0: de acessibilidade universais.
1: Quem explica é Isadora Nascimento, secretária dos Direitos da Pessoa com Deficiência.
2: É um documento extremamente completo, extremamente robusto, porque foi construído com a participação plena das pessoas com deficiência, né? Respeitando aí o lema do Nada Sobre Nós Sem Nós.
0: E hoje, na apresentação da Voz do Brasil, eu, Mariana Jungmann e Luciano Seixas.
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0: O Ministério da Justiça e Segurança Pública promove essa semana ações de enfrentamento ao crime organizado dentro do sistema prisional.
1: Um dos objetivos é impedir a entrada e o uso de materiais ilícitos e fortalecer o trabalho de inteligência e fiscalização.
0: As ações incluem operações de revista, uso de novas tecnologias, entrega de equipamentos e capacitação de policiais penais em diferentes estados.
3: O Ministério da Justiça e Segurança Pública realiza nesta semana uma série de operações e ações de capacitação para reforçar o combate ao crime organizado dentro do sistema prisional. Uma das principais iniciativas é a Operação MUT, que promove revistas estratégicas para localizar e retirar celulares e outros materiais ilícitos das unidades prisionais. Desde maio, as ações resultaram na revista de mais de 10 mil celas em 312 unidades. Ao todo, foram apreendidos 2.447 aparelhos celulares. Outra frente é a Operação Modo Avião, realizada nos estados do Rio de Janeiro, Rio Grande do Sul, Ceará e Paraíba. A ação utiliza equipamentos capazes de identificar sinais e dispositivos usados de forma irregular dentro das unidades prisionais. Os dados obtidos ajudam as equipes de inteligência a definir os locais que devem passar por revistas e outras ações. Também estão sendo entregues equipamentos para reforçar a segurança, como body scanners, georradares e kits de varredura. Os aparelhos ajudam, por exemplo, na inspeção corporal, na localização de alterações no solo e na identificação de dispositivos eletrônicos. As ações dessa semana ainda incluem capacitações de policiais penais e treinamento para operar equipamentos de raio-x e scanners corporais, inclusive com recursos de inteligência artificial para auxiliar na análise das imagens. Thaís de Araújo, para a Voz do Brasil.
1: E a Advocacia Geral da União renovou o pedido para que a plataforma Discord seja obrigada a adotar medidas efetivas para proteger crianças, adolescentes e mulheres no ambiente digital, de acordo com as exigências da legislação brasileira.
0: A AGU avaliou como insuficiente a proposta apresentada pela plataforma.
1: Em 25 de agosto, a AGU apresentou ação civil pública solicitando ao Discord a adoção de medidas de segurança, como reforço dos mecanismos de controle parental e a implantação de sistemas que consigam detectar e prevenir situações que representem riscos a crianças e adolescentes.
0: Também pediu a implementação de mecanismos de detecção, avaliação e moderação de conteúdos com práticas de maus tratos, violência, mutilação e crueldade contra animais.
1: Hoje, dia 21 de setembro, é celebrado o Dia Nacional de Luta da Pessoa com Deficiência.
0: A data marca a mobilização histórica pela garantia de direitos, acessibilidade e combate ao capacitismo na sociedade.
1: E você sabia que esses direitos estão previstos em lei?
0: São garantias que ajudam a promover mais autonomia, inclusão e oportunidades para que as pessoas com deficiência possam participar plenamente da sociedade.
1: E o que fazer caso esses direitos não sejam respeitados? É o que vamos ouvir agora na reportagem de Pablo Mundim.
4: Ir ao cinema, ler um cardápio ou simplesmente caminhar pela rua. Situações comuns do dia a dia, mas para quem tem deficiência visual, podem ser um desafio. Laíssa Cardoso, de 35 anos, conhece essa realidade de perto. A sua condição não impediu que ela se tornasse mestre em ciência política e analista judiciária, mas as barreiras ainda fazem parte da rotina.
5: A gente não está tão presente nos espaços quanto a gente poderia e quanto a gente deveria. E aí, não é só uma questão de não ter rampa, de não ter piso tátil, mas é uma questão de as pessoas ainda estranharem o que é diferente delas.
4: A Lei Brasileira de Inclusão, conhecida como Estatuto da Pessoa com Deficiência, estabelece direitos para garantir a essas pessoas participação plena e igualdade de condições. A legislação prevê medidas de acessibilidade, como reserva de espaços livres e assentos adaptados. Também proíbe qualquer forma de discriminação, garante educação inclusiva em todos os níveis de ensino e atendimento integral e especializado pelo SUS. Caso não tenha seus direitos respeitados, o secretário nacional substituto dos direitos da pessoa

0: pessoa com deficiência do Ministério dos Direitos Humanos, Alex Alvega, explica a quem o cidadão pode recorrer.
1: Caso isso tenha acontecido em relação à prestação de um serviço, uma instituição, o primeiro local é diretamente o local responsável. No entanto, um conjunto de outras salvaguardas também são disponíveis. O serviço Disque 100 é um canal que recebe denúncias de violação de direitos humanos 7 dias por semana, 24 horas. Evidentemente, também, a depender da situação, da gravidade, defensorias públicas, delegacias especializadas, órgãos de defesa do consumidor.
0: O Disque 100 também pode ser acessado pelo WhatsApp no número 6199611001. Vale lembrar que o serviço é gratuito e garante o sigilo das informações prestadas. Reportagem Pablo Mundim.
2: Pois é, de acordo com o último censo, o Brasil tem cerca de 14 milhões de pessoas com algum tipo de deficiência.
3: O número representa pouco mais de 7% do total da população.
2: E para falar sobre a Lei Brasileira de Inclusão, eu e o Nazi Brum conversamos com a Secretária Nacional dos Direitos da Pessoa com Deficiência, Isadora Nascimento, sobre as políticas públicas que têm sido desenvolvidas para o direito a todos. Acompanhe. Secretária Isadora Nascimento, bem-vinda à Voz do Brasil. Prazer ter a senhora conosco justamente nesse dia de luta da pessoa com deficiência, que eu gostaria que a senhora começasse falando então pra gente sobre capacitismo e como esse tipo de preconceito prejudica a vida das pessoas com deficiência.
4: Primeiramente, muito obrigada pelo convite. Sim, o capacitismo, ele é um conceito que eu costumo dizer que é muito completo e muito complexo, né? Porque, ora, ele vem na perspectiva de se considerar a pessoa com deficiência como incapaz de trabalhar, de estudar, de ocupar espaços de tomada de decisão, de fazer atividades simples do dia a dia. Ora, também vem com essa perspectiva da supervalorização da deficiência. Então, considera aí que essa pessoa com deficiência, ela é um herói ou uma heroína, é um exemplo de superação apenas por existir com uma deficiência. Então, acaba colocando muitas vezes também essa pessoa com deficiência no lugar ali de anjo, de um ser quase que de outro mundo, né? Então,
2: já denota a expectativa de que aquela pessoa não desse conta de fazer as coisas, né?
4: Exato. Então, tem esse viés da incapacidade muitas vezes, mas também esse viés aí dessa supervalorização por falta de entendimento, né, sobre o conceito real de deficiência.
5: Bom, secretária, a gente chega na importância de que quem tem algum tipo de deficiência tem acesso a oportunidades, né, de emprego, estudo, vida autônoma. E hoje existe um estatuto, um marco legal que busca garantir esses direitos. O que é que está previsto no Estatuto da Pessoa com Deficiência?
4: Bom, esse estatuto, também conhecido como Lei Brasileira de Inclusão, que está em vigor desde 2015, é um documento extremamente completo, extremamente robusto, porque foi construído com a participação plena das pessoas com deficiência, né? Respeitando aí o lema do Nada Sobre Nós Sem Nós. E é um estatuto que é baseado na Convenção da ONU dos Direitos das Pessoas com Deficiência e no Brasil tem status de emenda constitucional. Então, é um documento extremamente completo que vai prever aí direitos diversos, pensando em educação, saúde, trabalho, acessos diversos, né? Em relação a questões de acessibilidade arquitetônica, tecnológica, atitudinal, comunicacional, e é um documento aí que norteia essa construção do próprio país mesmo em relação a políticas públicas. Então, dele também nasce a Política Nacional dos Direitos da Pessoa com Deficiência, que é o Plano Novo Viver Sem Limite, que tem base, né, nessa Lei Brasileira de Inclusão, também na Convenção. E outros frutos vão surgindo a partir desse documento que é tão importante.
2: Pois é, eu ia justamente perguntar aí sobre o trabalho que o Ministério dos Direitos Humanos vem fazendo para garantir esses direitos que estão previstos no Estatuto. O Viver Sem Limites é um deles, né?
4: Exato. A Secretaria Nacional dos Direitos da Pessoa com Deficiência, vinculada ao Ministério dos Direitos Humanos e Cidadania, tem esse papel de ajudar, né, a fomentar aí a construção de políticas públicas para pessoas com deficiência em todo o território. Então, a gente, em diálogo também com outros ministérios, entendendo que a pauta da deficiência, ela é transversal, então a gente dialoga com a cultura, com o esporte, com a saúde, com o trabalho, com assistência social, enfim, com as diversas áreas que as pessoas acessam, né, no seu cotidiano, para garantir também acessos para pessoas com deficiência. Então, o Viver Sem Limite, ele é construído nessa perspectiva ampla, pensando em eixos. Então também a gente tem essa divisão em quatro eixos: gestão inclusiva e participativa, enfrentamento à violência, acessibilidade e também promoção de direitos, entendendo aí que esses acessos, eles precisam ser abrangentes e também precisam chegar nos territórios de forma ampla, né? Pensando às vezes naquele município que é pequenininho lá na ponta, mas que também precisa ter uma estrutura de governança aí forte para a pessoa com deficiência.
5: Pois é, secretária, a senhora citou um ponto aí que a gente não pode deixar de falar, que são situações de abuso que pessoas com deficiência podem estar sujeitas. O Ministério tem canais para receber denúncias de maus tratos e violência?
4: Sim, o Ministério dos Direitos Humanos faz um trabalho muito importante de acolhimento e encaminhamento dessas denúncias, né, aos órgãos responsáveis, recebendo essas denúncias através do Disque 100, né, o Disque Direitos Humanos, e ali é dado o encaminhamento necessário aos diversos tipos de violações que chegam, né? Infelizmente, a gente tem violências aí que são patrimoniais, pensando em pessoas com deficiência, violências físicas, psicológicas, institucionais, né? O próprio capacitismo é uma forma de violências que origina aí diversas questões muito sérias, né, que precisam ser enfrentadas. Então a gente tenta, enquanto Ministério, também em articulação com outros órgãos de proteção, né, então Ministério Público, nos estados e nos municípios, também envolver os conselhos de direitos, né, que são muito importantes, para que a gente tenha também junto às defensorias, enfim, todos esses órgãos de acolhimento, de proteção, que possam trabalhar juntos para receber essas demandas.
2: E existe um balanço do Disque 100 sobre os tipos mais comuns de denúncia, o volume dessas denúncias?
4: Então, são diversas denúncias que chegam diariamente. É até difícil falar isso, né? Porque a gente ainda está em um tempo em que violências são comuns. Mas acho que exemplificando, assim, até novamente pensar em violência física, pessoas com deficiência, principalmente mulheres, são as que mais sofrem violência física, violência patrimonial. Então muitas vezes essa administração, né, do recurso que a pessoa recebe é feita pela família ou pelos próprios companheiros ou cuidadores, que muitas vezes utilizam, né, desses recursos da pessoa de uma forma indevida. Então isso gera violência patrimonial e outras tantas, né, algumas denúncias de violência institucional, pensando nos ambientes aí de ensino, de trabalho, a gente recebe aí de diversas frentes.
5: Bom, nós conversamos com Isadora Nascimento, secretária nacional dos Direitos da Pessoa com Deficiência. Secretária, muito obrigado pela sua entrevista à Voz do Brasil.
4: Muito obrigada.
3: O Pix ganhou novas regras que ampliam as possibilidades de uso da ferramenta.
2: Também reforçam os mecanismos de segurança contra golpes e fraudes.
3: Os detalhes vamos ouvir agora na reportagem de Luana Karen.
6: Entre as medidas de segurança está a que amplia de 30 para 80 dias o prazo que a vítima de um PIX fraudulento tem para recorrer ao banco e tomar as providências. A medida impacta sobretudo comerciantes e varejistas, que às vezes levam um tempo maior para fazer seu fluxo de caixa e identificar o golpe. A economista Carla Bene, professora da Fundação Getúlio Vargas, destaca que o Banco Central também apertou o passo contra golpistas que usam contas de fachada para movimentar o dinheiro.
7: O que eles chamam de contas de passagem ou contas de laranjas, onde entra o dinheiro de uma fraude e ele vai sendo transferido para várias contas. É como se ele se perdesse no meio do caminho. E o Banco Central vai entrar também nesse procedimento com essas contas de passagem e ele também pode vir a fazer bloqueio nessas contas.
6: Chaves de CPFs e CNPJs em situações irregulares com a Receita Federal terão exclusão automática. Outra mudança ressaltada pela economista Carla Bene é que, a partir de 1º de março de 2027, os usuários vão poder anexar diretamente nos aplicativos das instituições bancárias documentos documentos que indiquem a possibilidade de golpe.
7: Você vai poder enviar provas, como áudios, prints e documentos diretamente na contestação para a instituição bancária. É algo importante, porque se você já sabendo disso, já começa a guardar, digamos assim, as suas provas para os seus pagamentos. E caso aconteça, você pode usar isso daí já dentro do aplicativo a partir do ano que vem.
6: Outra novidade é a permissão para que o cidadão possa cadastrar na conta salário despesas recorrentes para pagamento com PIX automático a partir de julho de 2027. O Banco Central também regulamentou a chamada cobrança híbrida, uma prática já utilizada por algumas empresas e que permite ao consumidor escolher entre pagar uma cobrança por boleto ou por PIX. A medida entra em vigor em fevereiro de 2027 e deve reduzir riscos operacionais e evitar pagamentos indevidos ou em duplicidade. Reportagem Luana Karen.
2: Faltam menos de 2 meses para um momento crucial na vida de milhares de estudantes.
3: As provas do Enem estão marcadas para novembro, este ano com novidades.
2: Entre elas, o aumento nos locais de prova. A repórter Gabriela Noronha tem mais detalhes.
8: Aos 21 anos, o estudante brasiliense João Ferreira vai fazer a prova do Exame Nacional do Ensino Médio pela segunda vez e para conquistar a sonhada vaga no curso de arquitetura da Universidade de Brasília, ele concilia as aulas presenciais em um cursinho com a rotina de estudos em casa. Para o estudante, o importante é manter a disciplina.
9: Estudar de uma forma orgânica, com organização, você tem um plano de estudo voltado a um aprendizado mais efetivo, que funcione melhor para você, do que você simplesmente sentar e pegar para você e falar, vou estudar 4 horas hoje.
8: Assim como João, milhões de brasileiros devem participar desta edição do Enem. As provas serão aplicadas nos dias 8 e 15 de novembro. De acordo com o INEP, instituto responsável pelo exame, mais de 5 milhões de pessoas tiveram suas inscrições confirmadas. No primeiro dia, os estudantes devem responder a 45 questões de linguagens e códigos e 45 de ciências humanas, além da redação. Já no segundo, são 45 questões de ciências da natureza e mais 45 de matemática. O professor de história, Fábio Santos Reis, dá dicas para esta reta final de preparação.
10: Eu acho que para esse momento, levando em conta o tempo que está faltando, o ideal seria, nesse momento, fazer algumas revisões rápidas de conteúdo, revisão teórica, mas nada tão aprofundado, até pelo tempo que a gente tem, e, sobretudo, focar em resoluções de provas anteriores. Então, eu recomendo que faça as provas do Enem de 2018 para cá.
8: Uma novidade neste ano é a expansão do número de locais de prova, com 10 mil novos pontos. Ricardo Cardoso, presidente substituto do INEP, destaca que o exame também será utilizado como instrumento de avaliação do Sistema de Avaliação da Educação Básica.
11: Além de organizar o acesso ao ensino superior, além de permitir a certificação dos estudantes, ele também vai permitir a avaliação da qualidade da educação básica. Então, a população ter esse resultado pelo Enem, que é um exame que tem a área de linguagem, ciências humanas, ciências da natureza, matemática e a redação, oferece uma avaliação mais completa, em que o aluno muitas vezes está mais mobilizado, mais motivado para fazer a prova. Isso para nós é uma mudança muito importante.
8: Também é a primeira vez que os concluintes do ensino médio na rede pública de ensino foram inscritos automaticamente no Enem, com base nos dados informados pelas redes de ensino. Vale lembrar que as notas do Enem podem ser utilizadas para acesso ao Sistema de Seleção Unificada, o SISU, e ao Programa Universidade para Todos, o ProUni. A nota do exame também pode ser usada para pleitear financiamento estudantil. Reportagem Gabriela Noronha.
3: E amanhã vamos falar sobre a nova edição da cartilha da redação do Enem 2026.
2: É, nós vamos falar mais sobre a prova e dicas para escrever uma redação nota 1000. Não perca!
3: Elas coletam moluscos e crustáceos em manguezais e praias, acompanhando o ritmo das marés.
2: No Brasil, a maior parte de pescadores artesanais são mulheres e tiram desse ofício o sustento da família.
3: Um mapeamento da Fiocruz quer mostrar onde elas estão, onde estão essas trabalhadoras e suas principais necessidades.
12: é das águas do litoral cearense que a marisqueira Maria do Socorro Miranda, de 44 anos, tira o sustento da família. O trabalho que ela herdou dos pais, às vezes começa antes do amanhecer, acompanhando o ritmo das marés.
13: Eu trabalho 6 horas por dia, caso a maré esteja baixa. Me encontro com as amigas, que levam nossos aparelhos de pesca, né? Levo o jereré para botar lá, a gente isca eles e vai esperar para ver se caiu algum siri, alguma coisa dentro.
12: Um levantamento realizado pela Fiocruz em 52 municípios de todas as regiões brasileiras aponta a presença marcante de mulheres na atividade pesqueira.

0: mapeamento vai contribuir para tornar conhecidas as vulnerabilidades desses territórios e aproximar as políticas públicas da realidade de quem vive e trabalha nas águas brasileiras. Como explica a coordenadora-geral de Inclusão Produtiva, Enfrentamento à Fome e à Pobreza do Ministério das Mulheres, Larissa de Santana Passos.
1: Ele junta todos os bancos de dados validados pelo governo, então essas mulheres elas participam de forma ativa, indicando quais são os territórios, né, que elas estão e quais são as demandas, dificuldades a nível de crédito, quais são as cadeias produtivas, dificuldades de escoamento, para a gente entender essas demandas, transformar esses dados em políticas públicas.
2: Meu amor é demais.
0: O resultado completo do levantamento de dados será conhecido em 2027. De acordo com a pesquisadora da Fiocruz, Maria Juliana Moura Correa, outro objetivo do estudo é conhecer os impactos da atividade pesqueira na saúde das trabalhadoras.
3: Nós vamos lá fazer um piloto com as pescadoras e o impacto à saúde e monitorando várias substâncias químicas que estão nas águas, também representa a gente proteger a saúde de toda a população.
4: O ministro da Pesca e Aquicultura, Edipo Araújo, comenta sobre o trabalho dessas profissionais.
5: A história de quem trabalha com a pesca artesanal é marcada por lutas e resiliência. Quem ajuda a colocar alimento na mesa de milhões de brasileiros e brasileiras geralmente tem as águas como a única fonte de sustento.
0: O Brasil tem cerca de 1.700.000 pescadores artesanais, segundo o Registro Geral da Atividade Pesqueira. Desse total, quase 900 mil são mulheres. Reportagem Graziele Bezerra.
6: A Anvisa, Agência Nacional de Vigilância Sanitária, aprovou o registro de um novo medicamento para o câncer de mama.
7: O Etkamar é indicado para o tratamento de pacientes adultos com câncer de mama localmente avançado ou em metástase.
6: E também hoje a Anvisa determinou o recolhimento de um lote de outro medicamento destinado ao tratamento de câncer de mama, o Fesgo.
7: A empresa fabricante identificou no mercado unidades deste lote com características divergentes das constantes no medicamento original, o que indica se trata de falsificação.
6: As informações sobre o lote que será recolhido você confere em gov.br/Anvisa.
7: E essas foram as notícias do governo federal.
6: A realização da Secretaria de Comunicação Social da Presidência da República.
7: Com produção da empresa Brasil de Comunicação.
6: Fique agora com as notícias do Poder Judiciário e do Congresso Nacional. Boa noite.
7: Boa noite e até amanhã.
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10: STF mantém decreto de Minas Gerais que restringe publicidade de bets.
11: TSE vai lançar nesta terça-feira a ação Violência Política Tem Gênero.
10: STJ admite como prova a gravação feita por consumidor no departamento jurídico da empresa.
11: Boa noite, eu sou Leandro Bezerra.
10: E eu sou Walter Lima.
11: O ministro Flávio Dino, do Supremo Tribunal Federal, decidiu manter um decreto de Minas Gerais que restringe a publicidade de empresas de apostas de cota fixa, as chamadas bets, e de plataformas de conteúdo adulto em bens públicos estaduais e eventos promovidos ou apoiados pelo Poder Executivo local.
10: O ministro Dino negou o pedido feito pela Associação Nacional de Jogos e Loterias para suspender o decreto.
11: A entidade sustentava que o Estado havia invadido a competência privativa da União para legislar sobre propaganda comercial.
10: Mas o ministro considerou que as restrições se limitam aos meios de comunicação institucional, aos bens e espaços sob responsabilidade do Executivo Estadual e aos eventos promovidos ou apoiados pelo governo de Minas Gerais. Para o ministro, essas medidas fazem parte da autonomia do Estado para administrar seus próprios bens e recursos.
11: TSE vai lançar amanhã a ação Violência Política Tem Gênero.
10: Essa ação vai marcar o lançamento de iniciativas voltadas ao enfrentamento da violência política contra as mulheres. Fábio Ruas.
12: A ação vai ser amanhã às 5 horas da tarde no Espaço Sepúlveda Pertence, na sede do TSE em Brasília. vai ter a assinatura de um protocolo de ação conjunta entre o TSE e a Procuradoria-Geral Eleitoral para combater esse crime. O presidente do TSE, ministro Cássio Nunes Marques, e o vice-procurador-geral eleitoral, Alexandre Espinosa Bravo Barbosa, vão participar da ação ao lado de mulheres com atuação reconhecida na vida pública e na defesa dos direitos femininos.
11: Ministério Público Eleitoral emite 431 manifestações sobre propaganda eleitoral irregular no primeiro mês de fiscalização em Mato Grosso.
10: O objetivo da ação é promover a conscientização sobre as condutas proibidas pela legislação. Kátia Dias.
13: Entre 15 de agosto e 15 de setembro foram emitidas 431 manifestações sobre propaganda eleitoral irregular. Durante a fiscalização, o MP Eleitoral analisou representações, reclamações, pedidos de resposta e apurações relativas a veiculações irregulares de propaganda, tanto na mídia tradicional quanto nas redes sociais.
11: É válida como prova a gravação feita por consumidor dentro do departamento jurídico de empresa, sem consentimento da outra parte.
10: Mas para o STJ, o conteúdo não pode se referir à atividade de advocacia, nem a informações protegidas por sigilo profissional. Fátima Uchoa.
14: Um aluno ajuizou ação contra a instituição de ensino superior devido à oferta e ao posterior cancelamento de curso. A instituição buscou invalidar gravações de conversas feitas pelo consumidor com a diretora e dentro do próprio departamento jurídico, alegando que o local deveria ter a mesma proteção legal dos escritórios de advocacia. A Justiça do Distrito Federal condenou a instituição a pagar quase R$5.000 por danos materiais e R$6.000 por danos morais, considerando a gravação válida. O STJ manteve a decisão. Segundo o relator ministro Raul Araújo, a gravação não tratava de atividade advocatícia, mas de questão administrativa sobre prestação de serviço de ensino.
11: Jornada de trabalho em atividades insalubres é tema de audiência no TST.
10: O debate vai tratar dos limites de uma negociação coletiva nesses casos. Samanta Flor.
15: A discussão é se acordos ou convenções coletivas podem autorizar o aumento da jornada em atividades insalubres sem a aprovação prévia da autoridade competente. O assunto é o tema 149 do TST. A audiência pública foi convocada pelo ministro Douglas Alencar e vai ouvir especialistas, entidades e representantes de categorias afetadas. O entendimento do TST vai orientar o julgamento de processos semelhantes em toda a Justiça do Trabalho.
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11: A você uma boa noite.
10: E até amanhã.
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1: Eu sou Humberto Pinheiro e estes são os destaques de hoje do Jornal do Senado, que começa agora. Participantes de sessão especial apontam a importância da inclusão das pessoas com deficiência. Instituição fiscal independente do Senado diverge do governo e alerta para riscos fiscais. Reportagem da Rádio Senado é finalista do prêmio Vladimir Herzog de jornalismo. Boa noite. O Senado celebrou hoje o Dia Nacional de Luta da Pessoa com Deficiência. Especialistas convidados para a sessão especial apontaram a importância da inclusão. Repórter Márcio Maturana.
2: A importância da participação completa das pessoas com deficiência nas atividades sociais precisa ser ressaltada todos os dias, segundo especialistas que participaram da sessão especial no plenário do Senado nesta segunda-feira, 21 de setembro, que é o Dia Nacional de Luta da Pessoa com Deficiência. A senadora Damaris Alves, do Republicanos do Distrito Federal, presidiu a sessão.
3: Infelizmente, ainda vemos, de vez em quando, uma iniciativa ou outra para, inclusive, retirar direitos já garantidos. Por isso que um dia nacional como esse precisa, por esta casa e por todas as casas do Brasil, ser comemorado.
2: A sessão especial foi requerida pelo senador Paulo Paim, do PT do Rio Grande do Sul. Ele é autor do Estatuto da Pessoa com Deficiência e do projeto de lei que criou o Dia Nacional de Luta da Pessoa com Deficiência.
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1: As eleições deste ano têm em disputa 54 vagas para o Senado. Total de 32 senadores tentam a reeleição. Outros 10 disputam o governo de seus estados e um a presidência da República. Repórter Rodrigo Rezende.
5: Nas eleições deste ano, cada um dos 26 estados e o Distrito Federal elegerão 2 senadores. Portanto, das 81 vagas do Senado, 54 estão em jogo para os próximos 8 anos. Dos 54 senadores em término de mandato, 32 tentam a reeleição. 9 senadores que encerram o mandato no final de janeiro de 2027 concorrem a outros cargos. Um à presidência da República, um ao governo de seu estado, um para deputado estadual, 2 para deputado federal e 4 como suplentes em chapas que concorrem ao Senado. Já 13 senadores vão encerrar os atuais mandatos em 2027 e não vão concorrer a nenhum cargo. É o caso de Jaime Campos, do União de Mato Grosso.
6: Tenho orgulho da história que eu construí e, sobretudo, tenho esperança no futuro do nosso estado. Cargos passam, mandatos terminam, eleições chegam e vão embora, mas algo que precisa permanecer é o compromisso com o nosso estado.
5: Quem também não disputa a eleição após 40 anos é o senador Paulo Paim, do PT do Rio Grande do Sul.
7: São 40 anos ininterruptos aqui no Congresso Nacional. Uma trajetória construída com diálogo, compromisso e fidelidade às causas do povo brasileiro. Não serei mais candidato ao Senado, mas não saio da política, porque a política está em mim. Ela faz parte da nossa história, da minha alma e da minha forma de enxergar o mundo.
5: Dos 27 senadores que estão no chamado meio de mandato, ou seja, ainda possuem mais 4 anos no Senado, 9 concorrem nestas eleições a governos estaduais. Um senador licenciado concorre ainda à vice-presidência da República.
1: Está pronto para votação na Comissão de Assuntos Sociais um projeto que cria regras para o uso da inteligência artificial na área da saúde. O texto prevê regras de transparência, responsabilidade e supervisão humana nas decisões clínicas. Repórter Patrícia Oliveira.
8: Segundo o Comitê Gestor da Internet no Brasil, 18% dos hospitais e das clínicas brasileiras já utilizam soluções de inteligência artificial. É o caso do uso da IA para acelerar resultados dos exames de coração, como explica a cardiologista Paula Damasco.
9: A gente usa essa inteligência artificial para estar liberando esse laudo, às vezes, com 2 minutos, para que um clínico possa ter um resultado mais real do eletro para conduzir o paciente.
8: Ricardo Sampaio, coordenador do Centro Integrado de IA do Distrito Federal, aponta a redução das filas de espera para o paciente com o uso da tecnologia.
10: Utilizar a inteligência artificial, seja para um procedimento, seja para uma consulta, seja para um pedido de remédios ou afins, e para que com isso o paciente tenha um retorno mais rápido daquilo que foi solicitado e que ele consiga ser tratado da melhor maneira.
8: A senadora doutora Eudócia, do PSDB de Alagoas, apoia o desenvolvimento de terapias e vacinas contra o câncer com o uso da IA. Um projeto da senadora prevê a utilização da inteligência artificial na saúde pública, com regras de transparência, responsabilidade e supervisão humana nas decisões clínicas para proteger os direitos dos pacientes.
11: A implementação de hospitais inteligentes da rede SUS irá beneficiar significativamente o atendimento aos pacientes da rede pública, otimizando os diagnósticos precoces de várias patologias, especialmente as doenças oncológicas.
8: O projeto também prevê a igualdade no atendimento, proteção de dados e informações claras para os pacientes e que profissionais de saúde recebam capacitação para usar a IA. A proposta recebeu relatório favorável da senadora Damaris Alves, do Republicanos do Distrito Federal, e está pronta para votação na Comissão de Assuntos Sociais.
1: O relatório da Instituição Fiscal Independente do Senado apontou diferença entre as projeções do governo e os cálculos da entidade para o projeto do orçamento de 2027. Segundo o relatório, o uso de premissas e parâmetros macroeconômicos distintos pelo Executivo pode implicar desequilíbrio fiscal. Repórter Douglas Castilho.
12: Enquanto o Poder Executivo prevê saldo positivo primário de 18,6 bilhões de reais, os cálculos da IFE indicam a perspectiva de um déficit de 86,1 bilhões, um descompasso de 104,8 bilhões de reais entre os dois cenários. Divergências assim afetam diretamente o cumprimento das metas fiscais, indicando, segundo a instituição, a necessidade de segurar gastos. O diretor executivo da IFE, Marcos Pestana, detalhou onde está a diferença entre as duas contas.
13: O governo trabalha com um PIB ano que vem de 2,4%, a IFE com 1,8%. O governo trabalha com uma expansão da massa salarial, que é essencial para calcular as receitas previdenciárias, de mais de 10%. Nós trabalhamos com mais de 7%. Esse acúmulo de diferenciação de parâmetros nos levam a discrepar sobre o resultado primário.
12: Marcos Pestana alerta para novas pressões orçamentárias e despesas não previstas na proposta original, como o recente reajuste de 15% no benefício médio do Bolsa Família.
1: A história de um educador que enfrentou a violência dentro da escola e acabou assassinado é tema de uma reportagem especial da Rádio Senado, que chegou à final do Prêmio Vladimir Herzog de Jornalismo. O trabalho Carlos Mota, A Pedagogia da Coragem, foi produzido pelo jornalista Otávio Augusto Mota e conta a trajetória do próprio pai. A reportagem é de Yasmin Rodrigues.
14: A reportagem que colocou a Rádio Senado entre os finalistas do prêmio Vladimir Herzog nasceu de uma história familiar. O jornalista Otávio Augusto Mota transformou em reportagem a trajetória do pai.
15: A reportagem Carlos Mota, A Pedagogia da Coragem, ela apresenta para os ouvintes a trajetória de vida e de luta de um professor aqui do Distrito Federal, chamado Carlos Mota. Ele era diretor no Núcleo Rural Lago Oeste e era um líder comunitário. Lutava por melhores condições de acesso à escola dos alunos.
16: Então essa reportagem, ela navega um pouco por qual era o ideal de Carlos, qual era a visão de Carlos sobre a educação.
14: O prêmio Vladimir Herzog reconhece trabalhos jornalísticos relacionados à defesa dos direitos humanos e tem uma história ligada à luta pela liberdade de expressão e pela democracia. Para Otávio, no entanto, a indicação vai além do reconhecimento profissional. Representa uma busca por conhecer melhor a história de vida do pai e também serve de alerta para a violência que ainda existe no ambiente escolar. A divulgação dos vencedores está marcada para o dia 30 de setembro, com transmissão ao vivo.
1: Com trabalhos técnicos de Eliseu Caires, o Jornal do Senado fica por aqui. Acompanhe agora as notícias da Câmara dos Deputados. Boa noite e até amanhã.
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18: Câmara aprova novo programa escolar para gestão de resíduos sólidos.
19: O projeto cria campanha sobre desaparecimento de criança e adolescente.
18: Avança a proposta que regulariza o transporte intermunicipal por taxistas.
19: Menores podem ser proibidos de atuar em propaganda de jogos de azar.
18: Boa noite. Comissão Permanente da Câmara aprovou o projeto de lei que proíbe presença de menores de 18 anos em propagandas de jogos de azar. A repórter Maria Neves tem os detalhes.
20: A Comissão de Previdência, Assistência Social, Infância, Adolescência e Família da Câmara dos Deputados aprovou o projeto que proíbe a participação de menores de 18 anos em publicidade de produtos proibidos para esta faixa etária. A proposta do deputado Túlio Gadelha, do PSD de Pernambuco, menciona expressamente a vedação de crianças e adolescentes em propaganda de loterias e jogos de azar. Como explica a relatora, a deputada Meire Serafim, do União do Acre, a legislação estabelece uma série de produtos proibidos para menores de 18 anos, como bebidas alcoólicas, cigarros e outras substâncias que possam causar dependência. As leis também proíbem que crianças e adolescentes participem de jogos de azar. No entanto, nenhuma lei proíbe a participação deles na propaganda desses mesmos produtos, que, conforme ressalta a deputada, podem causar prejuízos graves, principalmente a esse público em formação.
21: Hoje a gente vê muitas adolescentes e crianças firmar isso na mente e acontecer esses vários fatores, tragédia que a gente vê no nosso país todo, né, porque esse jogo de azar, ele acaba induzindo as nossas crianças, nossos adolescentes e fazer o pior.
20: Pela proposta aprovada, pais ou responsáveis de crianças e adolescentes que participarem da divulgação por qualquer meio de jogos de azar ou outros produtos proibidos ficarão sujeitos a multa entre 3 mil e 10 mil reais. Para agenciadores de menores de 18 anos que descumprirem a lei, a multa será multiplicada por 10. Com isso, poderá variar entre 30 e 100 mil reais. Já para as empresas de jogos de azar ou que forneçam produtos proibidos que utilizarem crianças ou adolescentes em peças publicitárias, o valor da multa será multiplicado por 100. Poderá variar entre 300 mil e 1 milhão de reais. Caso haja reincidência na utilização de menores de 18 anos em publicidade de produtos proibidos no período de um ano, o projeto prevê a aplicação das multas em dobro. Segundo Túlio Gadelha, a punição tem função pedagógica. Busca assegurar que os responsáveis entendam a gravidade de suas ações e a responsabilidade que têm ao envolver jovens em atividades perigosas ou inadequadas. Da Rádio Câmara de Brasília, Maria Neves.
17: Economia.
19: Kiko Seleguin, do PT de São Paulo, defende a aprovação de uma lei de proteção da soberania econômica nacional. O objetivo é invalidar no Brasil a aplicação de sanções e restrições comerciais ou financeiras impostas unilateralmente por governos e tribunais estrangeiros.
18: Kiko Seleguin sustenta que empresas e pessoas físicas brasileiras não podem cumprir determinação que não tenha respaldo em tratados aprovados pelo país ou em resoluções da ONU. A medida também impede a rescisão de contratos ou encerramento de contas motivados por sanções internacionais unilaterais.
19: Pedro Lucas Fernandes, do União do Maranhão, quer permitir que fundos constitucionais e o Fundo de Desenvolvimento do Nordeste ofereçam garantias para empréstimos destinados a projetos de infraestrutura. Ele explica que a medida pode facilitar o acesso a recursos para a execução de obras.
18: Para Pedro Lucas Fernandes, a proposta também pode estimular investimentos em áreas como energia, logística e infraestrutura sustentável. Na avaliação do deputado, o aumento dos investimentos pode contribuir para a geração de empregos e o crescimento da renda no Nordeste.
17: Segurança Pública.
19: A Câmara está analisando a criação de uma campanha nacional de prevenção ao desaparecimento de crianças e adolescentes. A reportagem é de José Carlos Oliveira.
0: Projeto de lei em análise na Câmara dos Deputados cria a campanha nacional educativa sobre desaparecimento de crianças e adolescentes. O texto já foi aprovado na Comissão de Segurança Pública com relatório favorável do deputado Sargento Faur, do PL do Paraná.
3: A implementação de campanhas educativas permanentes contribui para disseminar informações úteis, fortalecendo a rede de proteção à criança e ao adolescente. É dever do poder público adotar mecanismos que ampliem a proteção, especialmente diante do crescimento de crimes envolvendo exploração, tráfico de pessoas, aliciamento virtual e outras formas de violência.
0: O relator destaca que a campanha educativa deverá ser realizada principalmente nas escolas públicas e privadas ao longo de todo o ano letivo.
3: O desaparecimento de crianças e adolescentes é uma realidade alarmante no Brasil e exige atuação integrada do Estado, da família e da sociedade. Nesse contexto, a escola desempenha papel fundamental como ambiente de formação, conscientização e proteção social.
0: Estão previstas medidas de orientação em caso de desaparecimento, divulgação dos canais de denúncia e da legislação protetiva, promoção de palestras e elaboração de cartilhas informativas, inclusive com as estratégias de prevenção ao desaparecimento de crianças e adolescentes. A proposta partiu do deputado delegado Éder Mauro, do PL do Pará, inconformado com a sucessão desse tipo de crime no seu estado.
22: No Pará nós temos sumiços de crianças por questões de seitas, por questões de crimes sexuais, principalmente no que envolve embarcações, e por questões de tráfico de órgãos. Então, esse socorro através de uma proposta vai procurar socorrer aqueles que não têm a menor condições de se defender.
0: A proposta que cria a campanha nacional educativa sobre o desaparecimento de crianças e adolescentes ainda vai passar por votação nas comissões de Educação e Constituição e Justiça. Da Rádio Câmara de Brasília, José Carlos Oliveira.
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24: Educação.
18: Maria do Rosário, do PT, critica a proposta do governo do Rio Grande do Sul de terceirizar a gestão de escolas públicas. Na visão da parlamentar, a medida retira a autonomia das direções escolares e amplia os gastos com empresas privadas.
25: O governo do Rio Grande do Sul decidiu colocar na Bolsa de Valores para terceirizar a gestão das escolas, tirando das diretoras o controle, o comando, a gestão das escolas. Então agora, com isso, o governo pretende gastar muito mais dinheiro com empresas terceirizadas do que entrega para a escola, para a direção, para cuidar das paredes, dos banheiros, para limpeza, para organização da vida da escola. Isso é um grande erro.
19: Maria do Rosário também defende a valorização dos profissionais da educação, com a aplicação da lei que reconhece os professores de creches como integrantes do magistério, a realização de concursos públicos e o fim da cobrança previdenciária sobre aposentados da área.
18: Projeto de Eros Biondini, do PL de Minas Gerais, quer garantir a autonomia das escolas confessionais. A proposta assegura às instituições o direito de organizar atividades e celebrações de acordo com suas crenças, respeitados os conteúdos da Base Nacional Comum Curricular.
19: O texto também proíbe sanções e restrições ao repasse de recursos públicos motivadas pelo exercício da identidade religiosa da escola. Eros Biondini avalia que a medida protege o direito dos pais de escolher instituições de ensino alinhadas às próprias convicções.
24: Comissões.
18: A Câmara aprovou a criação de um programa escolar de gestão de resíduos sólidos. A repórter Paula Bittar acompanhou a votação.
2: A Comissão de Constituição e Justiça da Câmara aprovou uma proposta que permite que as escolas da rede pública da educação básica criem programas de redução, reuso e reciclagem de resíduos sólidos. O objetivo é conscientizar a comunidade escolar sobre a importância da gestão ambientalmente adequada de resíduos sólidos. Relator na comissão, o deputado Nicolas Ferreira, do PL de Minas Gerais, considerou o projeto condizente com as disposições constitucionais que determinam a proteção do meio ambiente como competência do poder estatal. Segundo o texto aprovado, os resíduos sólidos gerados na escola que não puderem ser reutilizados deverão ser descartados em recipientes próprios, seguindo a padronização já existente, como azul para papel e papelão e vermelho para plástico. A renda da comercialização dos resíduos sólidos recicláveis será usada na compra de materiais e equipamentos para a escola. A proposta, que permite que as escolas da rede pública da educação básica criem programas de redução, reuso e reciclagem de resíduos sólidos, segue agora para a análise do Senado. Da Rádio Câmara de Brasília, Paula Bittar.
17: Desenvolvimento Regional.
19: A Comissão da Amazônia aprovou o relatório de Zezinho Barbari, do PP do Acre, ao projeto que institui o custo amazônico como critério de ponderação nos repasses federais do Fundeb e do programa Dinheiro Direto na Escola, para aumentar o financiamento da educação básica na Amazônia Legal.
18: O objetivo da proposta é compensar os altos gastos com transporte, energia, logística, entre outros, para diminuir a desigualdade e mitigar o descompasso da educação na Amazônia. De acordo com o relatório de Zezinho Barbari, o Ministério da Educação vai definir os novos valores de repasses.
19: Carlos Gomes, do Republicanos do Rio Grande do Sul, apresentou o projeto que desburocratiza o processo de regularização fundiária no país. A proposta simplifica exigências cartorárias e acelera a entrega de títulos de propriedade rural.
18: O projeto permite a verificação de requisitos por imagens de satélite e documentos em imóveis de até 15 módulos fiscais. Carlos Gomes argumenta que a falta de regularização gera insegurança jurídica no campo e dificulta o acesso a crédito para pequenos e médios produtores.
17: Meio ambiente.
19: Projeto de Mário Eringer, do PDT de Minas Gerais, obriga os centros de processamento de dados a implantarem soluções hídricas próprias para o resfriamento de suas instalações. O texto proíbe que os data centers utilizem água de reservatórios públicos destinados ao abastecimento humano.
18: De acordo com Mário Eringer, o avanço tecnológico e a demanda por inteligência artificial exigem um consumo muito elevado de água, o que gera riscos de desabastecimento. A proposta concede um prazo de até 3 anos para que os empreendimentos se adaptem às novas regras ambientais.
19: Luiziane Lins, da Rede do Ceará, é autora de um projeto que criminaliza o abandono de animais deixados em clínicas e hospitais veterinários após a alta médica. Pela proposta, o tutor que não retirar o animal em até 72 horas após ser notificado poderá responder pelo crime de abandono.
18: Luiziane Lins também propõe que clínicas e hospitais veterinários exibam avisos informando que abandonar animais nesses estabelecimentos é crime. Para a congressista, a medida facilita a responsabilização dos tutores e reforça a proteção aos animais.
17: Transportes.
19: Rodrigo de Castro, do União de Minas Gerais, comemora a inauguração de 2 pontes na BR-356, entre os municípios de Ervália e Muriaé. Segundo ele, as obras aumentam a segurança dos motoristas e reforçam a ligação da Zona da Mata com os estados do Rio de Janeiro e do Espírito Santo.
4: Há muito tempo, todos que passavam ali conviviam com uma situação absolutamente de insegurança e agora tem uma rodovia muito mais segura com a construção das pontes de Imbaúba e da Usina nos municípios de Rosário da Limeira e Ervália, e graças a um trabalho que eu fiz como parlamentar, acompanhando aí junto aos ministérios, cobrando licitação, cobrando documentação, cobrando dos ministros, cobrando do pessoal do DENIT, para que essas obras fossem executadas.
18: De acordo com Rodrigo de Castro, as novas pontes também devem impulsionar o turismo e facilitar o deslocamento da população que utiliza a rodovia para acesso a serviços e ao litoral do Rio de Janeiro e do Espírito Santo.
19: A Comissão de Defesa dos Direitos das Pessoas com Deficiência aprovou o relatório de Paulo Alexandre Barbosa, do PSD de São Paulo, ao projeto que cria a política de acessibilidade veicular sustentável, com carros adaptados de fábrica e abastecidos com tecnologias limpas.
18: Paulo Alexandre Barbosa reformulou a proposta original para incluir o termo veículos eletrificados, como híbridos, elétricos e outras variantes, e permitir o acesso a tecnologias mais baratas. Além disso, ele inclui a expansão dos benefícios para frotas de táxis e transporte coletivo.
17: Trabalho.
19: Avança na Câmara o projeto de lei que regulariza o transporte intermunicipal feito por taxistas. A repórter Silvia Munhato tem os detalhes sobre a medida.
5: A Comissão de Desenvolvimento Urbano da Câmara dos Deputados aprovou o projeto que estabelece condições para que o serviço de transporte individual por táxi em trajetos intermunicipais ou interestaduais não seja caracterizado como transporte irregular de passageiros. O relator, deputado Hildo Rocha, do MDB do Maranhão, exemplificou o que vem acontecendo com os taxistas.
6: Hoje em dia, grande parte das cidades estão conurbadas, ou seja, emendaram uma na outra. Eu dou um exemplo como São Luís. São Luís, a capital do Maranhão, é uma ilha. Dentro dessa ilha tem quatro municípios juntos. Se o taxista leva um passageiro para Raposa, se a fiscalização alcançá-lo, vai multá-lo porque vai ser considerado um transporte clandestino.
5: Com o projeto, o transporte intermunicipal ou interestadual por taxistas não será considerado irregular se for previamente solicitado por meio eletrônico, aplicativo, telefone ou mensagem. Também o retorno do taxista ao município de origem com passageiro previamente solicitado por meio eletrônico não vai caracterizar captação irregular de passageiros. Mas permanecem vedadas a abordagem em via pública, a captação espontânea de passageiros fora da área de autorização e a utilização do serviço em desacordo com as normas municipais. O projeto que regula o transporte intermunicipal pelos taxistas ainda será analisado pelas comissões de Viação e Transportes e de Constituição e Justiça. Da Rádio Câmara de Brasília, Silvia Minhato.
17: Homenagem.
18: Ana Paula Leão, do PP, sugere que a Romaria de Nossa Senhora da Abadia, realizada em Minas Gerais, seja reconhecida como manifestação da cultura nacional. O texto autoriza o poder público a criar políticas de fomento para garantir infraestrutura e assistência aos fiéis.
19: Ana Paula Leão explica que a tradição é centenária e mobiliza milhares de pessoas na primeira quinzena de agosto. A deputada ressalta que a Romaria transcende o aspecto religioso para se transformar num espaço de socialização que ajuda a preservar a identidade regional.
18: Está em análise na Câmara projeto de Ribamar Silva, do Podemos de São Paulo, que concede ao município de Osasco o título de Capital Nacional do Trabalho. O deputado sugeriu 19 de fevereiro como data oficial para celebrar a homenagem.
19: Ribamar Silva argumenta que o reconhecimento destaca a importância econômica de Osasco, considerado um dos principais polos industriais, comerciais e de serviços do país. Na visão do parlamentar, a medida valoriza a tradição de trabalho e empreendedorismo do município.
18: Termina agora o Jornal Câmara dos Deputados, produzido pela Rádio Câmara, com trabalhos técnicos de Wellington Teles e apresentação de Luciana Vieira e Val Monteiro. Boa noite.
19: Uma boa noite para você. Fique agora com as notícias do Tribunal de Contas da União.
17: Minuto do TCU.
7: O Tribunal de Contas da União avaliou os pagamentos de benefícios do Regime Geral da Previdência Social feitos em 2025. A fiscalização envolveu mais de 900 bilhões de reais. O TCU concluiu que não houve problemas relevantes nos pagamentos concedidos no ano passado, mas a auditoria encontrou indícios de irregularidades. Cerca de 91 milhões de reais podem ter sido pagos a pessoas que já haviam falecido. Também foram identificados R$ 76 milhões de reais em benefícios que podem ter sido acumulados indevidamente. O tribunal determinou que o Ministério da Previdência e o INSS criem mecanismos para verificar, de forma periódica, se essas concessões continuam regulares. O INSS também deve adotar medidas para evitar o pagamento de aposentadorias por incapacidade permanente a pessoas que estejam trabalhando. 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
8: 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Boa noite.

0: 10:02. Boa noite.
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2: 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Boa noite para você que ouve a Cobra FM. A noite é nossa, seja bem-vinda, seja bem-vindo. 107.1, super segunda-feira, bom ter você por aqui.

0: 6:40, você faz a nossa programação ficar muito mais sucesso. E com certeza, com seu rádio ligado, tudo fica melhor. Valeu, ótima noite para você. Obrigado, você pode mandar sua participação aqui no 33 16 40 06. Participe aqui da Noite é Nossa. Cobra FM 107.1. Vamos nessa. Aqui é só sucesso, é só festa, é só alegria.
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0: Gustavo Mioto e Murilo Huff. Novo sozinho.

Nossa senhora, que música linda, te matou saudade. Falei do fundo do baú, busquei pra você. Falei assim, ó, com certeza você vai amar. Pensei, né? O ouvinte vai amar. E você amou, não amou? Ah, Bruno e Marrone, gostoso demais, né? Ouviu músicas lindas, maravilhosas. A gente matar saudade com as músicas do passado. E a gente escolheu uma música super legal pra você aí. Acorrentado em você, um grande sucesso da dupla Bruno e Marrone. 107 é Cobra FM. Você manda aqui aquele oi, a sua participação no 33164006. Participe com a gente aí, tá bom? Tem um Pix rolando aí, acontecendo de duzentão. Pode cair na sua conta. A gente tá comemorando aí os 25 anos da Ótica Lux. Cazé tá ouvindo, um abraço, boa noite pra você e pra toda a sua família. Tá com o rádio ligado aqui na nossa programação. Quem mais tá por aqui? É só mandar aí um salve, um alô no 33164006. Participe aí da nossa programação. Cobra.

Tá aí, top das tops. Música muito legal, hein? Eu trouxe pra você um grande sucesso aí de Lucas e Igor. Flash na nossa programação. Cobra FM, boa noite. Agora tem Mariana, aliás, Mariana e Matheus.

0: Marcos e Belucci aqui na nossa programação. Seja namora, só música top, hein? Muito obrigado, você que tá com o rádio ligado aí, uma ótima noite, que o Papai do Céu abençoe muito, muito, muito você. Obrigado aí pela preferência.
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0: Agora, 10:30. Boa noite.

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4: Muito obrigado pelo rádio ligado. Boa noite para você que tá aqui na Cobra FM. Na sua casa, na sua rua, no seu apê, no trânsito, onde quer que você esteja, valeu pela preferência.
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0: aqui na nossa programação, Mato Grosso e Matias. Música maravilhosa, memória. Manda um abraço aqui, pessoal, pra galera lá de Alvorada do Sul. O João Batista falou: uma ótima noite, meu amigo Eli Reis. Muito obrigado, tá bom? A Francisca de Cornélio Procópio também tá mandando um oi aqui. 33 16 40 06. Já vou ouvir esse áudio aqui do meu amigo que tá mandando um salve também. A gente agradece aí, todo mundo tá dando boa noite, tá participando. O Papai do Céu abençoe muito, muito, muito, muito.
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O helicóptero do cantor Henrique, da dupla Rick Renner, e o Bruno Avelar, o empresário, é achado, mas chuva trava o resgate, diz imprensa local. É um lugar difícil, né, de acesso, segundo informações que eu tenho, que a busca retoma amanhã de manhã. Vamos aguardar aí mais informações, mas segundo a imprensa local, o helicóptero aí, né, foi com o Rick e o empresário Bruno Avelar e o piloto, né, e tinha uns com influência, alguma coisa, também estava junto, né. O helicóptero foi encontrado, mas como está à noite, né, está difícil aí o acesso. E amanhã, segundo informações, eles retomam aí a busca. É só ficar ligado aqui ouvindo a programação da Cobra FM. A qualquer momento a gente tem, traz para você mais informações. Faltam 5 para as 11. 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

0: isso. 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
2: Quando você pensar em terminar com o amor da sua vida, você pensa ele falando isso pra você. Aí você ouve essa música, pensa de novo.

0: Aqui na nossa programação tá aí Felipe Rodrigo, participação de Luan Santana, Chip Novo.
1: Luan Santana!
0: Olha, quem tava lá com o Rick, né, era um videomaker e o empresário e o piloto e o Rick. Então, quatro pessoas, né, estavam aí no helicóptero. Agora, mandar um abraço aqui também pro Natalício, que está acompanhando a gente aqui, ouvindo a nossa programação. Muito obrigado, tá bom, meu amigo Natalício. Um abraço pro Fernando. Fernando é de Londrina, é isso? Aqui de Londrina. Um abraço também para Roseli de Bela Vista do Paraíso, acompanhando a nossa programação. Boa noite, muito obrigado. 3316-4006 para você participar aqui da Noite é Nossa. 112 Cobra FM.
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8: Olha, eu tenho aqui uma outra informação a respeito aí do Rick, do helicóptero que tá aí desaparecido. Já tem uma outra informação que a aeronave não foi localizada. Então, a gente tem muitas informações desencontradas. Ninguém tem, né, informação oficial. Então vamos acompanhar, né? E ficar aí atento a quando a gente, né, tiver alguma informação, a gente vai trazer para você. Mas por enquanto as informações são desencontradas, né? Nós temos aí muita informação desencontrada. Nada é oficial, né? Há pouco tempo a gente tinha informação que a aeronave tinha sido encontrada, que é um lugar que as buscas retornariam amanhã, porque é um lugar de difícil acesso. Agora já tem uma outra informação saindo na mídia que a aeronave não foi encontrada. Então a gente vai ficar atento, vai trazer todas as notícias, as informações aí para você acompanhar, mas nada é oficial, né? Não tem aquela notícia oficial ainda. A gente vai acompanhar assim que a gente, né, tiver notícia e traz para você que acompanha a Cobra FM. É só ficar ligado aí, acompanhar também as nossas redes sociais. O pessoal tá de plantão trazendo todas as informações para você a respeito desse fato.

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1: Na 107.119. Que bom que você está com a gente, acompanhando aqui toda a nossa programação. Uma boa noite para você. Esta é a Cobra FM.
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1: E este é o Sem Censura, o nosso fim de noite.
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4: 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Daí, Cobra, manda uma música pra nós aí.
1: Muito obrigado aí. Ele tá na Cobra FM. Nosso muito obrigado aí pelo carinho, pela audiência. Rádio Cobra FM, Natalício, lá de Alvorada do Sul. Acompanhando aqui a 107, que é uma do Zezé de Camargo e Luciano. Vamos preparar aqui uma do Zezé. Zezé de Camargo e Luciano. Uma bem top pra você, né? Uma música bem legal aqui. Vou escolher aqui pra você agora aqui, uma música bem romântica. O nosso fim de noite que começa na 107.1. Quero agradecer o rádio ligado, a audiência, a sua audiência, a sua amizade. Boa noite, seja bem-vinda, seja bem-vindo. Como é que tá a sua cidade? Como é que tá o clima? Tá saindo do trabalho? Não precisa pressa, pista escorregadia. Com calma, logo você chega em casa. Boa noite para você. E você que vai ficar aí a noite inteira no trabalho, ouvindo aqui a nossa programação, eu agradeço. Agradeço você que está participando aqui da Noite é Nossa. Aquele abraço para você. Eu desejo tudo de bom. Que o Papai do Céu abençoe muito, muito você. No Sem Censura tem Zezé de Camargo e Luciano para Alvorada do Sul. Madrugada em Meu Olhar.

0: Música maravilhosa do nosso fim de noite, João Paulo e Daniel. Te amo cada vez mais. Top demais essa música, linda, linda, linda. Fim de noite é assim, só música especial pra você.
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14: Boa noite pra você que tá aqui na Cobra FM. Esse é o nosso fim de noite e eu agradeço aí a sua gentileza, seu rádio ligado. Te desejo tudo de bom.
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14: Bom ter você aqui. Leandro e Leonardo com essa música linda, essa poesia. Catedral.

0: Eu não conseguiria cantar se não fosse vocês aí dando força. Obrigado, viu, gente?
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É o nosso fim de noite. Quero agradecer o seu rádio ligado. Muito obrigado aí. Seja bem-vinda, seja bem-vindo, meu amigo. Você que está na empresa, no seu apê, na sua casa. Valeu pelo rádio ligado. Um abraço aí pro Aparecido. Acompanha aqui a nossa programação. Tereza Viana, Águida. Um abraço pro Natalício, Renatinho, em Alvorada do Sul. Um abraço para Gisele, a Raimunda em Florestópolis também acompanhando. Este é o Fim de Noite sem

Legião Urbana, essa música é linda, linda, linda, linda. Gente, tô ficando por aqui, muito obrigado. Deus abençoe você, o seu trabalho, a sua vida, a sua família. Você que vai ficar com a gente a madrugada inteira, Papai do Céu esteja ao seu lado, tá no trabalho, onde quer que você esteja, bênçãos do Papai do Céu. Vem aí a madrugada mais top do Brasil. E às 4 tem o nosso amigo Peruca, que hoje está de aniversário, né? Vem muita música, depois informação. Com certeza a Cobra FM vai trazer muitas informações a respeito aí do cantor Rick, né? Do helicóptero que está desaparecido. Deus abençoe você. Viva intensamente, viva cada segundo, viva com muita vontade, viva a vida, aproveite e busque sempre a felicidade. Passe por cima dos problemas, a gente todo mundo tem, né? Ame mais, sorria mais. Deus abençoe. Até amanhã, às 2 da tarde e às 7 da noite. Fica na paz, fica na Cobra FM. Lembre-se que você é muito importante para mim e para Deus. Tô indo embora. Tchau, gata. Tchau, gato. Fui.

0: conferindo. Meia-noite e um. 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

0: 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Acertando o relógio, agora 12:30. 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
1: Meia-noite, 59 minutos.
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0: 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Uma hora mais 31 minutos. 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
2: Hora certa, 1:59.
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0: 2:06. 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
1: Ô, Pereira.
2: Traia, véia.

0: conferindo 2:17. 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
1: 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Chega pra cá, Jorge Matheus.
2: Chega aí, do Sorocaba.
1: Ô, Fernando Sorocaba.
2: Como é que vocês estão?
1: E aí, meu irmão?
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0: Negra e Solimões.
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2: 2 horas e 23 minutos.

0: Cobra FM, a hora certa para você. 2:30.
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0: conferindo a hora, 3:03. 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

0: 3:36. 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

0: acertando 4 e 2.
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última terça-feira. Vai participando aqui no 43-3316-4006. 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Que maravilha, aqui meu filho, nós acordamos, galera, das 4 até as 6 da manhã com o melhor confino da moda sertaneja. Vai participando, WhatsApp esse aqui, ó, 43 é o código de área, 3316-4006. Alô, alô, caminhoneiro, já pulou, cê tá rasgando tapetão preto, ótima manhã! Bom dia pra você! E das 4 até as 6 é mais ou menos assim, ó!

0: Agora, 4:36.
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0: maravilha!
1: Brasil!
0: Um abraço pra nossa amiga Ângela. Alô, Ângela! Alô, alô, Rock!
2: Bom dia!
0: Bom dia pra você, obrigado pela audiência, pelo carinho. E por aqui você participa, manda sua mensagem no 43-3316-4006 e pede o seu modão. Beleza, maravilha! Vai lá, vai lá! Vai lá, cabelo louco! Um abraço, meu parceiro Almir de Florianópolis, acompanhando a gente. Obrigado pela audiência, meu parceiro Zezinho de Bela Vista do Paraíso. Alô, alô, Zezinho. Obrigado pela audiência, meu parceiro Betinho. É, tá diante de nós lá em São Paulo. Acompanhando também o programa Só Modão, meu parceiro Marcelão de Maracaí. Obrigado pela audiência, pelo carinho. E você sabe.

você participa. Lembrando que daqui a pouquinho tem programa Cobra Repórter a partir das 6 da manhã em Londrina e região muito bem formada a partir das 6 com muita, mas muita notícia pra você. Um abraço pro meu parceiro, meu amigo. Alô, alô, meu parceiro Ditão. Obrigado pela audiência. Ótima manhã pra você. Já tá na rabeira do galo acompanhando a gente também. Quero mandar um abraço pro meu parceiro Leandro. Alô, alô, Marlos. Quero mandar um abraço também pro meu parceiro, meu amigo Robertão de Munhoz de Mello, meu parceiro Jacaré. Alô, alô, Nestor de P. São Paulo. Obrigado pela audiência, pelo carinho. Ótima e abençoada terça-feira pra você. Nosso parceiro, nosso amigo Romeu. Alô, Romeu. Ele que é o Romeu de IP. Meu parceiro Nestor é de Guaianá, São Paulo. Beleza, maravilha. E por aqui você participa. Manda sua mensagem no 43-33-16-40-06. Vai pedindo o seu modão. Um abraço à nossa amiga Margarida, lá do Sítio Coqueiro, de agarradinho nas tetinhas da vaca e acompanhando o programa Só Modão desta terça-feira. Vamos de moda até às 6 da

0: 5:09. 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

0: abraço pra nossa amiga Neide. Alô, Neide!
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0: Tá lá na fazenda acompanhando a gente, curtindo moda boa. Um abraço, meu parceiro Beto Queiroz. Alô, alô, Betão, ótima manhã pra você de terça-feira. Obrigado pela audiência daqui a pouquinho, meu parceiro, meu amigo Dárcio Campos, o mais conhecido e o mais afamado em toda a região, sabe como? Como, nego lindo, daqui a pouquinho trazendo tudo que vai acontecer no programa Cobra Repórter. Daqui a pouquinho. E você manda o zap, participe e pede o seu modão, beleza? Maravilha! Um abraço pro meu parceiro, amigo Andrezão, Jefinho, borracheiro ou verdadeiro, meu parceiro Cabrão. Alô, alô, Cabrão! Ótima! Terça-feira pra você!

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0: Daí. Milionários é rico na sua manhã.
2: Acorda, peruca.
0: Tamo acordado, vi.
3: Opa. Oi, peruca. Bom Oi. Dia. Que sou Dona Nicas. Parabéns, viu?
0: Obrigado, meu amor.
3: Muitos anos de vida, saúde pra você. Você é uma pessoa muito querida de todo mundo nessa
0: Obrigado.
3: Rádio. Você e o Rapulino, nossa, a gente acha faca quando você não tá.
0: Opa!
3: Tá, vocês são as pessoas queridas de nós todos.
0: Obrigado.
3: Deus, parabéns mesmo. Com a sua família linda, tá?
0: Obrigado.
3: Deus abençoe essa caminhada, tá bom?
0: Tá bom, é.
3: Cadê? Não vem tomar um cafezinho, a Neia ontem veio aqui tomar café, você viu? Fiz um bolo. O bolo chama cuca, que é de coco.
0: Ah,
3: o
0: bolo de cuca.
3: Com um bolo fofinho.
0: Você
3: não vem tomar um café aqui, né?
0: Eu vou passar em hora.
3: Vem aqui. Eu faço as coisas direto, tá bom?
0: Eu vou passar.
3: Parabéns mesmo, tá?
0: Eu vou passar uma hora aí, tá bom?
3: Toca a música aí do Chitãozinho Chororó, Fogão de Lenha.
0: Fogão de Lenha, tá e? Bom.
3: A Dona Maria Terazota, a Dona Preta, a Rosa... Tá bom?
0: Tá bom.
3: Tchau.
0: Valeu, Dona Anitta. Um beijo no seu coração. Ótima terça-feira.
4: Bom dia, bom dia, bom dia, Renato. Bom dia, Gaston, Renata, Maria do Jardim Teresópolis, Maria do Seu Renato. Gostaria de ouvir me tocar pra mim, fazendo um favor hoje, com João Mineiro e Marciano, trocar de cama.
0: Trocar
4: Eu
0: de
4: acho
0: cama?
4: Acho que é isso. Não pode ser uma outra.
0: Vamos ver aqui, ué.
4: E eu ofereço pra você, para dar cama, para partir, para as amigas, a minha querida primeira-ministra de São Paulo, Roberto Fernandes, Codino Nova Jacaré de Cambé, sua esposa. O Gaudinho, sua namorada Morena. Sua vida fazendo Santa Maria. O Zezinho, pela vista de Paris, sua esposa Cis, sua irmã Vita. A Manu e a Luísa. Pedro Pioneiro, Pedro Celestrino. Marcinha do Floresta. A Gersina e a Anitta. O Mário, Jana Otília e a Valdirena. Dona Preta e Elzinha do Batira. Edneia de Cambé. Marta Gabriel. Para todas as minhas amigas em geral, uma ótima terça-feira abençoada para todos nós. Tudo de bom, Renato. Beijo, fica com Deus.
0: Valeu, Maria. Um beijo no seu coração. Ótima terça-feira daqui a pouquinho. Tem sim, João Mineiro e Marciano, troca de cama, moda boa.
5: Bom dia, Renato Piroca. Bom dia, os ouvintes da Rádio Cobra FM 107.1, a líder em audiência. Renato Piroca, eu quero desejar a você um feliz aniversário, que foi ontem, né? Mas eu pensava que. E que era ser
0: hoje.
5: Na terça e foi na segunda-feira.
0: É verdade.
5: Mas eu desejo a você muitos anos de vida,
0: Opa.
5: Muita saúde, muita paz no coração.
0: Obrigado.
5: E que você continue levando a alegria para o povão.
0: Amém.
5: E hoje eu quero pedir uma moda de primeira qualidade. É o Juliano e o Jardel. Ou viajante.
0: Viajante.
5: Vai para você, Renato, e vai para toda a família sertaneja que estão ouvindo o programa. E eu vou ficando por aqui. Eu quero deixar o meu carinho, o meu abraço e o bom dia do Nestor aqui de Guaianá, São Paulo, capital. Fica com Deus, família sertaneja. Até o próximo programa, se Deus assim nos permitir. O bom dia do Nestor. Tchau, tchau.
0: Valeu, meu amigo Nestor. Daqui a pouquinho, com certeza, o seu modão, beleza? Com Juliano e Jardel, moda boa, hein? Cê tá doido? E você participa, já pulou cedo, já tomou seu cafezinho guindu? E quem já fez um cafezinho guindu pra nós cedinho, às 3h40, foi o meu parceiro Darcio Campos, o famoso Nego Lindo.
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0: E ele tá aqui pra falar tudo que vai acontecer no programa Repórter Notícia, que começa daqui a pouquinho, às 6h. Alô, alô, Dárcio. Bom dia.
7: Muito obrigado, Peruca. Muito obrigado, Peruca. Bom dia pra você também, Peruca. Bom dia pra todos os nossos ouvintes. É terça-feira, Peruca. É mais um dia na vida da gente hoje, 22 de setembro. Já já coladinho com o seu programa, tem um repórter notícia que vai trazer detalhes que cidades do Paraná registraram estragos durante uma tempestade entre a noite de ontem e esta madrugada, viu? Segundo a Defesa Civil, as regiões sudoeste, noroeste do estado e norte foram atingidas pelo fenômeno. Aqui na região, cidade de Apucarana, os ventos destelharam a Catedral Basílica Nossa Senhora de Lourdes, viu? É chuva de granizo. A gente vai atualizar as informações daqui a pouco aqui no programa. A gente fala também, viu, sobre as buscas que entram no segundo dia pelo o helicóptero que estava o cantor Rick, da dupla Rick e Renner. Bombeiros ainda não encontraram esta aeronave com o Rick e também mais três ocupantes. As buscas, Peruca, elas continuaram durante toda a madrugada. Este helicóptero está desaparecido desde a manhã passada na cidade de... ali no estado de Santa Catarina, viu? E daqui a pouco a gente vai atualizar essa informação, mais precisamente no município de Urubici, na região da Serra Catarinense. A gente traz os detalhes e atualiza essa informação já já. E a gente fala também que a polícia concluiu um inquérito sobre a morte daquela jovem na academia, viu? Daqui a pouco a delegada fala aqui no programa. Tem as informações do tempo, tem o trânsito nosso de cada dia. É muita notícia, Peruca 6, no Repórter Notícia.
0: Opa, tá mais que combinado então, Darcio Campos, daqui a pouquinho... às 6 da manhã, muita informação no seu rádio.
8: Bom dia pra vocês, verdade. Vai, cachorro.

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0: É, meu filho, só modão na sua manhã de terça-feira. Daqui a pouquinho o programa Repórter Notícia, claro, você muito bem informado. E até lá, é muito

0: Tá aí, Gini Geno, na sua manhã de terça-feira. Agora são 5 horas 55 minutos. Horário da coincidência, hein? Rapaz do céu. 5 horas 55 segundos. Você tá doido. Na sequência, programa Repórter Notícia. É, acesse nosso Instagram lá. Segue o Peruca. @renato.peruca.rádio. Beleza? Alô, meu amigo Esmeralda, obrigado pela audiência. Quem tá ligadinho com a gente, nosso parceiro Jomar Valença, que daqui a pouco já vai falar no programa Repórter Notícia. Ele que tá lá na capital do Paraná, é, no CTBA. Um abraço, meu parceiro Joel. Obrigado pela audiência. Joel foi boa. É o Jomar. O Joel tá ligadinho com a gente, tomando um cafezinho Quindô. Eu tô nessa, eu volto ainda hoje, às 16h, com o Boteco do Peruca. Beleza? Show de bola? Alô, Cleitinho? Vamos pra cima, Cleitinho.
1: Bom dia pra vocês, guardado. Vai, cachorro.
2: Mete o

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0: Senhor, no silêncio deste dia que amanhece, venho pedir-te a paz, a sabedoria e a força. Quero olhar hoje o mundo com os olhos cheios de amor. Ser paciente e compreensivo, manso e prudente. Quero ver os meus irmãos e irmãs além das aparências. Quero vê-los como tu mesmo os vês, e assim não ver senão o bem em cada um. Cerra meus ouvidos a toda calúnia. Guarda minha língua de toda maldade. Que meu espírito viva só de paz. Seja eu tão bom e alegre que todos quantos se achegarem a mim sintam a tua presença, Senhor. Reveste-me interiormente da tua beleza e que no decorrer deste dia eu te revele a todos. Amém.
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1: 6:05, 6:05. Bom dia, Norte do Paraná. Está começando mais uma edição do Repórter Notícia, edição desta hoje. Hoje é uma terça-feira, viu? É, hoje é dia 22 de setembro. É. Do ano é 2026, a estação, últimas horas, né? Últimas horas do inverno brasileiro, viu? É mais um dia na vida da gente, porque hoje começa às 9:05, começa a primavera brasileira, a estação das flores. 6:06. Horário da coincidência, a primavera começa hoje, hein? E pouquinho da noite começa a estação das flores e vai até o dia 21 de dezembro, quando começa o verão brasileiro. É as últimas horas do inverno. Primavera vai começar 22 de setembro. É mais um dia na vida da gente. Hoje, dia de número 265 do ano, hein? Faltando 100, exatamente 100 dias para terminar 2026, hein? O último dia hoje com 3 dígitos, hein? A partir da manhã é só 2 dígitos. Contagem regressiva a partir de amanhã, hein? 99, 98, por aí vai, hein? É só ladeira abaixo agora, viu? Hoje também é dia da banana. Você gosta de banana?
2: Olha a banana. Olha o bananeiro.
1: Ah, a banana é gostosa, hein? Qual que você prefere, o pirulito? A prata menorzinha? Tem a banana maçã, banana da terra, a nanica, aquela mais docinha. Banana maçã, banana da terra, aquela pra você fazer. Pra você cozinhar, fazer nhoque. Eu já fiz, inclusive, viu? Nhoque de banana da terra com linguiça.

0: leucemia, dia da juventude no Brasil. Esse dia foi o dia internacional, né? Hoje é nacional. Você lembra da sua juventude? Ah, mais um dia na vida da gente, 6 e 8. É a juventude. Obrigado pela sua audiência, pelo seu carinho, viu? Hoje também é dia mundial sem carro. Deixar o carro em casa hoje, hein? Dia Nacional da Saúde de Adolescentes e Jovens. Dia de Defesa da Fauna. E Dia Nacional do Atleta Paralímpico. 6 e 9. Vamos acordando, levantando, pula da cama, mira o chuveiro, toma aquela ducha caprichada pra você sair fresquinho, fresquinha. Vamos tomar nosso cafezinho gostoso, saboroso. Tô tomando eu aqui, viu? Café forte, encorpado, pra dar aquele levante, viu? Ô, café gostoso, saboroso. E o cheiro de café tá vindo na casa de quem hoje, hein? Quem que tá passando aquele café gostoso, saboroso? A Neuza, ô Neuza de Cambé, ô Neuza, bom dia, viu? A Neuza de Cambé mora perto do José Garbellini, estádio José Garbellini, cidade de Cambé. Tá nos acompanhando 6:09. Você tá indo pro trabalho, bom trabalho pra você. Você tá voltando do trabalho, bom descanso pra você. Você que trabalhou a noite toda, a madrugada toda, agora vai descansar. Agora a gente quer saber como que tá o seu caminho pro trabalho, viu? 3316-4006. Você manda mensagem, interage conosco na programação. 6:10 agora, a polícia trabalhando, os bombeiros em ação, Polícia Rodoviária Federal, Polícia Rodoviária Estadual, SIAT, SAMU, as forças de salvamento, as forças de segurança, pra mais um dia.
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0: 6:10 agora. E a Santa Casa de Misericórdia de Jacarezinho anunciou que pretende suspender em até 60 dias o atendimento pelo SUS e pelo SAS destinados a pacientes dos municípios da região Norte Pioneiro. A medida, segundo a direção, é consequência de uma crise econômico-financeira agravada ao longo dos últimos 7 anos pelo subfinanciamento dos serviços prestados à rede pública. De acordo com a instituição, os últimos 3 meses foram realizadas aí várias reuniões com gestores, além da apresentação de auditorias, balancetes, dados de produção e estudos de custos. Mesmo assim, a Santa Casa afirma não ter identificado uma solução concreta para o problema. O hospital informa que o custo operacional mensal mínimo é de aproximadamente 2 milhões e meio de reais. Para manter a estrutura em condições consideradas adequadas, seriam necessários cerca de 4 milhões por mês. A folha de pagamento de 260 funcionários representa aproximadamente R$ 957 mil reais mensais. 6:11 agora. Evandro Ribeiro está chegando com seu destaque.
2: A Polícia Civil de Cambé fez operação para desvendar a execução de um caminhoneiro morto com vários disparos de arma de fogo ali na BR-369, próximo ali a Balança Açores. Teve gente que foi presa envolvida no crime. Daqui a pouco os detalhes com o delegado Trinkel.
0: 6:11, Miro Silva com seu destaque. Miro, bom dia.
3: Muito bom dia, Darcio Campos, bom dia nossa equipe, bom dia para você que está sintonizado conosco aqui na rede de rádios. E olha só, 2 homens tentaram roubar um veículo em um posto de combustível na cidade de Cambé. Dentro do carro estava mãe e filha. Eles foram presos pela polícia, viu? Isso aconteceu na manhã de ontem. Daqui a pouco eu trago os detalhes.
0: 6:12, Luiz César Jaimes com seu destaque. Luiz, bom dia.
4: Olá, muito bom dia para você também. Bom dia para todos aí, trazendo o meu primeiro destaque para esta terça-feira. E atenção, daqui a pouco o Sargento André, do Corpo de Bombeiros, vai trazer informações sobre uma colisão entre uma carreta e um carro que foi registrada entre Pirapó e Caixa São Pedro, ali na região de Apucarana. Já, já, todos os detalhes.
0: 6:12:30 agora. Guilherme Gaspar com seu destaque. Gaspar, bom dia.
5: Opa, Darcio Campos, muito bom dia à nossa equipe e um bom dia para você que está sintonizado aqui na nossa programação. E olha, apesar do mau tempo, as equipes de resgate seguiram durante a madrugada de hoje com as operações de buscas pelo helicóptero desaparecido em Santa Catarina, onde estaria o cantor Rick da dupla Rick e Renner. A gente está acompanhando esse caso e qualquer nova informação.

0: Informação a gente traz aqui durante o nosso programa, na nossa programação e também nas nossas redes sociais. Os detalhes, as atualizações eu trago já já.
1: 6h13, André Garcia com seu destaque. André, bom dia.
2: Olá, muito bom dia para você que está nos acompanhando aqui na programação da 107.1. Daqui a pouco você confere os detalhes a respeito de um homicídio que aconteceu em Arapongas, em que um homem perdeu a vida após ser atingido por 7 disparos de arma de fogo. Logo mais a gente volta e traz mais detalhes.
1: 6h13 agora, daqui a pouco tem as informações do futebol, destacando aí a pausa para a Copa, na verdade, para os amistosos, né? A data FIFA, mas tem novidade, viu? Sobre estrangeiros nos times, hein, Miro? Vai mudar, hein? Até 2030 vai ser 5 estrangeiros só no time, vai poder ter nos times agora do Brasil.
3: Ah, nos times brasileiros?
1: Só 5 estrangeiros. Até 2030, é gradativo, né? É 8, 7, 6 e 5. Então a cada ano vai cair um. Hoje os times aí, a maioria dos jogadores, né? Que você pode entrar, jogar, é 8 ou 9, né?
3: Se não me engano,
1: quase,
3: 8.
1: É quase um time inteiro. É quase um time inteiro.
3: Em campo, então, só 5 estrangeiros.
1: Só 5. Até 2030, né? Vai ser gradativo isso. O ano que vem... vai ser 7, 6, 5 até 2030. Então cada ano vai caindo um aí, no caso, para que dê mais valor aí para os jogadores, né? E tem até uma cláusula também, que foram feita essa reunião ontem com a CBF, para que coloque jogadores com menos de 23 anos, até 23 anos, jogadores mais novos também, né? Os clubes colocar também, né? Então é visando já, né, a CBF visando aí Copa do Mundo, visando formação de jogador, né? E a gente não vê formação de jogador aqui, né?
3: Realmente tem que valorizar mais os nossos jogadores aqui, né? Porque o campeonato brasileiro tá muito desvalorizado nesse quesito, né?
1: Essa ideia dos estrangeiros eu acho boa, viu?
3: Eu também gostei.
1: Porque é muito estrangeiro. O Brasil, aqui na América do Sul, é o que mais tem dinheiro para contratar os clubes. Você pega um jogador meia boca da Argentina aí, você pega um colombiano, né, ou um jogador que já tá em fim de carreira na Europa, vem pra cá, né, um ou outro. E aí o Brasil tem, né?
3: Você pega o time do Palmeiras mesmo, tem um monte de jogadores estrangeiros.
1: Um monte. Acho que é o Flamengo e o Palmeiras, né, o que mais tem, né?
3: Os Palmeiras ainda tem mais que o Flamengo, mas é os dois que mais
1: jogador,
3: tem.
1: Né? Mas tá aí, está mudando essa política sobre jogadores estrangeiros. Daqui a pouco as informações pra você aqui no programa.
4: O Ministério Público denunciou o Gabriel, autor do assassinato brutal com mais de 40 facadas, a Thaísa Marques, o crime da academia. Já já os detalhes com a delegada da Delegacia da Mulher.
3: E olha só, um casal foi preso em flagrante no centro de Rolândia em uma ação conjunta da Polícia Militar e Polícia Civil após aplicar golpes com documentos falsificados. Mercadorias de lojas de Rolândia, Cambé e Londrina foram recuperadas, viu? Daqui a pouco eu conto como foi essa prisão dessas duas pessoas.
5: Mãe está à procura do filho de 17 anos que está desaparecido em Apucarana. A dona Joselaine Rodrigues, que é a mãe, vai falar no programa daqui a pouco.
0: E olha, as cidades do Paraná registraram estragos durante as tempestades entre a tarde de segunda-feira e a madrugada de hoje. A Copel informou que cerca de 84 mil imóveis na região norte estão sem energia por conta do temporal. Segundo o Cimepar, rajadas de vento chegaram a mais de 100 km por hora. Os detalhes eu trago já já.
2: E daqui a pouco a gente vai trazer a cronologia com todas as informações sobre o que teria realmente acontecido no confronto com a polícia que aconteceu na Colônia Esperança no último final de semana em Arapongas. Logo mais a gente volta e explica como aconteceu toda essa história.
1: 6h17, é um show de informação para você que está nos acompanhando, viu? Daqui a pouco tem um trânsito no nosso de cada dia, previsão do tempo, tem doutor Moraes aqui também, tem aí a sua participação, obviamente, viu? 3316-4006. E o temporal, passou forte aí? Manda sua mensagem aí, como que passou esse temporal na sua região, essa chuvarada? Pode mandar mensagem para nos informar, 3316-4006.
4: Um dos envolvidos na quadrilha dos roubos a Monjaro em Londrina, nas farmácias, foi preso no estado de São Paulo. Já já os detalhes.
3: E olha só, um homem que saiu de Londrina para prestar serviços em Curitiba acabou sofrendo um acidente. O carro bateu contra um poste. Ele ficou preso às ferragens. Esse londrinense que estava indo até Curitiba no final da tarde de ontem, infelizmente, acabou sofrendo esse acidente. Daqui a pouco eu conto os detalhes.
1: Seis e 18 agora, viu? Está no ar o show de informação, está no ar o show de notícia. Até às 9, Repórter Notícia.
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0: previsão do tempo. Como que fica o tempo e a temperatura neste último dia? Últimas horas do inverno brasileiro, nesta terça-feira, ainda sob influência do gradual avanço da frente fria pelo Paraná, o tempo continua bastante instável. O risco de tempestade é maior do que o leste até aí o noroeste paranaense, passando também pelos Campos Gerais, Vale do Ribeira e Norte, especialmente durante a madrugada e esta manhã. Nas demais regiões ainda pode chover fraco. A expectativa de melhora é a partir da tarde, viu? A partir do anoitecer esfria bastante na metade sul, com vento aumentando a sensação de frio. A mínima foi 18 durante a madrugada, a máxima pode chegar hoje a 24 graus aqui na nossa região metropolitana de Londrina. Tem previsão de chuva ao longo do dia, choveu bastante aí em toda a nossa região. Daqui a pouco a gente vai trazer um panorama da chuva já aqui no nosso programa. Teve aí eventos de chuva forte, queda de granizo e um volume até considerável de chuva. Depois daquele pancadão de chuva, veio uma chuva mais mansa, aquela chuva, né? Depois da torrencial, veio aquela chuva mansa aí durante o finalzinho da madrugada. 6h23 agora, para amanhã ainda tem um indicativo pequeno de pancadas de chuva na quarta-feira, mas a tendência é do tempo começar a melhorar a partir de amanhã. Mínima vai ser na quarta-feira 15 graus, a máxima deve chegar a 21 graus, 25 graus aí na quinta-feira, sem previsão de chuva, viu? Assim como na sexta-feira também, máxima 27 graus para sexta-feira, sem possibilidade de chuva, a mínima deve ficar na casa dos 13, 14. No sábado, vai chegar próximo dos 30 graus, hein? Máxima aí 29, 30 graus para o sábado, a mínima vai ficar 15 e não chove, nem no sábado, nem no domingo. Essa deve ser a tônica aí dos primeiros dias da primavera, né? Amanhã o tempo já limpando, a partir de quinta-feira aí tempo bom, sol na quinta, na sexta, no sábado, no domingo e na segunda-feira. Os próximos dias deve ser de estabilidade atmosférica. O que esperar desta primavera brasileira que começa hoje às 9h05 da noite? A meteorologia mostra que vamos ter esses eventos, né? De muito calor, temperatura alta, sensação de abafamento e temporais. Chuva que deve ser aí pancadas de chuvas localizadas, temporais localizados, e é isso que deve ser a cara da primavera neste 2026. Isso muito devido ao fenômeno El Niño, que agora se intensifica durante essa primavera, segue até o começo do ano, né? O El Niño vai passar por toda a primavera e chega no verão, 26, 27 também. Haja visto o pico dele ainda esse ano, né? Falam de novembro, né? O pico do El Niño. 6h25, a meteorologia mostra também, né? Os prognósticos da meteorologia, que vai ser uma primavera molhada, com muita chuva, pancadas de chuva e calor, né? Quando eu falo de muita chuva, é esses dias, 3, 4 dias de chuva. E quando eu falo em pancada de chuva, é aquele dia que amanhece céuzão azul de ponta a ponta, de repente, devido à amplitude térmica, sensação de calor e abafamento, tem aquela pancada de chuva, principalmente nos fins da tarde. Vai ser uma prévia do verão, né? O verão pode ser um dos verões aí mais quentes dos últimos anos, devido, repito, tudo por culpa dele, o El Niño que tá por aí. Então ele provoca esse aumento, né, da temperatura, aumento de calor, aumento da sensação térmica e também aumento do abafamento. E a gente vai ter muito desses episódios aí nessa nova estação que começa hoje. Vamos aguardar. A gente sempre pede, né, para ter chuva fraca, né, mas, né, uma chuva mais tranquila, uma chuva que dá uma segurada. Mas a tendência da meteorologia é chuva forte, viu, gente? É chuva forte e vindo com muito temporal, né? Daqui a pouco, eu repito, a gente traz um panorama do que foi o tempo e a temperatura. E você também pode mandar aqui no nosso programa se o seu temporal passou forte aí na sua região. Gaspar, um panorama do tempo e da temperatura na região?
1: Cidade de Arapongas, Darcio, 18 graus nesse momento. A máxima hoje deve chegar na casa apenas dos 22 graus. Tem um indicativo de chuva ainda para a cidade dos Pássaros durante o dia de hoje, de mais 30 milímetros de chuva. Essa chuva que deve se estender aí até o período da noite, viu? pancadas de chuva e também bastante vento, viu? Os ventos aqui, segundo o CIMEPAR, que podem ultrapassar aí os 60 km por hora na região da cidade de Arapongas, então segue o alerta para o dia de hoje. Para amanhã, mínima 14, máxima 22. Aí a partir de quinta-feira já não temos mais previsão de chuva e a temperatura começa a subir. Na quinta, mínima 12, máxima 24. Na sexta, mínima 13, máxima 26. No sábado, mínima 16, máxima 28. E para o domingo, mínima 17, máxima 29 graus. Como eu disse, temos esse indicativo de chuva para hoje e para amanhã. Entretanto, amanhã somente o resquício da chuva, né? 2 milímetros aproximadamente para esta quarta-feira, e aí no final de semana as temperaturas elevadas, o tempo mais estável e sem indicativo de chuva aí na cidade dos Pássaros e também na região. Já já a gente vai trazer inclusive o prefeito da cidade de Apucarana, Rodolfo Mota, falando aqui a respeito dos estragos que a chuva causaram durante os temporais de ontem, né? Foi uma das cidades que foi mais atingida aqui na nossa região. Postes caíram, árvores caíram também. A gente traz o prefeito aqui trazendo uma nota oficial daqui a pouco. Indo lá para o nosso litoral, região de Matinhos, 17 graus nesse momento, a máxima chega aos 20 hoje, 22 milímetros de chuva. Amanhã aí uma queda na temperatura, a mínima cai para os 13 e a máxima cai para os 16 graus, também com indicativo de chuva de aproximadamente 12 milímetros. E a mesma situação aqui na nossa região, a partir de quinta-feira já sem indicativo de chuva. Na quinta, mínima 12, máxima 20, sexta e sábado, mínima 15, máxima 23, no domingo, mínima 18, máxima 24 graus. Indo lá para a região do Vale do Paranapanema, região de Porecatu, 20 graus nesse momento, a máxima que chega aos 24 hoje e 15 milímetros de chuva. Amanhã, mínima 17, máxima 23, o resquício da chuva também, cerca de 3 milímetros. A partir de quinta-feira, estabilidade, mínima 15, máxima 25 para quarta, para quinta, na verdade, mínima 16, máximo 26 para sexta, para o sábado e para o domingo, mínima 19, máxima 30 graus, aí calor e estabilidade durante o final de semana. Indo lá para a região noroeste, região de Maringá, 17 graus nesse momento, a máxima que chega aos 25 hoje, também mesma situação aqui da nossa região, 20 milímetros de chuva para o dia de hoje. Para amanhã, mínima 15, máxima 24, sem indicativo de chuva. Aí a partir de quinta-feira já a temperatura se elevando gradativamente até atingir os 31 graus durante o final de semana, e o tempo mais aberto aí, o sol deve aparecer a partir de quinta-feira. Indo lá para a região do Norte Pioneiro, região de Cornélio Procópio, 17 graus agora, máxima que chega aos 24 para esta terça-feira. 16 milímetros de chuva para o dia de hoje. Amanhã, mínima 14, máxima 21. Na quinta-feira, mínima 12, máxima 24. Na sexta, mínima 13, máxima 26. Sábado e domingo, mínima 17, máxima 30 graus. A partir de quinta também, sem indicativo de chuva. Finalizando aqui com a nossa capital Curitiba e região metropolitana, 15 graus nesse momento. A máxima hoje deve chegar na casa dos 23 graus e 20 milímetros de chuva. Amanhã, mínima 9, máxima 12. Na quinta, mínima 9, máxima 21. Sexta, mínima 11, máxima 24. Aí no sábado e no domingo as temperaturas mais elevadas, mínima 13, máxima 29 graus. Já já a gente traz um balanço aqui também de outras cidades, como foi os temporais aí, a cidade de Apucarana, Sabal, de Arapongas, a gente vai trazer aqui também. E se você tem alguma informação, pode mandar aqui no nosso telefone, no WhatsApp também, 3316-4006, viu, Darcio? A gente vai trazer daqui a pouco o prefeito de Apucarana falando aqui no programa.
0: Apucarana foi bastante atingida, cara. E outras cidades do Paraná também, região de Francisco Beltrão. Até o vento levou até um carro, cara. O carro foi parar em cima do outro. Coisa impressionante. Então é os temporais aí, né, que aconteceram durante a tarde, barra noite, barra madrugada. 6h31.
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2: 6h35 agora, viu? O tempo tá fechado ainda, tá chovendo aí, tá chovendo na sua cidade, na sua região. Manda aqui a mensagem, 3316-4006. Daqui a pouco um panorama de como foi o temporal em toda a nossa região. 6h35.
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3: Terça-feira, 22 de setembro. Trazendo primeiro mercado financeiro para hoje. O dólar comercial fechou a R$5,14. O dólar turismo para venda, R$5,34. E o euro, R$5,90. Nos produtos agropecuários, o boi gordo em pé arroba R$352,90. O frango congelado R$8,31 o quilo e o suíno R$4,59 o quilo. Nos produtos agrícolas, o café robusta R$965,79 a saca de 60 quilos. O café arábica R$1.546,58. O milho R$57,70 a saca de 60 quilos. O trigo R$78 e o soja R$138,50 a saca de 60 quilos. O destaque do Ceasa de Londrina para hoje vai para o preço da laranja pera graúda. A caixa com 20 quilos saindo a R$35.
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2: 6h39 agora, atualizando a situação, helicóptero com o cantor Rick, da dupla com Renner. Ele e mais 3 pessoas. Tava um empresário, né? Um palestrante muito famoso. Tava um videomaker e estava também um piloto de helicóptero. Esse helicóptero ele desapareceu praticamente na tarde de ontem, porque ele estava de manhã, né, Gaspar, com esses ocupantes. Só que a partir da tarde de ontem ele já não deu mais sinal ali na região de Santa Catarina, é isso?
6: Exatamente, Dércio. O helicóptero ele seguia de Porto Belo para São Joaquim. Vamos ali em Santa Catarina. Durante o trajeto ali na Serra Catarinense, acabou perdendo o sinal do helicóptero. Tentaram contato e não conseguiram. E a partir disso, já deram o helicóptero e as pessoas como desaparecidos. As equipes, a partir de então, começaram a realizar as buscas, né, pelo helicóptero, as forças todas reunidas na busca por encontrar essa aeronave. Por enquanto, ainda não conseguiram. Inclusive, o prefeito, né, de Urubici, o prefeito ele falou aqui, ele postou um vídeo, na verdade, nas redes sociais dele, falando a respeito das atualizações ali, a respeito das buscas. É o prefeito Leandro de Souza Correia. Ele divulgou o vídeo nas suas redes sociais, atualizando as frentes do trabalho. Vamos escutar o prefeito aí de Urubici.
7: Pessoal, é madrugada em Urubici, já passam de 2 horas da manhã e nós estamos com 3 frentes de trabalho depois da chuva dar uma trégua. Estamos com a Defesa Civil cuidando da nossa gente. Estamos também com outro time, as forças de segurança, em busca do helicóptero. E agora, a força de inteligência, também da nossa força de segurança, indo conosco em outro local para nós levantarmos o drone térmico. E um recado muito importante: toda ajuda será bem-vinda. Porém, nas localizações onde nós estamos fazendo a procura, está proibido qualquer voo de aeronave ou drone. E o nosso centro de comando da operação é aqui na Prefeitura Municipal de Urubici. Portanto, você que está vindo e quer fazer uma boa ação, todo encaminhamento sairá daqui do gabinete. Para nós mantermos a organização, não gerarmos confusão e para nós seguirmos com fé e esperança para encontrarmos com vida os ocupantes do helicóptero. Por isso, seguiremos informando. Cuidado com as fake news e seguiremos trabalhando a noite inteira para que a partir das 6 da manhã já venha uma nova equipe ampliando as buscas do helicóptero. Qualquer nova informação a gente passará a todo mundo. Só confie em canais oficiais que as forças de segurança, junto com a prefeitura, estão em constante trabalho para que a gente tenha o êxito maior, que é encontrar o helicóptero e os nossos ocupantes com vida.
6: Tá aí o prefeito falando a respeito ali das buscas, né, por esse helicóptero, essas buscas que mesmo aí por conta do mau tempo seguiram durante a madrugada, até mesmo a Força Aérea Brasileira mandou ali helicópteros para ajudarem nas buscas, o Corpo de Bombeiros também, voluntários mobilizados. Os moradores, eles relataram ter visto esse helicóptero, ele voando bem baixo, nas proximidades ali do último ponto onde foi registrado a localidade dele. As forças de resgate seguiram, né, até esse local, entretanto, não houve nem vestígios desta aeronave. A gente está acompanhando aqui as buscas também através de outros meios de comunicação. Qualquer atualização a gente vai trazer aqui durante a nossa programação, né, Darcio?
2: Exatamente, tá aí. Essa aeronave estava o cantor Rick, né, da dupla com Renner, o empresário Bruno Avelar, do projeto O Poder no Network, e também o videomaker Paulo Soares e o piloto. Então estava em 4 nesta aeronave que decolou, como disse o Gaspar, de Porto Belo, no litoral de Santa Catarina, com destino a São Joaquim, ontem. Não é? E eles iam até participar do almoço, né, Gaspar? E aí o pessoal estava esperando, e aí o helicóptero teria feito esse último contato, mas depois não deram mais sinal.
6: E para quem não sabe, Darcio, esse empresário, Bruno Avelar, que estava ali no helicóptero, ele é apresentador dos leilões do Instituto Neymar Júnior e também mentor de negócios do Neymar.
2: Ele é bem conhecido e bem amigo do Neymar e é mentor também do candidato Augusto Cury. Candidato à presidência Augusto Cury também. Inclusive, Augusto Cury acabou postando nas suas redes sociais falando a respeito disso. É, o fato que a gente traz, né, à tona, é, obviamente, tem possibilidade de encontrar todo mundo com vida, é, porque é uma região de mata ali. Agora tem que ver também, é uma região, ali começa uma região, pelo que estavam mostrando aqui, tem muita serra ali, né? Uma região de serra. E o mau tempo também acaba prejudicando, né? Porque imagina essa chuvarada que tá aqui no Paraná. Tá lá também. Tá no Rio Grande do Sul, tá em Santa Catarina, tá no Paraná. Então depende da região, como disse aí o próprio prefeito Leandro Correia, né? Prefeito de Urubici, Santa Catarina. Dificultou bastante até a noite, tarde, noite passada, devido a muita chuva. O que eles fizeram? Eles deram uma acalmada. A priori não ia trabalhar durante a madrugada nas buscas, mas daí mudaram de ideia e continuaram durante a madrugada. Só que agora com reforço desde as 6 da manhã. Com reforço de mais uma equipe aí. E drones, né? Aqueles drones termais, né? Que é térmicos. Que acaba aí, né? Passando, sentindo calor, né? Então, ele consegue pegar aí, registrar o calor, né? Um drone que provavelmente ele já deve estar sobrevoando naquela região nesta manhã de terça-feira, né? É uma informação que chama muita atenção, tá desde aí no início da noite de ontem, e a gente vai repercutindo, né, Gaspar, e ampliando qualquer novidade.
6: Exatamente, Darcio. Inclusive, a respeito disso que você falou, até mesmo por conta desse mau tempo, né? Muitas árvores acabaram caindo nas estradas que davam acesso a alguns locais que as equipes iriam verificar. Por conta disso também, a Força Aérea Brasileira acabou mandando mais helicópteros para ajudar ali nas buscas, porque por terra não tinha como, né? As árvores caíram e acabaram bloqueando as estradas por conta dessas tempestades a partir de ontem à tarde.
2: Tá aí, portanto, qualquer nova atualização a gente vai trazendo aqui no nosso programa. 6h46 agora, vamos girando as notícias, girando as informações para você que está nos acompanhando, viu? Manda sua mensagem aí, fala pra gente se a chuva passou forte na sua região. É sempre importante, viu? Você trazer o seu relato. Inclusive, já vou aproveitar o Gaspar aqui, teve uma chuvarada grande, hein, Gaspar, que passou aí pela região. No início da noite de ontem, tornou, o tempo virou, queda de granizo, inclusive a cidade de Apucarana foi a mais afetada aqui na região, Gaspar, isso?
6: Exatamente, Darcio, muitas cidades afetadas, mas o que chamou atenção foi a cidade de Apucarana, viu? Os ventos que chegaram a 124 km por hora, segundo o CIMEPAR, a forte chuva que já desde ontem à tarde seguiu até durante a madrugada. O temporal acabou provocando aí quedas de árvores, quedas de postes, chuvas de granizo. O prefeito de Apucarana, ele afirmou lá nas redes sociais que os números de postes de árvores caídas são incontáveis. A cidade toda está sem energia, também vai sofrer com a falta d'água a partir de hoje. Então, a gente está acompanhando essa situação. Muitas cidades foram atingidas, né? Algumas, até mesmo cidade de Londrina, cidade de Arapongas, Rolândia, Cambé. Mas o que chamou atenção mesmo foi a cidade de Apucarana. Apesar aí dessa forte chuva, a chuva ela foi rápida, Darcio. Ela não durou muito tempo. O que durou mais foi o vento. A chuva ela atingiu ali 23 milímetros. Entretanto, foi durante um curto período, né? Então, por conta disso, também o estrago foi maior. O CIMEPAR, as rajadas de vento chegaram a 124,9 km por hora às 7 horas da noite. Então, foi um ventaval que acabou atingindo aí a cidade de Arapongas. Eu vou estar mandando aqui daqui a pouco aí a fala do prefeito Rodolfo Mota. Ele esteve junto ali com as equipes, a coordenação da Defesa Civil, trabalhando ali para reestruturar parte ali do que poderia ser feito aí durante a noite na cidade de Apucarana, Darcio.
2: Tá aí, portanto, inclusive aqui a catedral, né? Catedral da cidade, a Basílica Nossa Senhora de Lourdes, foi destelhada. Você imagina, né? Mais de 120 km por hora. Maringá também, a Defesa Civil registrou 21 quedas de árvores. A Copel trouxe esse primeiro panorama, viu? De cerca de 84 mil domicílios sem energia, né? Devido a esses temporais aí das últimas horas. A gente continua acompanhando também. Tem energia na sua casa aí? É? Tem internet na sua casa? Internet acaba também, né? É, o pessoal às vezes tá no... Como que tá aí a situação? Tem energia na rua? Apesar que agora já apagou também, né? Eu passei por alguns trechos aí que tava escuro, né? Mas agora quando cai aí a árvores, né, na fiação, aí, filho, Deus dará. Cerca de 84 mil, esse é um balanço da Copel, né, estão aí sem abastecimento de energia elétrica. Tem a fala aí do prefeito de Apucarana, Gaspar?
6: Tem sim, Darcio. Vamos escutar o prefeito Rodolfo Mota da cidade de Apucarana agora.
8: Estamos aqui agora, 10h40, junto com a nossa equipe da Secretaria de Serviços Públicos, coordenação da Defesa Civil, com o nosso corpo de bombeiros, comandante Calegari, centenas de famílias. A gente ainda não tem esse número, porque o controle, por enquanto, é manual, com falta da energia. O que a gente ainda não sabe informar é quais e se teremos aula amanhã para todas as turmas, todas as escolas esse mês. A gente ainda não consegue fazer esse levantamento. Metade da cidade está na escuridão, né, tá sem energia. Então a gente vai noite adentro.
2: Tá ruim o áudio. Mas deu pra entender, viu, Gaspar, que eles iam fazer... Tava fazendo praticamente na noite de ontem, madrugada dentro, um rescaldo, né? Do que foi esse temporal. Até pra que também, né, as escolas e os CMEs, né? Se estavam aptos a receber os alunos hoje também, né? Porque imagina, né? O transtorno que passou. Então a gente não sabe qual foi o levantamento, porque isso aí... Desde a noite de ontem até a madrugada, as equipes da prefeitura estavam fazendo esse rescaldo desse temporal, Gaspar.
6: É, exatamente, Darcy. Eu acredito que não deve ter aula na cidade de Apucarana no dia de hoje. A cidade toda, como eu disse, ela está sem energia por conta dos postes que caíram. Outras cidades também aqui da região com problema de falta de energia, o Jardim Novo Horizonte, na cidade de Rolândia, acabou registrando falta de queda de energia. Também o Jardim Catuaí, outras cidades aqui da nossa região. Como você disse, são 84 mil imóveis que estão sem energia neste momento. Então a equipe da Copel vai ter um grande trabalho aí também, a Defesa Civil, as secretarias municipais do meio ambiente, por conta das árvores que caíram também. Fato é que a gente está acompanhando todas as informações e vamos trazer aqui na nossa programação, Darcio.
2: Inclusive, aqui teve um carro estacionado, ele foi levantado pela força do vento em Francisco Beltrão, viu, na noite de ontem. Imagina a força, né, para levantar o carro, ele foi parar em cima do outro carro. Meu Deus do céu, é as forças da natureza, dos ventos, né? A gente continua ampliando essa informação. Se você tiver informação, tá chovendo aí, passou o temporal forte na sua cidade, no seu bairro, manda aqui pra gente, 3316-4006. Vocês receberam o alerta de tempestade no celular? Recebeu, Miro?
9: Recebi no início da noite de ontem.
2: É, o céu broadcast.
9: É.
2: Você recebeu, Gaspar?
6: No meu não chegou, Darcy.
2: É.
6: No meu não chegou.
2: Esse cell broadcast, esse alerta da Defesa Civil, ele vai para os celulares, ele para tudo que você está fazendo, viu? Ele para tudo que você está fazendo. Ele bloqueia seu aplicativo que você está ali para te alertar. Então, vou supor que você está mexendo no WhatsApp, ele manda para você, trava o WhatsApp e vem essa mensagem. Pode estar no silencioso ou não, ele apita. Então, se alguém recebeu também esse alerta, e é por região também, né? Não é todo, obviamente, não é tudo, não é todo estado do Paraná, né? É por região. Então, quando... Na sexta-feira eu me recebi também. Acho que não foi, se não foi sexta-feira agora. Acho que foi sexta-feira agora também recebi no meu celular. Ele apita, mesmo estando no silencioso. É o alerta já usado em muitos países da Europa, furacões... tsunamis, já tem. Inclusive, país da Europa tem até na televisão, na TV a cabo. TV a cabo, às vezes você tá assistindo, ele manda, tá! Aparece na tela, assim, quando é o disparo, né, desse alerta para você se abrigar. E é sempre momentos antes do temporal para você se cuidar.
6: Inclusive, Darcy, quem tem problema para receber o alerta, às vezes, o telefone ele não tá cadastrado. As equipes da Defesa Civil, inclusive, já informaram isso. Às vezes você precisa cadastrar o seu telefone para receber. Você envia um SMS pro número 40199. É só enviar um oi, algo, qualquer coisa, envia um ponto lá, que aí seu celular automaticamente ele já vai ser cadastrado e a partir daí já começa a receber os alertas da Defesa Civil.
2: Mas tem um, viu, Gaspar? Nesse caso, esse do Cell Broadcast, esse é outro. Esse manda para tudo quanto é celular. Esse da Defesa Civil é um que você tem que cadastrar, né? Que eles mandam para você, que já tem algum tempo. Esse do Cell Broadcast, esse aí até que é meio que novo, ele manda pela torre. Ele manda pela torre. Inclusive na...
6: Foi o que foi... Teve o teste na cidade de Arapongas. Exatamente. Há algumas semanas.
2: Exatamente.
6: Atrás, né?
2: É. Exatamente, da Defesa Civil. Porque mesmo que você de outra cidade, você tava ali, seu celular ia apitar. Naquele teste que a gente relatou aqui em Arapongas. E esse de perigo vale para qualquer celular, porque eles pegam por torre, né? Então a torre, onde que tá o celular, código 43, aqui na região, ele manda para todos.
6: Tá.
2: Com a mensagem, com o apito, sem precisar de cadastro, né? Ele é um automático. E aí, já recebemos ai, como eu disse, foi acho que na semana passada, teve, e agora, mais uma vez, devido a esses temporais aí, foi passado nos celulares aí, né? Em massa, disparado, né? Melhor dizendo, nos celulares. Vamos aguardar, daqui a pouco a gente traz uma nova atualização, né? Do tempo, já aqui no nosso programa. 6h56.
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2: R$ 6,57, é um show de informação para você que está nos acompanhando, você que está ligado na nossa programação. Vai mandando a sua mensagem, 3316-4006, o Pirulito vai apertando o play. Qualquer novidade... Ô Gaspar, você vai aí, você pode interromper, você vai entrando aí, viu, falando.
6: Inclusive, Darcy, a gente tá atrás de uma informação a respeito de um acidente na cidade de Rolândia durante a madrugada, ali na Avenida Presidente Getúlio Vargas, próximo a Filpar, um acidente entre um caminhão e uma motocicleta, segundo as informações que estão no site do Corpo de Bombeiros. A gente tá tentando contato aqui com a equipe do Corpo de Bombeiros na cidade de Rolândia para entender a gravidade deste acidente, visto, né, que é ali uma colisão entre um caminhão e uma motocicleta, Darcy. Seria uma mulher a vítima ali desta motocicleta.
2: Preocupa, né? Quando você fala motocicleta, caminhão, ou a energia, o impacto é brutal. Então a gente vai estar acompanhando essa informação. Foi durante a madrugada desta terça-feira, provavelmente estava chovendo, né? Chovendo aí.
6: Por volta das 4 horas.
2: Olha o perigo. Daqui a pouco a gente atualiza, traz essas informações aqui também no programa. Se você tem alguma informação, sabe desse acidente, estava passando por ali também, 3316-4006, nosso contato com o Corpo de Bombeiros é já também, né? O pessoal vai trazer mais detalhes, provavelmente... Né, não há tempo hábil, só depois do horário eleitoral, para a gente trazer essa informação de outros acidentes também. Cuidado, viu, pessoal? Pista molhada, atenção redobrada para quem vai pegar a estrada, principalmente motociclistas. Forma muito bolsões. Eu estava vindo para a rádio, me deparei com muito bolsões d'água, né, que forma. E aí, cara, a dar com a planagem. Depende da velocidade, você tá... Dá com a planagem. Então tomar cuidado para você que tá nas BRs, PRs, nas rodovias e na área urbana também, né? Não adianta também dirigir também correndo, né? Muito depressa também. 6h59, a gente vai fazer uma pausa agora, porque em instantes começa o horário eleitoral gratuito. A gente volta com mais informações às 7h25.
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2: 7 horas 26 minutos. Estamos de volta, viu? Depois do horário eleitoral gratuito, que volta. Que volta amanhã, né? E vai até o dia 1º, né? Hã? Não, é. Volta nesse horário amanhã, né? Isso que eu quis dizer, Pileto. Mas volta meio-dia no rádio. Mas amanhã volta às 7 da manhã e vai até o dia 1º. Até outra semana, né? Até o dia 1º. 7h26, vamos girando as notícias aqui. Tem muita informação, daqui a pouco tem uma atualização, viu? Do caso do helicóptero, né? Que estava transportando aí o cantor Rick, da dupla com Renner, que desapareceu desde a tarde de ontem em Santa Catarina. Novas atualizações já já, viu? Temporal também que passou por aí, hein? Muita gente aí muito assustado com o temporal. E você recebeu a mensagem no seu celular da Defesa Civil? O Cell Broadcast recebeu? Manda mensagem aqui, quero saber sobre a chuva. Daqui a pouco tem as informações sobre um acidente também na cidade de Rolândia, durante essa madrugada, viu? Já já as informações. Vamos girando as notícias. Traz pra mim, o Pirulito, uma informação que também chama muita atenção. É sobre a Polícia Civil acabou concluindo o inquérito sobre a morte daquela jovem, da Thaísa, de 21 anos de idade. Ela que foi morta dentro da academia. Ela fazia o trabalho de panfletagem há 2 sextas-feiras atrás. O que aconteceu? O maníaco, bandido, vagabundo foi lá e tentou estuprá-la. Ela reagiu, ele a matou com cerca de 40 facadas, mais de 40 facadas. E foi concluído nesse inquérito que foi premeditado esse crime. E ontem a delegada concedeu uma entrevista coletiva e falou a respeito desse inquérito. E o Evandro Ribeiro acompanhou.
3: O Ministério Público do Paraná denunciou ontem, segunda-feira, o homem acusado pela morte de Thaísa Marques, 21 anos, pelos crimes de feminicídio e tentativa de estupro. A jovem foi morta a facadas no estacionamento de uma academia em Londrina, no dia 11 de setembro. Segundo a denúncia, o acusado teria atraído Thaísa para dentro da academia sob o pretexto de conhecer as instalações. No local, teria tentado estuprá-la utilizando uma corda e uma faca. A vítima conseguiu escapar e correu para o estacionamento, onde foi alcançada e atingida por diversos golpes. A promotoria aponta que foram identificadas 44 facadas do corpo da vítima. Na denúncia, o MP considera como circunstâncias que podem aumentar a pena do feminicídio o emprego de meio cruel diante da multiplicidade de golpes, além da dissimulação e do uso de recurso que teria dificultado a defesa da vítima. O caso foi parar na delegacia da mulher e a doutora Carla tem mais detalhes.
4: O Gabriel foi indiciado pelo crime de estupro na modalidade tentada e pelo crime de feminicídio, com as causas de aumento de pena pelo meio cruel e também pelo recurso que dificultou a defesa da vítima. Foram coletados, então, imagens de câmeras de segurança nas proximidades do local do fato, considerando que a academia não possuía câmeras de segurança, né? Então, no interior ali da academia, a gente não teve, né, nenhuma comprovação do que efetivamente aconteceu, mas, né, tudo foi corroborado com as provas testemunhais, com os laudos periciais que já estão todos concluídos, à exceção dos laudos que dependem da questão da violência sexual e também o laudo de local de morte que acabou de chegar. Foi apurado, então, que na terça-feira antes do crime, ele esteve no local, ele pediu para a própria Thaísa para verificar o local, alegando que queria conhecer as dependências da academia. Foi mostrado para ele, né, as dependências, e na sexta-feira ele retornou sob a mesma alegação.
3: Evandro Ribeiro.
2: 7:30, tá aí, viu, gente? Concluído o inquérito, Gabriel tá preso, 21 anos de idade, esse crápula, e que fique preso, né? Que fique muito, muito tempo preso, porque é crueldade que esse cara fez, tentou estuprá-la, a jovem depois aí matou, né, com requintes de crueldade, 44 facadas. Continua em cana e que pegue muito tempo de cadeia. 7:31, Miro Silva.
5: E olha só, tô com o Sargento Beloso do Corpo de Bombeiros ao vivo conosco aqui para falar a respeito desse acidente que aconteceu durante a madrugada, onde um casal acabou se ferindo. Um acidente envolvendo uma motocicleta e um caminhão. Sargento, bom dia.
6: Bom dia, Miro. Bom dia.
5: Ô Sargento, tem a informação de que ocorreu um acidente durante a madrugada na Avenida Presidente Getúlio Vargas, na área central de Rolândia, e infelizmente duas pessoas com ferimentos graves, é isso?
6: Dois jovens, Miro, e se acidentaram, bateram de moto, moto-caminhão, né? Foi uma situação assim, que inspirou bastante cuidado. A gente solicitou o apoio do SAMU também. Então, uma vítima nós encaminhamos para o hospital, uma jovem de 16 anos, e o rapaz foi encaminhado para o SAMU com suspeita de fratura do fêmur e do quadril, ela com laceração na perna, suspeita de fratura no joelho, com ferimentos consideráveis.
5: O sargento, provavelmente chovia bastante no momento do acidente, isso pode ter dificultado aí, inclusive, a visibilidade do condutor da moto, né?
6: Exatamente, Miro. Foi no momento que a chuva estava bastante forte acreditamos, né, que eles estavam retornando para casa, e a visibilidade ruim, fora, né, o fato da chuva estar forte também atrapalhar a condução, acabou ocasionando esse acidente ali próximo do restaurante do Tchê.
5: Um local ali que requer bastante cuidado, né? A gente diariamente aqui tem acidentes ali naquele local, né?
6: Ah, você vê que volta e meia, apesar de, né, ter vários redutores de velocidade ao longo da Presidente Vargas, né, em toda a extensão aqui do perímetro urbano, mas volta e meia está acontecendo acidentes ali. E às vezes é uma desatenção, ou nesse caso aí, uma condição climática muito desfavorável, e a gente torce, né, para que as lesões não causem sequelas mais graves, mas é uma situação bastante complicada, bastante crítica.
5: Principalmente o condutor da moto aí, que teve fratura de fêmur, né? É uma fratura ali bastante complicada, né?
6: E suspeita de fratura no quadril, Miro, que também, assim, é um quadro que toma bastante tempo, né, de recuperação, é delicado, muito delicado, é triste, né, dois jovens, que a gente espera, assim, que as sequelas não sejam mais graves.
5: Tá certo, então. Eu quero agradecer ao Sargento Beloso, que sempre está atendendo a nossa equipe gentilmente. Sargento, bom trabalho aí, obrigado aí pela atenção, viu?
6: Ah, eu que agradeço as palavras, Miro. Tô de plantão hoje e amanhã, se vocês precisarem, estão à disposição.
5: Tá ok, então. Obrigado, Sargento. O Sargento Beloso.
6: Obrigado, Miro. Um abraço.
5: Sargento Beloso, que é uma pessoa sensacional do Corpo de Bombeiros, sempre atendendo aí a nossa equipe e as demais equipes da imprensa aí, né? Um ser humano sensacional. Tá aí esse acidente que aconteceu, então, durante a madrugada, né? Foi na Avenida Presidente Getúlio Vargas, em um local que já é conhecido pelos constantes acidentes, viu, Dario?
2: Um pouco pra frente ali do restaurante Tchê, né, do Tchê ali, um pouco pra frente, foi esse acidente. Aí você vê quando tem SAMU, né, a gravidade dos ferimentos. Uma jovem, 16 anos, o rapaz não teve identidade, a idade, mas é os dois jovens, né, um feminino, um masculino, ela com laceração, ele com fratura, né, de fêmur, né, Miro?
5: E suspeita de fratura no quadril também.
2: Olha só, grave, hein?
5: São fraturas grave. Aí, né? Pelo menos a de fêmur já foi confirmada. Uhum. Se confirmar essa fratura no quadril, são duas fraturas aí que, né, inspiram cuidados aí. Fraturas graves, lamentavelmente, no corpo desse jovem.
2: Você imagina, né? Moto-caminhão. Moto-caminhão, né?
5: Uma energia muito forte ali, uma pancada violenta.
2: Mas a cinemática ali foi o quê? Traseira? De lado?
5: Provavelmente os dois seguiam pelo mesmo sentido da via quando houve a colisão ali por conta das condições climáticas.
2: Provavelmente tempo. Água, né, ali. Formam muito bolsões, né, cara?
5: E a neblina, chuva neblina, também, chuva. A visibilidade bastante complicada ali naquele trecho. Um trecho que é conhecido como o trecho da escadinha, Darcy Campos.
2: É um trecho ali, é um pouco antes da escadinha, mas é um trecho que requer muito cuidado, Miro Silva.
5: Vários acidentes já foram registrados.
2: Porque até os ouvintes estão relatando que nesse trecho forma muitos bolsões d'água ali, cara. Até muito, muito já pensou, você vê um caminhão, ele passa, olha a água, né, a enxurrada que ele levanta, né, e aí acaba, né, obviamente, tapando a visão aí, principalmente num carro já
5: você imagina, já pega uma moto, né,
2: o limpador nem vence do veículo, do carro. Imagina uma moto ali, você passando aí da aquaplanagem também, é sempre perigoso.
5: Até pedir, se tiver algum ouvinte aí, parente dessas duas vítimas, né? Se alguém puder dar mais informações a respeito do estado de saúde desses dois jovens, por gentileza, entrar em contato conosco aqui pra gente divulgar aqui, né? Pra saber o estado de saúde desses
2: dois jovens. Algum familiar, né? Tá nos acompanhando. Daqui a pouco tem atualização também a respeito do temporal de Apucarana, hein? O bicho pegou em Apucarana, cidade de Alta, hein? Uma das cidades mais, né, afetadas no estado do Paraná por conta desse temporal de ontem, né? Noite de ontem.
5: Inclusive tem bombeiros de outras cidades indo para Apucarana porque diz que a situação lá foi grave.
2: Daqui a pouco a gente atualiza. 7h37.
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2: Sete e 42 agora. Miro Silva, o que tem depois do esporte que destaca aí? Data FIFA.
5: Tem um morador da cidade de Londrina que estava indo prestar um serviço na cidade de Curitiba e, lamentavelmente, nesse trajeto ele acabou sofrendo um acidente, bateu violentamente contra um poste, ficou inclusive preso às ferragens. Daqui a pouco eu atualizo o estado de saúde desse londrinense que estava indo para a capital.
2: Daqui a pouco também tem atualização sobre o helicóptero que estava o cantor Rick, da dupla com Renner, e mais 3 ocupantes que desapareceu em Santa Catarina. Atualização dos temporais no estado do Paraná, já já, 7h42.
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2: Hoje é terça-feira, 22 de setembro, ano 2026, a estação, por enquanto, inverno brasileiro. Dia de número 265 do ano, restando 100. 100 dias para terminar o ano. Nesta data, no exato 22 de setembro, lá de 2006, a Lei Maria da Penha entra em vigor no Brasil. Hoje é dia da banana.
28: Olha a banana. Olha o bananê.
2: Você gosta de banana?
28: Olha a banana.
2: A banana nanica, maçã da terra, banana d'água, várias nomenclaturas pra banana. Você gosta de comer banana com comida? É gostoso, né? Banana com arroz e feijão. Banana empanada. Torta de banana. Cuca de banana. Bolinho de chuva, já experimentou colocar banana dentro? Uma delícia. Hoje é dia do contador, dia mundial da leucemia, mieloide crônica, dia da juventude do Brasil, dia mundial sem carro, dia nacional da saúde de adolescentes, dia nacional de defesa da fauna e dia do atleta paralímpico. 7h44 agora. É um show de notícia, é um show de informação. Vamos juntos até as 9 aqui na sua

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1: Pouco a pouco, a seleção brasileira vai ficando completa, visando a super data FIFA deste fim de setembro e início de outubro. A primeira após a Copa do Mundo de 2026. E um dos primeiros a se juntar à delegação da seleção brasileira foi o lateral esquerdo Douglas Santos. Ele que esteve presente nas últimas convocações de Carlo Ancelotti, inclusive foi para a Copa do Mundo. Ele que tem 32 anos, não escondeu a felicidade por ter sido lembrado mais uma vez para mais uma oportunidade de representar o seu país. Agora com uma filosofia diferente, de renovação. Ele busca ajudar os que estão chegando agora.
2: É o trabalho de campo que vai dar cada vez mais confiança para eles voltarem e se sentir bem aqui com a gente. Então vou passar isso para eles, para que eles possam se adaptar o mais rápido possível e viver esses dias aqui felizes e realizados.
1: Muitos jogadores estão viajando mais de 40 horas para poder estar presente na Austrália. Jogadores que vêm de todo lugar do mundo, inclusive do Brasil. Então, Carlo Ancelotti ainda não tem toda a equipe completa. Mas, de fato, são três amistosos importantes. O primeiro acontecendo na sexta-feira, às 7 horas da manhã, no horário de Brasília, contra a Austrália. Depois, a seleção brasileira enfrenta novamente a Austrália no dia 29, terça-feira que vem, também às 7 horas da manhã, no horário de Brasília. E fecha essa super data FIFA com 16 dias de paralisação, de treinamento e de observações. É o inédito confronto entre a seleção brasileira e a Índia no dia 3 de outubro, um sábado, às 11 horas da manhã, no horário de Brasília. Esse é o último compromisso da seleção nesta data FIFA. A gente costuma falar muito de preparação física dos atletas, treino, alimentação, recuperação, fisioterapia. Acontece que tem uma parte que também precisa de cuidado e que durante muito tempo ficou em segundo plano, que é a cabeça. E dois casos recentes do tênis brasileiro mostram bem isso. João Fonseca, inclusive, anunciou nesta segunda-feira que vai ficar fora dos próximos torneios na Ásia, depois de um ano complicado, marcado por lesões e frustrações. O tenista de 20 anos disse que é preciso respeitar os sinais do corpo e dar um tempo também para a parte mental. Biedade passou por uma situação parecida. A tenista decidiu fazer uma pausa na sua carreira e falou abertamente sobre o momento em que está vivendo. Depois de uma sequência de resultados ruins, Biedade contou que estava esgotada e que precisava cuidar dela fisicamente e principalmente mentalmente. Aí fica uma reflexão importante. Até onde vai a cobrança por resultado? Conversamos com o psiquiatra e analista esportivo José Romero. Ele falou um pouquinho sobre esse lado da pressão por resultados no esporte.
3: O treinamento ele evoluiu muito. E quando você pega, por exemplo, uma competição internacional, uma competição onde o atleta ele é exigido de forma extrema, vamos dizer assim, o nível técnico dos atletas, às vezes, eles são semelhantes. E o que a gente vê é que, muitas vezes, o desempenho final ele tem relação com a capacidade psicológica daquele atleta de viver aquele momento da melhor forma possível, onde, muitas vezes, na vila dos atletas, é difícil para ele dormir, é difícil para ele se alimentar, em função do estresse daquele momento onde ele pode ser um herói ou ele pode ser um vilão, dependendo do que acontecer ali naquele momento da competição, né? Porque, veja, ele tem uma nação ali assistindo, tudo tem um impacto muito forte sobre o psicológico.
1: O atleta é preparado para competir, para ganhar, para superar limites, mas ele também pode cansar, pode se frustrar, pode sentir ansiedade, pode simplesmente chegar no momento onde é preciso parar. E parar não significa desistir. João Fonseca e Bia Haddad falam sobre isso publicamente. Eles ajudam a mostrar que por trás do ranking, da medalha, do troféu e também do resultado, existe uma pessoa. E essa pessoa também precisa ser cuidada. Produção e reportagem, Daniela Esperon.
4: E olha, depois de 9 temporadas longe da Série B do Campeonato Brasileiro, Santa Cruz faz uma campanha perfeita no quadrangular da Terceirona. São 3 jogos, 3 vitórias e 9 pontos. E agora depende só de si. Uma vitória ou 2 empates nos 3 jogos restantes garantem matematicamente o acesso da Cobra Coral. Mas tem outro time que eu conheço bem nessa briga e é aqui pertinho de Londrina, o Maringá. Um clube formador, fundado em 2010, que eu acompanho praticamente desde o começo. Em 2014, eu vi aquele time chegar à final do Paranaense contra o Londrina. 12 anos depois, o Dogão está diante da possibilidade de jogar a Série B pela primeira vez na sua história. O Maringá tem 6 pontos e também depende apenas das próprias forças. Agora enfrenta o Botafogo da Paraíba fora, o time do Nenê. Depois tem o Santa Cruz no Arruda e fecha com o Floresta em casa no Willie Davis. Santa tentando reencontrar a Série B. Maringá tentando conhecê-la pela primeira vez. Tradição de um lado, história sendo construída do outro, a Série C tá pegando fogo.
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6: Logo no início de data FIFA tem novidade no futebol brasileiro, é isso mesmo. Clubes de Série A e B aprovaram a redução do limite de estrangeiros relacionados por partida no futebol brasileiro a partir do ano que vem. Hoje, cada equipe pode relacionar 9 jogadores estrangeiros, tá? Por jogo. E a nova regra prevê uma redução gradual. Vai funcionar da seguinte forma: 2027, 8 estrangeiros; 2028, 7 estrangeiros; 2029, 6 estrangeiros; 2030, 5 estrangeiros. Bom, na votação realizada na sede da CBF, 3 clubes foram contra: Flamengo, Bahia e Londrina. Então bora lá, trazendo minha opinião e sendo bem sincero. Eu não consigo ver isso como algo bom para o nível técnico do campeonato e muito menos para o aspecto midiático. Eu entendo o seguinte: é muito importante você dar rodagem, dar minutagem para a garotada da base. Isso é muito importante. Eu acho que isso poderia ter sido resolvido de outra forma. Quem sabe trazendo uma minutagem obrigatória, por exemplo, 2.000 minutos, 1.500 minutos, algo assim que os jogadores teriam que ter na temporada. Ok, agora, eu não consigo entender você tirar jogadores que serviram para alavancar o produto do futebol brasileiro. Para mim, o principal exemplo disso é o Georgiano de Arrascaeta, jogador com passagens pelo Cruzeiro e ídolo do Flamengo. Ele, nos últimos 10 anos, é o melhor jogador de futebol brasileiro e ele é gringo, é uruguaio. É um jogador que ajudou muito a alavancar o nível do futebol brasileiro. É um jogador que colocou o Flamengo aí em diversas finais de Libertadores. Graças a ele, o Flamengo domina a América. Claro, tem outros jogadores envolvidos, até brasileiros. O exemplo disso é Bruno Henrique e Gabigol. Mas o Arrascaeta é importantíssimo. E eu poderia citar outros gringos aqui também. Então, eu não concordo com essa decisão. Trazendo sobre as equipes que foram contra, principalmente Flamengo e Bahia. O Londrina eu nem vou citar muito, porque eu não entendi muito bem o voto do Londrina. Mas Flamengo e Bahia votaram correspondente ao seu planejamento. O Flamengo pensa em trazer um clube mais europeu, em trazer uma pegada mais modernizada, uma pegada mais Real Madrid e, quem sabe, trazer a espanholização do futebol brasileiro de vez. E o Bahia é Grupo City, pensa sempre num projeto estrangeiro, pensa sempre em jogadores gringos, então deu para entender o voto de ambas as equipes. Com as informações do futebol brasileiro e do futebol mundial, Augusto Galindo.
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7: Sete e 55, agora faltando 5 para as 8, vamos girando as principais informações desta terça-feira chuvosa. E o temporal, hein? Temporal que causou transtornos em toda a nossa região. Está pegando, hein? Passou forte na sua casa? Na sua cidade, no seu bairro? Manda aqui 3316-4006. O André Garcia tá comigo ao vivo também, porque região de Arapongas, alguns pontos, Apucarana, conforme a gente já tá informando desde as primeiras horas da manhã, o temporal passou forte, causou muitos transtornos na região de Arapongas, Apucarana. Isso, André Garcia, mais uma vez, bom dia.
8: Novamente, bom dia, Dárcio, bom dia aos nossos amigos que estão na mesa e, é claro, a quem está nos acompanhando. Dárcio, a destruição aqui em Apucarana foi algo impressionante, que nós não víamos há um certo tempo até aqui na nossa região. Houveram registros aí, o pessoal já deve ter comentado, de ventos a mais de 125 quilômetros. É uma coisa assim que não é comum de se apresentar, principalmente no período do ano que nós estamos. Mas assim, aqui em Arapongas a destruição foi até pouca, comparada, é claro, com a cidade de Apucarana. Ali, nesse exato momento, Darcha, agora, ou próximo das 8 horas da manhã, vários pontos da cidade seguem sem energia, inclusive serviços ali de utilidade pública, como Corpo de Bombeiros, SAMU, estão ali com problemas estruturais, algumas partes do telhado foram completamente arrancadas, inclusive a comunicação está precisando ser utilizada através de outros números, 192 e 193 está fora do ar. Inclusive, deixamos aqui até o aconselhamento e o aviso para quem é de Arapongas e precisar utilizar o SAMU, a comunicação é lá de Apucarana. Então, o telefone é outro. O telefone é 99967-0317. É o telefone de contato do SAMU, caso haja alguma emergência. Nesse momento, as equipes do Corpo de Bombeiros aqui do nosso município de Arapongas estão lá em Apucarana, junto com Defesa Civil, também aqui da Cidade dos Pássaros, e Defesa Civil da cidade de Sabáudia. Todos foram para lá para poder prestar atendimento para a cidade, auxiliar a população. Nós tivemos a informação que, ao menos entre ontem à noite, essa madrugada e agora de manhã, mais de 200 pessoas foram até a base do Corpo de Bombeiros para recolher lonas e telhas que estão sendo entregues voluntariamente ali para pessoas que tiveram as casas destelhadas. Tivemos ali vários registros em vários pontos da cidade, que residentes ali estão realmente com problemas estruturais. Ainda ali na região de Apucarana, temos Marilândia, Mauá e Califórnia. Todas essas cidades estão sem energia. Algumas pessoas estão indo para as cidades vizinhas aqui, os municípios vizinhos, inclusive para abastecerem os veículos, porque a maior parte dos postos de gasolina ali de Apucarana estão sem funcionamento, tanto por destruição como também a falta de energia. Então a situação ali está bem complicada. Deixando também claro, o 193, como nós já dissemos, né, que é do Corpo de Bombeiros, não está funcionando. O telefone que eles estão utilizando para caso haja alguma emergência, acidente ou alguma necessidade de atendimento, 3202-5624 é o telefone de contato para o Corpo de Bombeiros. Darcio.
7: Tá aí, portanto, viu, André Garcia acompanhando a informação, qualquer nova atualização, viu, André, canal aberto para você aqui ao vivo, na audiência rotativa do rádio, André.
8: Com certeza, Darcio, só trazendo mais alguns detalhes aqui, ontem, né, tivemos a sessão da Câmara de Vereadores ali, ela foi interrompida por conta da chuva, o local ali, a prefeitura também, a Câmara com vários pontos destruídos, o próprio shopping ali de Apucarana passando por algumas reformas ali, mas de qualquer forma, muitas pessoas ali, a população de Apucarana, moradores de cidades vizinhas, estão indo ali até a Cidade Alta para prestar o seu apoio, prestar a sua solidariedade, para que as pessoas possam ser ajudadas ali, e a tendência é que até o final do dia ali retornem as atividades normalmente, mas iremos acompanhando a qualquer momento aqui do dia, podemos voltar ao vivo com atualizações, Darcy.
7: Tá aí. Obrigado, André Garcia, pelas informações. Pontualmente 8 horas. A gente continua acompanhando, ampliando a informação do temporal, principalmente na cidade de Apucarana, que passou forte por aqui, viu? É. A Catedral Destelhada, outros pontos também. Muita gente sem energia elétrica. Então hoje vai ser um dia de rescaldo, né? Ainda prevendo chuva ainda para esta terça-feira, né? Mas bem pouco, né? Um volume bem menor a partir de agora, mas o tempo embaçado. Isso dificulta um pouco os trabalhos também do pessoal dos bombeiros, defesa civil e também muitos voluntários. A gente continua acompanhando as informações aqui no nosso programa. Pontualmente 8 horas.
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7: Nesta terça-feira, ainda sobre influência do gradual avanço da frente fria pelo Paraná, o tempo continua bastante instável e com pancadas de chuva, viu? O risco de tempestades é maior no leste e até noroeste. Nas demais regiões, é só chuva, pancada de chuva aí mais fraca. Segundo as informações da meteorologia, a tendência é que a partir da tarde o tempo deve melhorar em praticamente todo o estado do Paraná. A partir de amanhã tem pouco indicativo de chuva. Para quarta-feira, a máxima amanhã não passa dos 21 graus, 25 graus para quinta-feira, sexta já vai para 27 graus. A partir de amanhã o tempo já melhora, viu gente? Na quinta-feira o tempo já deve ficar instável em praticamente todo o estado do Paraná. Ainda nesta terça-feira, né, pancadas de chuva no decorrer do período, a máxima chega na nossa região a 24 graus. 8 e 1 agora.
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10: Olá, muito bom dia. Desejo para você uma excelente terça-feira, mesmo com chuva, mas que você tenha uma boa terça-feira, viu? Vamos com a notícia de hoje. Paróquia Nossa Senhora de Fátima realiza a primeira corrida e caminhada da cidade de Cambé. Que bacana, hein? Cambé recebeu na manhã do último domingo, dia 20 de setembro, a primeira corrida e caminhada da paróquia Nossa Senhora de Fátima. O evento reuniu corredores e participantes da comunidade em uma manhã de esporte e convivência de fé. Com o lema Correndo com Fé, Unidos por Maria, a programação teve largada no ginásio de esportes do Ana Rosa, no Jardim Ana Rosa, e contou com a modalidade de corrida e também caminhada. A corrida teve percurso de 5 quilômetros, enquanto a caminhada foi realizada em 3 quilômetros. A iniciativa foi organizada pela paróquia Nossa Senhora de Fátima e teve como proposta aproximar a prática esportiva da vivência comunitária e também religiosa. O evento também contou com estrutura de cronometragem e premiação para os primeiros colocados da corrida, além de medalhas de participação mais camiseta. A primeira edição marca uma iniciativa de atividade física, saúde, confraternização e também fé, fortalecendo a participação da comunidade em ações promovidas pela paróquia. E fica o registro: esporte e fé caminham juntos. E aconteceu no último domingo, na cidade de Cambé, na paróquia Nossa Senhora de Fátima. E merece destaque, né? Uma inovação, a própria igreja, puxada ali pelo padre Noel, que também é um esportista, além de padre, evidentemente, é um esportista, né? Teve essa iniciativa junto com os demais paroquianos, os colaboradores da igreja, em organizar esta corrida com fé. Muito bacana, parabéns pela inovação aí, os membros e o padre da paróquia Nossa Senhora de Fátima.
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7: 8:04 agora, 8:04. Vamos girando as notícias. Tem muita informação para você que está nos acompanhando. Terça-feira super movimentada. Inclusive tem operação na região, viu? Tem notícia, Miro Silva, desta operação?
11: Isso mesmo, operação na cidade de Londrina, né? A Polícia Civil nas ruas atrás de golpistas aí, né? Segue em andamento, nossa equipe tá levantando as informações. Assim que tiver maiores detalhes, nós trazemos aqui a respeito dessa operação com chuva e tudo, viu?
7: Delegacia de estelionatos?
11: Isso mesmo, com chuva e tudo, e os policiais nas ruas aí para prender essa quadrilha de sem vergonha, né? Que estão aplicando golpes.
7: 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Vamos falar de saúde, o Serginho tá comigo na ponta da linha. 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

0: Rick, da dupla com o Renner, que desapareceu na tarde de ontem em Santa Catarina. Ele mais três. Tem atualização, Gaspar?
1: Ô, Darcio, o Corpo de Bombeiros de Santa Catarina continuam ali com as buscas por esse helicóptero onde estava o Rick, também o empresário e, além do cantor, outras duas pessoas estavam na aeronave, viu, Darcio? Caiu ali na região de Urubici, na Serra Catarinense. As equipes ainda não conseguiram localizar. A corporação confirmou através de uma nota que na manhã de hoje recebeu reforços de militares de outras regiões e as equipes contam com dois binômios, que são cães de buscas, e também dois drones, aqueles drones que você falou ali de visão térmica, né? O Corpo de Bombeiros, ele segue ampliando na manhã de hoje as buscas por esse helicóptero, que acabou perdendo o contato. A esposa do Rick, a Geralda Helena, ela compartilhou uma mensagem no story do Instagram na manhã de hoje e publicou uma cena da série The Chosen com a frase: "Surgirá um testemunho tão grande que será impossível dizer que não foi Deus." Então aí a esposa, né, do Rick, certamente muito preocupada, compartilhou essa mensagem no Instagram dela, no story do Instagram dela, a respeito das buscas, né? A respeito desse, ela espera que seja um testemunho tão grande que será impossível dizer que não foi Deus. Se tiver realmente, essas pessoas estiverem vivas, Darcio, realmente será um testemunho gigante.
0: Exatamente, porque quando se trata de uma aeronave, inclusive Miro e eu estávamos vendo um vídeo do Capitão Hamilton, né? Muito conhecido o Capitão Hamilton, ele fazia o Gugu, Domingo Legal com a aeronave do Gugu. E ele é um cara muito conhecido, trabalhou com o Datena no Cidade Alerta, trabalhou na Bandeirantes. Ele estava falando da segurança que é esse helicóptero, né, Miro?
2: Inclusive, ele comenta, né, a respeito de três possibilidades a respeito do sumiço dessa aeronave, né? Uma delas é por conta do mau tempo, né? Provavelmente a aeronave deve ter aterrissado em um local de difícil acesso, não emite ali sinal de celular, e, né, eles estão esperando o tempo dar aquela melhorada para poder seguir viagem, né? Essa é uma das possibilidades, né? E ele relata, durante o vídeo que ele gravou, que é uma das aeronaves mais seguras que existe.
0: Tem dois motores, né? Um bimotor, né? Um helicóptero bimotor.
2: É muito difícil um helicóptero desse ter queda, cair, né? Então há três possibilidades aí. Uma delas é essa que eu relatei aí, segundo o Capitão Hamilton.
0: Depois falta de combustível, que o cara provavelmente ele aterrissou, né? Porque estava com mau tempo e teria esperado, né? Chuva de granizo também, né? Ele falou, ele relatou sobre isso, né?
2: Ele comenta sobre isso. E o local onde foi emitido o último sinal de celular ali é uma região de mata, viu, Darcio? É um local de difícil acesso, uma região montanhosa de mata, então provavelmente é difícil localizar mesmo, né? Por conta do mau tempo, já que Santa Catarina está enfrentando essas condições climáticas, né? Um mau tempo muito forte, é difícil até sobrevoar lá outra equipe de resgate, né, para poder chegar onde está essa aeronave.
0: Falando em sinal de celular, foi identificado às 19h48 um sinal de celular, já na noite de ontem, que seria do celular do cantor, do Rick. E agora de madrugada há uma informação que teve outro sinal de celular também, de um dos integrantes. Então é alguém tentando fazer contato, né? Então já essa é a informação extraoficial que acabou chegando com o pessoal que está lá em Urubici, Santa Catarina, naquela região onde a aeronave está desaparecida desde a tarde de ontem.
2: É a informação que mais repercute nas últimas horas. Você entra aí nas redes sociais, tá todo mundo querendo saber, né, o que aconteceu com essa aeronave, e o Brasil inteiro, o mundo inteiro, né, orando aí para que não tenha acontecido nada grave aí com o cantor Rick, né? E o pessoal que está com ele.
0: Daqui a pouco a gente amplia essa informação. Hora certa, você confere.
1: Agora, 8h13.
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6: Oito horas, 19 minutos, estamos de volta, viu? Um show de informação para você. Daqui a pouco quero te ouvir. Eu preparo as mensagens aí, Pirulito, o pessoal que tá informando sobre chuvarada, viu? Sobre o tempo que tá fechado ainda, tá fechado e com muita chuva na nossa região ainda nesta terça-feira molhada depois do temporal de ontem, né? Que acabou causando transtornos. Já tem atualização também de Apucarana. 8h19.
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6: Na reta final do primeiro turno, as campanhas de Luiz Inácio Lula da Silva e Flávio Bolsonaro traçam estratégias para as duas últimas semanas antes da votação em 4 de outubro. O presidente deve reforçar a agenda social e econômica e tentar tirar o foco da crise envolvendo o Supremo Tribunal Federal. O senador, por sua vez, mira ampliar sua votação no Sudeste, reduzir a vantagem do petista no Nordeste e apostar no discurso do voto útil. Diante do avanço de Flávio Bolsonaro nas pesquisas, a campanha de Lula pretende ainda dar mais espaço a temas considerados prioritários pela população, como economia, preço dos alimentos, saúde e segurança. Pesquisa Quest, divulgada na tarde passada, mostra um cenário estimulado do primeiro turno, que Lula tem 37% das intenções de voto e Flávio 33%. Apesar da vantagem numérica do petista, os dois estão em empate técnico no limite de margem de erro, que é 3 pontos ou 4 pontos percentuais para mais ou para menos. Cada pesquisa agora é vista, né, pelos líderes das campanhas dos dois aí como ponto positivo ou ponto negativo, depende da visão, né? E também tem muitas estratégias, tanto os dois candidatos como o voto útil, quem está indeciso nesta reta final das eleições. 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
6: Oito e vinte e dois, e um homem que pulou de janela de 5 metros de altura ao confundir aí barulho, achando que era um bandido em Apucarana. Você já pensou? Luiz César Jaimes.
8: E um homem pulou de uma janela de 5 metros após confundir o vento com uma invasão de bandido em Apucarana. Quem traz as informações é a soldado Mônica, da PM.
9: Polícia Militar foi acionada para comparecer esse local, onde o homem relatava que ouviu um barulho vindo de uma das portas e, temendo ser alguém que estivesse tentando invadir, ele solicitou a presença da Polícia Militar. Então, nós tivemos no local ali, foi averiguado as portas, as janelas, não foi constatado nenhum tipo de tentativa de arrombamento, também não foi localizado nada suspeito no local, né? Com o medo desse senhor que estava no local, de que estariam tentando invadir esse estabelecimento, ele veio tentar sair pela uma janela, sofrendo uma queda de 5 metros de altura, sendo atendido ali pelo SAMU. O proprietário do local também esteve lá e nos relatou que esse homem que estava no estabelecimento estava ali com autorização, né? É alguém familiar dele, é o irmão. Então, eles foram orientados aí em relação às medidas cabíveis, não sendo constatado nenhum crime ali no momento do atendimento de ocorrência.
8: Daí, portanto, esse homem morador de Apucarana acabou pulando da janela de uma altura de 5 metros após ele confundir o barulho do vento. Ele achou ali que fosse uma invasão de bandido em sua residência na Cidade Alta.
6: Olha só, 5 metros, hein? Rapaz do céu. 8h23 agora. 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Tradição e confiança para o seu projeto brilhar, atendendo toda a região. 8h24 agora. O André Garcia está pedindo passagem porque ontem teve um homicídio na cidade de Arapongas. Um homem acabou sendo executado a tiros. André Garcia.
10: A última segunda-feira foi extremamente movimentada para todos os setores das forças de segurança de Arapongas. Um homem que havia sido alvejado com 7 disparos próximo ao Jardim Santo Antônio teria mobilizado um grande aparato policial para que pudesse ser identificado. Na ocasião, a vítima estaria em frente à sua residência com outros familiares quando um homem teria estacionado o veículo e um homem que estava no banco de trás teria feito os disparos. Posteriormente, eles foram identificados e presos no estado de São Paulo. Um deles seria um subtenente da Polícia Militar da Bahia e informou que havia recebido R$40 mil para efetuar este trabalho. Quem traz os detalhes de como tudo funcionou é o delegado operacional da Polícia Civil de Arapongas, Dr. Saulo Batista.
11: Pela manhã a gente recebeu informação de uma pessoa que teria sido baleada, chama-se Agripino, um homem de 34 anos, já conhecido nosso pelo fato dele ter sido vítima em outras duas oportunidades, no ano de 2023 e em junho desse ano, ter sido vítima de tentativa de homicídio. E na data de hoje, novamente, uma nova tentativa de homicídio contra ele. Acabou vitimando e infelizmente ele não resistiu. Familiares ali dele, inclusive ele, tentou reagir a essa ação criminosa. Chegaram a efetuar disparos contra esses atiradores e o carro inclusive ficou com marcas de tiro. E posteriormente essas pessoas fugiram do local, acessaram Londrina e em seguida foram sentido o estado de São Paulo. onde foram, após compartilhamento aí de informações entre as equipes da Polícia Civil, Guarda Municipal e Polícia Militar, conseguiram entrar em contato com a Polícia Militar da cidade de Assis, que realizou a abordagem desse veículo, e no interior dele isso chamou a atenção, que uma das pessoas que estavam nele, e que é claramente a suspeita de ser responsável pelos disparos, é um policial militar da Atiba, do estado da Bahia. E esse policial, com ele trazia consigo uma pistola, além da pistola funcional .40, uma pistola 9mm com a numeração suprimida, que essa é a pistola que a gente acredita que tenha sido utilizada no crime. E a outra pessoa que estava com ele, que seria o responsável por pilotar esse veículo, é um segurança. Ele se apresentou como segurança, tem autorização para portar arma de fogo, no caso é um CAC. Quer dizer, a gente ainda não tem certeza se ele tem a autorização para porte ou para posse. Para posse, quer dizer, só que ele disse que estava com uma guia de trânsito. Todavia, eles saíram da Bahia com a intenção, certamente, aí de... Eles falaram que saíram na sexta-feira e vieram para a cidade de Araponga. Já temos informação que esse veículo já transitava pela cidade de Rolândia e Cambé. E hoje, provavelmente, eles passaram a monitorar essa vítima e em uma... Um momento de descuido, acabou efetuando esses disparos e atingindo o Agripino, que veio a óbito.
6: Aí foi uma execução. O Agripino já tinha passagens pela polícia. 7 tiros, né, Miro?
12: 7 tiros, e o que chama atenção é que já era a terceira tentativa contra a vida desse homem, viu, Dar? Segundo informações, por conta de uma herança aí, esse homem estava sendo perseguido aí por várias pessoas. E aí, o que chama, um outro detalhe que chama mais atenção ainda é que as pessoas que cometeram esse homicídio são policiais militares, né? Inclusive um tenente lá do estado da Bahia.
6: Exatamente. Foi lá e executou, né? Execução sumária.
12: São policiais militares da ativa, não são policiais militares
6: da
12: reserva, não. Dá uma Duster.
6: Foi uma Duster ali e meteu bala.
12: Tem que tirar o chapéu para a Polícia Militar e Polícia Civil da cidade de Arapongas, porque as informações foram repassadas rapidamente e aí essa Duster foi interceptada no estado de São Paulo e essas duas pessoas presas, esses dois policiais militares presos no estado de São Paulo.
6: A gente vai sair daqui do norte do estado, vai até a capital com ele. Jomar Valença, bom dia.
13: Opa, bom dia a toda a equipe do Repórter Notícia. Muito bom dia, meu amigo Renato Peruca. Ontem foi seu aniversário, nem me convidou, nem mandou bolo, nem nada. Parabéns pra você, muitos anos de vida com saúde junto à família, viu? Grande abraço. Estamos com 15 graus de temperatura em Curitiba. Nesse momento, previsão de 23 graus para a tarde de hoje. E a Defesa Civil do Paraná emitiu novo boletim de risco de temporais, válido até a quarta-feira, amanhã, dia 23. O avanço de uma frente fria, combinado ao transporte de umidade, cria condições para novas tempestades, principalmente durante a tarde e a noite. Nesta terça-feira, a tendência é de pancadas de chuva e trovoadas isoladas. Entre a noite de terça-feira e amanhã de quarta, uma massa de ar frio avança e provoca queda nas temperaturas, principalmente no sul do Paraná. Ontem tivemos ventos aí de quase 100 km por hora. Francisco Beltrão, no sudoeste do estado, bastante afetada. Apucarana, no norte paranaense, também bastante afetada pelas tempestades. Pesquisadores da Universidade Federal do Paraná e da UEL estudam desde 2025 os campos de Guarapuava, uma formação natural também chamada de estepe. A área já ocupou cerca de 4.130 quilômetros quadrados do município, mas foi bastante reduzida ao longo do tempo pela expansão da agricultura e das pastagens. Os estudos realizados entre Guarapuava e Candói identificaram espécies raras e altamente especializadas em sobreviver sobre afloramentos rochosos e áreas úmidas. Para os pesquisadores, os remanescentes desses campos funcionam como verdadeiros santuários ecológicos e precisam ser preservados. Com previsão de 23 graus para a tarde de hoje em Curitiba, Jomar Valença com as informações da Rede AERP. A todos, uma ótima terça-feira.
6: Ótima terça-feira também, Jomar Valença, que volta amanhã no quarto 8h31.
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6: E a Agência da Previdência Social de Rolândia está com atendimento presencial suspenso temporariamente desde ontem. Segundo o INSS, a interrupção ocorre para a realização de uma reforma estrutural no imóvel. Durante o período de obras, quem precisar de atendimento presencial poderá procurar as agências do INSS em Cambé ou Arapongas. De acordo com o INSS, a reforma da agência de Rolândia prevê adequações destinadas a melhorar as condições de segurança e acessibilidade do imóvel, além da estrutura oferecida aos segurados e servidores. Antes de procurar as unidades de Cambé ou Arapongas, a recomendação é consultar os canais oficiais do INSS para verificar se o serviço desejado está disponível remotamente ou se exige atendimento presencial. Os segurados podem utilizar o aplicativo ou portal Meu INSS ou buscar orientações pela central telefônica 135.
15: E um forte temporal atingiu Apucarana na noite desta segunda-feira e provocou estragos em diversas regiões da cidade. A tempestade veio acompanhada de granizo, chuva intensa e rajadas de vento que ultrapassaram 124 km por hora, segundo dados do CIMEPAR. O prefeito Rodolfo Mota acompanhou o atendimento às famílias atingidas durante a noite. Toda a estrutura da prefeitura foi mobilizada com equipes da Defesa Civil, serviços públicos, guarda municipal, agentes de trânsito e outras secretarias atuando em diferentes pontos. Até o momento, não havia registro de vítimas atendidas pelo SAMU. A prioridade definida pelo município é atender pessoas em situação de risco, idosos, acamados e famílias em situação de vulnerabilidade.
6: E os bancários rejeitaram mais uma vez a proposta da Caixa Econômica Federal e a greve nacional da categoria continua. Em assembleia que acabou na noite passada, por 59,3% dos votos, a categoria decidiu que recusa o que foi apresentado. Em assembleia em Curitiba, os bancários da Caixa também rejeitaram a proposta de 52% contra 45% a favor. O principal impasse é o plano de saúde. O Banco Público havia aí ampliado em 6,5% para 9% o teto de participação sobre a folha de pagamento no custeio do Saúde Caixa a partir de 2027, mantido o pacto intergeracional e convênio no acordo coletivo de trabalho. Os empregados da Caixa estão em greve desde o dia 10 de setembro.
15: E os estudantes que participaram da seleção do segundo semestre do Fundo de Financiamento Estudantil FIES e ainda não foram chamados precisam ficar atentos. As convocações da lista de esperas acontecem até a próxima quinta-feira, dia 24. A recomendação é acompanhar diariamente a classificação pelo portal do FIES para não perder uma eventual oportunidade de financiamento. Quem for convocado terá até 3 dias úteis para complementar os dados da inscrição no sistema. Depois disso, será necessário validar a documentação na Comissão Permanente de Supervisão e acompanhamento da instituição de ensino para a qual ele for selecionado e, na sequência, concluir os procedimentos junto ao banco até a assinatura do contrato.
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6: Oito e 35, tem mensagem aí, Pirulito. 3316-4006.
16: Bom dia. É da Aécio Campos.
6: Bom
16: dia. Rosângela de Pitangueiras.
6: Ô, Rosângela.
16: Olha, a chuva passou bem forte aqui ontem. Eu não sei se fez algum estrago na cidade, né? Em vista da chuva que passou aqui em 1º de novembro do ano passado, onde passou calma. Tava na rua com a colega minha, tava indo do banco. O vento quase carregou nós duas, nós precisamos pedir ajuda, abrigo na casa da mulher, porque senão nós tínhamos sido violados com o vento foi muito forte.
6: Obrigado, querida, pela participação, tá aí, né? O vento forte em Pitangueiras também. 8h35.
17: Ô, Dácio Campos, bom dia, Dácio Campos.
6: Bom dia.
17: Bom dia a toda a equipe da rádio aí. É o Zezinho aqui de Bela Vida, do Paraíso, Dácio. Ô, Dácio, choveu a noite toda aqui, hein? Tá chovendo. Chuva que Deus dá. Mas mansinha a chuva aqui, viu? Mas tava vendo aí, Dácio, até carreta no pátio das firmas ali, não sei aonde ali, né? Eu esqueci o lugar, virou, né? Duas carretas. Coisa feia, rapaz. Um abraço pra vocês aí, Dácio. Tchau, tchau. O jornal tá uma beleza.
6: Abraço, meu querido. Tá aí, obrigado pela participação, né? O Zezinho de Bela Vista do Paraíso. Bom dia a todos na minha casa aqui em Arapongas, no Conjunto Flamingos. Passou bem forte, viu? É, passou forte aí. Teve queda de granizo. Quem mandou aqui foi o Ademir. Mandou a mensagem aqui pra gente também. É, quem mandou aqui também, Estrada de São Rafael interditada. Meu eucalipto de grande porte caiu na transversal. Tá aí, ó. O pessoal mandou mensagem aqui pra gente, viu? Nesta manhã, é, a chuva passou forte. Quem mais aqui que tá participando, né? Muita gente participando aqui com a gente. É, deixa eu ver aqui. Abraçando o Devanir também. Ó, Nogueira, cidade de Rolândia. Madrugada passou forte o vento. Sem energia, o Devair mandou a mensagem aqui também, né? Cedinho, muitos pontos de energia, né? Mais de 80 mil pontos na região norte do estado sem energia elétrica. Isso foi o balanço que a Copel passou pra gente aí no começo do programa. Daqui a pouco a gente atualiza as informações. Ratolino tem informações também, né? Ratolino, bom dia.
18: Bom dia para você, Darcio Campos, Miro Silva, a todos que acompanham o programa Repórter Notícia, passando por aqui para avisar aí a população da estrada ali do São Rafael, região do Dezinho do Vermelho, que duas ou três árvores, se não me engano, caiu ali sobre a passagem, sobre a via ali, né? Então está a equipe do Miguelzinho, a equipe do secretário Lucas, eles estão fazendo trabalho ali de retiradas dessas árvores. É, então o pessoal que está passando por ali está tendo um pouquinho de dificuldade por conta desse trabalho que a prefeitura está fazendo ali na estrada do São Rafael por conta dessas árvores que caíram lá. Tá certo, Darcio Campos?
6: Tá certo, tá aí, né? Atualizando as informações, pessoal, vai ter trabalho, Defesa Civil, pessoal da região, ter trabalho aí porque a chuva passou forte. Tem mais mensagem aí? Tem mais mensagem? Daqui a pouco a gente solta mais mensagens, né, ô Pirulito? Já a gente solta, atualiza mais informações com os nossos ouvintes para saber como que tá aí passando o temporal. O temporal passou em toda a nossa região. A hora certa você confere.
12: Agora 8h38.
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6: Oito horas 43 minutos, é terça-feira, viu? É mais um dia na vida da gente, 22 de setembro, último dia do inverno hoje. Logo mais às 9h05 da noite começa a primavera brasileira, é a estação das flores. E o inverno já se despediu com chuva, hein? Muita gente reclamando da chuvarada aí, daqui a pouco a gente traz mais uma atualização, inclusive os ouvintes mandando mensagem aqui também no nosso WhatsApp. Mas vamos falar da operação que a gente falava mais cedo na Grande Londrina contra estelionatários. Evandro Ribeiro com informação.
7: Ok, Darcio Campos, mais uma vez as informações da área policial, também do trânsito. E a Polícia Civil saiu às ruas, delegacia de estelionatos aqui de Londrina, para dar apoio, Darcio, às equipes do estado de Minas Gerais, que vieram para cá, os mineiros, para prender um casal envolvido na clonagem de talões, de cheques, né? De cheques clonados, eles que seriam cheques principalmente aí, né? Que foram clonados em Minas Gerais, em leilões realizados naquele estado. E o casal Darcio Campos, morando no Bem Bom aqui em Londrina, ali num condomínio na zona leste de Londrina. Cheques clonados, né, de leilões lá no estado de Minas Gerais, e os mineiros descobriram então que o casal morava aqui na curva de rio, né? E Londrina, hein, Darcio Campos? Sempre tem alguma coisa aqui na beira, né? Sempre tem aqui na curva alguém ligado a falcatruas no Paraná, no Brasil, né? E esse casal preso então pelas equipes do delegado Edgar de mandado de prisão Soriani e equipes, né? Que deram apoio aos policiais civis lá de Minas Gerais. Casalzinho preso, estelionato, não vão ficar muito tempo presos, né? É Brasil, mas é a polícia tentando, ou quem sabe enxugando gelo ali na zona leste. Operação que já terminou, mas que terminou aí com sucesso, a Polícia Civil prendendo larápios que estavam agindo lá em Minas Gerais, Darcio Campos.
6: Aí, portanto, né, rapaz do céu, um apoio aí da polícia aqui, né, do Paraná, né, dando apoio aí pra polícia de Minas Gerais, os vagabundos, né, é bandidagem. Agora, como disse o Evandro, né, num estelionato, né, cara, o cara vai pegar uma pouca cana, né, pouca prisão e daqui a pouco ali vai estar solto, né? Se tratando de Brasil, homicida, os caras estão praticando crime, né, muito mais grave, estão aí, estão dando risada da cara da justiça, imagina esses caras aí, né? Já cometem crime pensando na impunidade. Obrigado por suas informações, Evandro.
7: Um abraço, Darcy, estamos inclusive, né, em andamento, né, a unidade móvel do sistema Cobra de Comunicação tá rodando. Tô chegando aqui na Vila Portuguesa, aqui sempre caem árvores, né? O rio transborda aqui com a chuvarada, mas aqui nesse local e tá tranquilo, viu? Não tá normal, né? A vazão de água aqui no córrego, né? Que corta aqui a Vila Portuguesa, mas não transbordou. E árvores, não, no, pelo menos no caminho que eu fiz lá do The Five, da Zona Norte, lá do Cincão até aqui, nenhuma árvore caída eu encontrei, mas teve casos registrados principalmente na área central. Agora, outras cidades, né, Darcio, que vocês estão acompanhando, a equipe de jornalismo da Cobra está acompanhando, a Apucarana, acho que foi a pior, né, Darcio?
6: Foi a pior, né, da região aqui. É um transtorno pontual, né, o semáforo que não funciona, Londrina, Cambé, árvore caída, Rolândia tivemos algumas árvores caídas, falta de energia aqui e ali, mas a Apucarana foi mais acometida, né?
7: Exatamente. É. Chamou a atenção, inclusive, pela quantidade de granizo, né? E o vento forte, né, Darcy?
6: É, tá certo. Evandro, canal aberto para você, qualquer nova atualização. Evandro Ribeiro, no rastro da notícia, volta trazendo as informações. 8h48 agora.
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4: Pois é, o eleitor já não tem mais dúvidas com relação à data da eleição. Já há muito tempo, o primeiro turno acontece no primeiro domingo do mês de outubro e o segundo turno acontece no último domingo do mês de outubro. Portanto, o dia é flexível, mas a data da semana é agora é primeiro domingo e último domingo do mês de outubro. No entanto, sobre a validade dos votos, votos nulos, voto em branco, qual é a ordem de votação, isto sim ainda o eleitor tem muitas dúvidas. Principalmente nestas eleições, quando o eleitor vai escolher 6 cargos. Cada cargo é uma votação independente dos outros cargos. E a ordem para a eleição sempre inicia pelo cargo do legislativo. Nesta eleição, o eleitor vai votar primeiro para deputado federal, confirma, a urna abre novamente. O eleitor vota para deputado estadual, confirma, depois vai abrir o primeiro voto de senador. Vota, confirma, após abre para o segundo voto de senador, confirma, a urna vai abrir para governador. Confirma, vai abrir para presidente da República. Atenção! Um voto para um cargo não tem nenhuma relação com outro cargo. Se o eleitor votar nulo ou votar em branco em qualquer um destes cargos, isto não contamina os demais votos. Cada votação é uma votação independente. E, portanto, o resultado da eleição nada tem a ver com votos em branco, com votos nulo. O resultado da eleição sempre será contabilizado, sempre será contado unicamente com o voto válido. O que elege é voto válido. Os demais votos são descartados. Voto válido é o que interessa. E você, eleitor, pode fazer a sua colinha, pode levar a sua colinha para não se perder dentre os 6 votos que você terá que fazer no dia primeiro, no dia 4 de outubro, primeiro domingo do mês de outubro.
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6: Oito e 51, vamos até as lojas Colombo, Leonardo tá comigo. 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
8: Nossa,
6: 8h53 agora. Tem um abraço aí, Miro Silva.
9: Opa, sintonizado conosco aqui o nosso amigo Delay, né? O Vanderlei lá da Vila Regina, né? Na cidade de Londrina, ali nas proximidades da Venda dos Pretos. Conhece a Venda dos
6: Pretos? Sim, conheço.
9: É, ele tá comentando aqui que o temporal assustou por lá, mas graças a Deus não teve estragos ali na região da Venda dos Pretos e também Patrimônio Regina, enfim, naquela localidade lá, o tempo passou feio lá, mas graças a Deus nenhum estrago. O nosso amigo Paulo Marques também está pedindo aqui um abraço, né? Está sintonizado aqui na nossa programação. E a nossa amiga Raquel, no centro de Rolândia, né? Também ouvindo aqui a nossa programação, Darcio Campos.
6: Tá aí, portanto, o pessoal mandando os abraços, os alôs aqui. É, valeu pela audiência, pelo carinho, né? Você pode mandar mensagem aí no decorrer do dia também, né? Alguma foto do temporal aí, vídeo, né? Porque teve vídeos ontem, hein? Eu fiquei impressionado, hein, Biro?
9: Inclusive com a chuva, pedra de gelo que caíram aí, né? Na região. Foi feio, hein?
6: Chuva de granizo.
9: E muitas árvores acabaram caindo aí, principalmente, né? Como a gente já relatou aqui, na cidade de Apucarana. Rolândia tem uma rua que ficou interditada por conta da queda de árvore, viu?
6: É, preocupação agora nesta manhã. 8h55.
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11: Bom dia, Darcio Campos, e um bom dia a todos os ouvintes da 107.1. Nós recebemos hoje a pergunta do ouvinte Valdemiro Pereira dos Santos, morador de Arapongas. Ele nos diz o seguinte: bom dia, doutor Moraes. Estou recebendo auxílio-doença do INSS e pedi minha aposentadoria por invalidez. Vou receber mais ou menos do que vinha recebendo? Bom dia, Valdemiro. Se o seu benefício de auxílio-doença era de um salário mínimo, provavelmente vai continuar nesse mesmo valor. Agora, se você recebia mais do que um salário, infelizmente, é bem grande a chance de que você venha receber um valor menor quando se aposentar por invalidez. Isso acontece porque o auxílio-doença será sempre 91% do valor das suas contribuições, enquanto que a aposentadoria por invalidez será de apenas 60% dessa média e mais 2% para cada ano de serviço que você tiver a mais do que 15. Ou seja, se você se aposentar por invalidez e tiver apenas 15 anos de contribuição para o INSS, o valor da sua aposentadoria será de apenas 60% do valor da média dessas contribuições. A única possibilidade de evitar essa regra desfavorável é provar que essa sua incapacidade total e definitiva, esse tipo de incapacidade que dá direito à aposentadoria por invalidez, que ela já existia antes mesmo da reforma da Previdência, ou seja, antes de novembro de 2019. Dessa forma, você tem direito à regra anterior à reforma, que previa o pagamento de 100% da média das contribuições no caso da concessão da aposentadoria por invalidez. Se você, ouvinte, também tem alguma dúvida sobre o tema INSS e seus benefícios, pode mandar essa sua dúvida aqui para o WhatsApp da Rádio Cobra FM, que é o 3316-4006, que nós responderemos essa sua dúvida ao vivo aqui no ar. E para você que gostou do assunto, pode visitar também o Instagram do meu escritório, que é o pupomoraes.advocacia_. Lá você vai encontrar publicações diárias sobre o tema INSS e seus benefícios. Dércio Campos, a todos os ouvintes da Rádio Cobra FM, Um grande abraço e até amanhã.
6: Obrigado, doutor Moraes, que traz luz. Clareza nas informações, doutor Moraes atende você em Rolândia, Cambé e todos os dias aqui no nosso programa. Tem dúvida? Manda sua pergunta, doutor Moraes responde você. Miro Silva, as últimas desta terça-feira.
9: E olha só, um casal acabou sendo preso no centro da cidade de Rolândia por estelionato. Eles estavam ali com documentos falsos, aplicando aí golpes em estabelecimentos comerciais. A polícia descobriu que eles aplicaram esses golpes não só na cidade de Rolândia, mas também Londrina e Cambé. Os dois foram presos na tarde de ontem em uma operação conjunta da Polícia Militar e também Polícia Civil da cidade de Rolândia.
6: 8h58, a gente continua acompanhando, né, as buscas pelo helicóptero com o cantor Rick, da dupla com Renner, que seguem nesta terça-feira em Santa Catarina. As equipes dos bombeiros usam um drone térmico para tentar localizar a aeronave na zona rural de Urubici, onde o último sinal do transponder do helicóptero foi emitido ontem. Além de Rick, estavam no helicóptero o empresário Bruno Avelar e o videomaker Paulo Soares e o piloto da aeronave, que não teve o nome divulgado. O equipamento, capaz de capturar calor emitido por corpos e objetos, pertencem à Defesa Civil Estadual e sobrevoa a região de Santa Bárbara nesta manhã. Ao longo do dia, outro drone com as mesmas características e pertencente aos bombeiros militares também será usado na região. A aeronave decolou de Porto Belo, no litoral catarinense, com destino a São Joaquim, na Serra, e não chegou ao local previsto. Estão mobilizados nas buscas equipe dos bombeiros, Polícia Militar, Defesa Civil e Força Aérea Brasileira. E a gente continua acompanhando, né, toda essa situação desta aeronave com o cantor Rick. Dito isto, Miro Silva, vamos embora?
9: Vamos embora, até amanhã, se Deus quiser.
6: O Pirulito ficou ali na mesa de áudio e lembre-se que este dia é único. Nunca mais viveremos outra terça-feira, 22 de setembro de 2026. Portanto, aproveite cada minuto, cada segundo. Bom dia!

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2: A Rádio do Norte do Paraná, seja bem-vindo, seja bem-vinda. Nessa terça-feira, 22 de setembro de 2026, uma manhã chuvosa em todo o norte do Paraná, hein? Estamos por aqui.
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2: Isso mesmo, hein, pessoal? Temperatura nesse momento 18 graus. A máxima para hoje é apenas de 21, a mínima foi 16, né? A máxima para hoje 21 graus. Chuva 37%, umidade 96% e vento 6 km por hora. Pancadas leves de chuva no momento, hein, pessoal? Tá junto com a gente, choveu bastante, né? Eita nós, hein? Entre a tarde de domingo, de segunda-feira pra hoje, né? Muita chuva aí durante a madrugada, durante a noite. Que coisa, hein, pessoal? Mas vamos que vamos. 9 horas e 5 minutos e está no ar. Mais uma manhã total. Até o meio-dia. Muita coisa legal pra rolar.

0: FM, a Rádio do Norte do Paraná, tá aí pra você, Guilherme Benuto e Panda, Eu Duvido. 9:17, 9:17. Bom dia pra você que está com a gente aí, curtindo a nossa programação. É, na sintonia da 107.1 ou pela internet pra todo o Brasil. Valeu. Até o meio-dia, amanhã total, muita coisa legal pra rolar, sem dúvida alguma. E você, claro, na sintonia da melhor. Bom dia, Ellison Ribas, como você tá?
1: Bom dia, Sidney Domingues. Eu tô ótima, glória a Deus. Você tá bem?
0: Eu tô bem, graças
1: ótimo.
0: A Deus.
1: Bom dia, audiência abençoada da 107.1. Bora começar essa terça-feira chuvosa. Eita, né? Nossa. Muita chuva aí, assustou em alguns lugares, mas bora começar essa terça-feira. Não pode desanimar. Mas não, já vai mandando o seu alô, seu bom dia aqui pra gente, 4333-1640-06. 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
1: 9:18.
0: Bom dia!
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0: Emanuela, chama o Samu. 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

0: você a música do Henrique e Juliano, a música Rancorosa. Faltam 15 minutos para as 10 da manhã. 15 para as 10, uma ótima manhã de terça-feira para você que está com a gente aí. Dia 22/9/2026. Bom demais estar juntinho com você. Você na sua casa, no seu carro, no seu trabalho, você nos levando de carona para todo o norte do Paraná. E valeu pela sua audiência, né? Valeu, valeu, valeu.
1: Pessoal, manda seu alô aqui pra gente, 43-3316-4006. 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
0: É isso mesmo, meu amigo, minha amiga que tá ouvindo a gente aí.
1: 9 horas e 46 minutos, um recadão aqui para vocês. 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
0: Muito bem, vamos que vamos. Faltam 13 minutos para as 10 da manhã. Quem mandou mensagem para a gente? Sidney Ellen, bom dia. Mestre Merenda Capoeira, manda para a filha Eduarda e para todos do Jardim Marabá, na cidade de Londrina. Curtindo a programação? Deus abençoe. Amém. Tudo de bom para você.
1: Um grande abraço aqui para o Sebastião Monteiro. Ô, Sebastião, que lindo que é tua neta. Olha, parabéns. Muito obrigado por ter mandado a foto. Nós adoramos, viu? Parabéns. Obrigado pelo carinho da audiência.
0: A Cláudia Alfredo tá ouvindo a gente. Alô, Cláudia. Mandou certinho aí. Tudo de bom pra você.
1: Marília, de Cambé, bom dia. Obrigada pela participação.
0: A Vera Lúcia mandou mensagem pra gente. Tá curtindo a programação. Valeu, valeu, valeu.
1: Cíntia de Arapongas, um abraço pra você. 9h48.

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4: A legislação eleitoral determina que partidos e federações reservem pelo menos 30% e no máximo 70% das candidaturas para cada gênero nas eleições proporcionais. No entanto, dois dos 30 partidos não atingiram essa cota nas eleições deste ano. Os casos mais críticos são do PCB, partido do candidato à presidência Edmilson Costa, e do PRTB, partido de Pablo Marçal. O PCB registrou apenas 5 mulheres entre 24 candidatos, o equivalente a 20,8% do total. Já o PRTB lançou 2 mulheres entre 12 candidaturas, alcançando 16,7%. Com as informações das eleições 2026, Darcio Campos.
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0: FM, a Rádio do Norte do Paraná, tá aí pra você a música com Rock Borner, a programação mais gostosa do seu rádio, é o nosso túnel do tempo aí, sempre toca uma do túnel do tempo pra você lembrar os velhos tempos, boas lembranças, é bom matar saudades aqui no 107 ponto, lembrando que logo mais ao meio-dia, a partir do meio-dia tem José Gazzone e o baú da 107, música boa, você ouve com certeza na Rádio Cobra FM pra todo esse nortão do Paraná. Bom dia, bom dia, bom dia.
1: É isso aí, vai mandando seu alô, seu bom dia aqui pra gente, 4333-1640-06. Conta pra nós como é que tá aí na tua região, choveu muito por aí, como é que tá o clima. Não esqueça de falar a cidade, o estado de onde você tá falando com a gente e deixar o seu nome completo, caso você queira participar das promoções. 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
0: 10h19, vamos que vamos no Pique da Alegria.
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0: 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Vamos mandar alô, Ellen.
1: Bora, eu quero mandar um grande abraço aqui pra Tereza Andrade. Bom dia, Tereza. Obrigada pelo carinho da audiência.
0: Quem mais tá com a gente? Vamos lá, Edinaldo Aparecido do Nobre, tá ouvindo a programação. Pedido pra pôr o nome da Kelly Gatti, que fez aniversário ontem. Então tá valendo aí. Fez ontem, tá concorrendo com a gente. Pessoal que fez sábado, domingo, segunda e hoje. Exato. Pode mandar pra gente. Pra quem vai fazer a partir de amanhã?
1: Manda nos dias respectivos do aniversário. Fala, ah, meu, eu vou fazer aniversário sexta-feira, eu vou fazer sábado, eu vou fazer quinta. Não tem como mandar hoje, porque não entra no cadastro. Manda no dia do aniversário, tá bom? Beleza. Márcia dos Santos, bom dia pra você. Obrigada pela participação.
0: Quem mais tá com a gente? Vamos lá, Sidney Ellen, manda um alô aí pra minha princesinha. Hoje tá ficando mais velhinha. O nome dela é Betina. 6 aninhos, é isso? O Wilson Pires que tá mandando pra Betinha. Parabéns pra ela hoje. Completando mais um ano de vida. 6 aninhos. Que legal.
1: Olha só, parabéns.
0: Felicidades, tá concorrendo.
1: Cleuse de Fátima, bom dia.
0: Quem mais tá com a gente? Vamos lá, vamos atender as participações. Quem tá curtindo a programação? Oi, bom dia.
4: Bom dia, Sidney. Opa. Bom dia, Eli.
1: Bom dia.
4: Sebastião de Itália, de Rolândia. A programação tá boa, hein? Essas músicas aí do nosso tempo.
0: Opa! Sim, hein? Um abraço aí pra dona Sebastiana que participa com a gente aqui. Para o áudio dela, vamos
4: continuar. É o nome do aniversariante de ontem, é Evelyn Vitória de Oliveira.
0: Tá mandado aqui, um abraço pra você.
1: César do Jardim Coliseu de Londrina, bom dia, 10h22.
0: Bom dia.

0: Aí pra você a música do João Neto e Frederico e Panda, R$200 pra você.
1: Frederico, Panda! 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
2: Bora que bora! 10h40, bom dia pra você!
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2: É meio-dia, manhã total, e você, claro, com o radinho ligado, nos acompanhando na melhor. A Rádio do Norte do Paraná.

0: você a música do Luan Santana com Rick Martin pra você, Estranho. Faltam 7 minutos pras 11 horas da manhã. Bom dia pra você que está com a gente aí, ligado na programação, ligada, ouvindo a programação 107.1. Pra todo o norte do Paraná, valeu, valeu, valeu, em 107.1 e também pela internet pra todo o Brasil. Horário do almoço se aproximando, alô, minha amiga, meu amigo também, dono de casa, dono de casa, tá fazendo almoço?
1: Dono de casa?
0: É, dono de casa, tá fazendo almoço? Esse momento aí,
1: exatamente,
0: né?
1: Exatamente. Ó, momentinho. E hoje tá um tempinho fresco, bom pra comer sopa, né, Sidney?
0: Uma sopa cai bem, né?
1: A sopinha hoje é bem, hein? Uma sopinha de mandioca hoje com...
0: bom,
1: com,
0: hein,
1: Ellen? É, bem levezinha, com bacon, calabresa, né? Coisinha básica.
0: É complicado.
1: Iria muito bem um caldinho, né?
0: Eita, nós, hein?
1: E você, ouvinte, o que que tá fazendo de bom por aí? Conta aqui pra gente, vai mandando seu alô, seu bom dia. 4333-1640-06. Agora eu quero trazer um recado para você, são 10 horas e 53 minutos, olha só, eu quero falar com você, comerciante, lojista, você que tem seu barracão aí, seu galpão que tá cheio de material reciclável nele e não sabe o que fazer, liga para Leia. 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
0: Esse é o recadão pra você, meu amigo e minha amiga, que está curtindo junto com a gente. Vou mandar um alô aqui, um abraço pra nossa ouvinte que tá sempre ligadona na programação, a Luísa. Luísa Branquinho tá ouvindo a programação. Valeu, Luísa.
1: Um abraço aqui pra Maria José. Bom dia, Maria José. Obrigada pelo carinho da sua audiência.
0: Quem mais tá com a gente?
1: Vamos 10 e... música, né? Vamos, 10h54.
0: Bom dia.

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1: Tá explicado. 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

0: Abra FM, a rádio do norte do Paraná, Paula Fernandes com Simone Mendes. A música é Circo, pra você ligado junto com a gente, ligadona, valeu, bom dia. Chegando Cobra News.
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2: E a Vigilância Ambiental de Londrina encontrou 44 focos do mosquito Aedes aegypti durante uma força-tarefa realizada na região central da cidade. Segundo a Vigilância Ambiental, os criadouros foram identificados em 4.079 imóveis vistoriados pelas equipes, o que representa cerca de 1,08% das propriedades visitadas.
3: Brasil.
2: E os bancários rejeitaram mais uma vez a proposta da Caixa Econômica Federal e a greve nacional da categoria continua. Em assembleia, que acabou na noite passada, por 59,3% dos votos, a categoria decidiu que recusa o que foi apresentado. O principal impasse é o plano de saúde. O Banco Público havia ampliado de 6,5% para 9% o teto de participação sobre a folha de pagamento no custeio da saúde caixa a partir de 2027, mantendo um pacto intergeracional e com convênio no acordo coletivo de trabalho.
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2: E as buscas pelo helicóptero que desapareceu com o cantor Rick e outras três pessoas contam com o rastreamento de sinais dos celulares dos passageiros. As informações foram detectadas por torres de telefonia da Serra de Santa Catarina e ajudam a limitar a área de procura, segundo o Corpo de Bombeiros. O desaparecimento ocorreu na tarde de ontem, por volta das 4h30. Além do sertanejo, estavam a bordo o empresário Bruno Avelar, o videomaker Paulo Soares e o piloto, que não teve identidade divulgada. Na região, um drone térmico ajuda os socorristas. O equipamento captura calor emitido por corpos e objetos e sobrevoa a região de Santa Bárbara nesta manhã.
3: Esporte.
2: E a Conmebol definiu as datas e horários das semifinais da Copa Libertadores da América. O primeiro duelo será entre Fluminense e Palmeiras, no dia 14 de outubro, às 21h30, no Maracanã. No dia seguinte, no mesmo horário, Estudiantes da Argentina recebe o Flamengo, em local ainda definido. Os jogos de volta vão ocorrer na semana seguinte, nos dias 21 e 22 de outubro.
3: Previsão do tempo.
2: Nesta terça-feira, ainda sob influência do gradual avanço de uma frente fria pelo Paraná, o tempo continua bastante instável e com pancadas de chuva. Em Londrina, a mínima foi 18, a máxima não passa dos 24 graus. Jornalismo Rádio Cobra FM, Dárcio Campos.
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2: 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Bom dia pra você.
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2: Amor e alegria todo dia. É a Rádio do Norte do Paraná, seja bem-vindo, seja bem-vinda. Até o meio-dia, manhã total e claro, com a sua participação. Beleza? Você vai participando, mandando o seu nome, participando das promoções aqui na Melhor.
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2: Essa manhã nublada, choveu bastante.
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0: FM, a Rádio do Norte do Paraná, 11:25. Bom dia pra você. Traia Véia e a música romântica. Pra você que está com a gente aí. Vamos que vamos, no horário do almoço, a hora mais gostosa do dia, horário do almoço.
1: Oh, com certeza. E ainda dá tempo de você participar, mandar o seu parabéns, as suas felicitações pra quem você gosta. 4333-1640-06, colocar pra concorrer ao sorteio do bolo na sexta-feira, bolo com refrigerante, presente da panificadora São Miguel Arcanjo. Ainda dá tempo de você participar. 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
0: Esse é o recadão pra você que tá ouvindo a gente aí. Valeu, valeu, valeu pelo carinho da sua audiência. E vamos mandar alô, um abraço aqui pra Maristela Vieira, que está nos ouvindo. Valeu pela audiência.
1: João Martins, bom dia, obrigado pelo carinho da participação.
0: Tem áudio, oi, bom dia.
2: Olá, Ellen, bom dia pra ti, bom dia pro Sidney.
1: Bom dia.
2: Aí, tá? Nossa programação tá ótima.
1: Obrigado.
2: Tá,
1: Ellen? Obrigada.
2: O Ellen, ó, então, diga. Meu almoço que eu tô preparando aqui, olha, vai ser arroz, né, como sempre, né, arroz com feijão, linguiça frita e batata frita.
1: Ai, que
2: inclusive
1: delícia.
2: Já tá tudo no fogo,
1: isso
2: tá?
1: Isso é muito bom, hein?
2: E salada mista. Três tipos de salada. Amo, amo de paixão salada.
0: Show de bola.
2: Um ótimo dia pra vocês. Obrigado, tá?
1: Obrigada,
2: tchau, tchau. Abraços,
1: querido,
2: a todos. Tchau,
1: abraço.
2: Tchau. Osvaldo, tá? Aqui da cidade de Bela Vista do,
0: opa,
2: Paraíso. Com muita chuva. Tchau, tchau. Obrigado.
0: Valeu.
1: Um abraço pra você, Osvaldo. Seu cardápio, olha,
0: bola,
1: tá atrativo, hein?
0: Bom.
1: Linguicinha com batata frita. Ai, delícia.
0: Mais,
1: aquele arroz, feijão bem fresquinho.
0: Já pensou?
1: Já. Loucura, muito bom.
0: Loucura.
1: Um grande abraço aqui pro Paulo de Santo Amaro Cambé. Bom dia, Paulo.
0: Oi, bom dia.
3: Bom dia, Sidney.
0: Oi.
3: Bom dia, Ellen.
1: Bom dia.
3: Sou a Sandra Souza aqui do Jardim Planalto, passando pra dizer que estou aqui ligadinho em vocês e também pra que vocês coloquem o meu nome no sorteio do bolo. Fiz aniversário no domingo e tô muito afim de comer um bolo de aniversário aí nesse final de semana.
0: Boa sorte pra você.
3: Tá bom? Deus, beleza, abençoe a todos, tenham uma ótima terça-feira. Beijo.
1: Beijo, linda. Parabéns pra você. Boa sorte, já tá cadastrada aqui. Um abraço aqui pro Anderson do Jardim Antares de Londrina. Bom dia, 11:28.
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0: Faltam 18 minutos pro meio-dia.
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0: Dá um gás legal no volume aí, vamos que vamos, hein? Chegando o Giro do Futebol com Augusto Galindo.
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3: Estamos oficialmente em data FIFA, então eu tô passando aqui para falar sobre treinadores. Treinadores que, inclusive, tá uma confusão esse mercado de treinadores, porque, meu Deus, um é demitido, outro tá quase caindo. Então bora falar primeiro do Diniz, que segue respaldado pela diretoria do Corinthians, tem apoio do Memphis, tem apoio do Garro, do Gustavo Henrique, das principais lideranças do elenco. E tem uma pressão muito grande em cima dele. É um treinador que continua muito prestigiado internamente. Eu acredito que ele pode sim se recuperar, pode fazer um excelente trabalho durante a data FIFA e no pós mostrar resultado. Mas eu tinha que falar mesmo do Internacional, que inclusive demitiu o Paulo Pezzolano e tá buscando um treinador no mercado. E tem algumas opções. Uma delas, Eros do Belgia, ex-Fluminense, ex-São Paulo, ligaram para ele, perguntaram, entraram em contato. E a resposta dele foi não. Ele não tá interessado no projeto do Inter, entende que tá uma bagunça a equipe gaúcha e que não seria interessante. Procuraram também o Maurício Barbieri, ex-técnico de Bragantino, ex-Flamengo, que está comandando Juventude na Série B e que, inclusive, pode até subir pra Série A. Mas ele não tá muito interessado em abandonar o Juventude agora, não. Tudo pode acontecer, vamos ficar de olho. Então, trazendo uma reflexão sobre o momento dos treinadores, principalmente sobre o Diniz, é entender que um momento ruim realmente pesa muito, principalmente quando se trata de 7 derrotas seguidas, mas tem que entender também que depois de 17 dias de data FIFA, assim como foi até mais, inclusive, no meio do ano para a Copa do Mundo, o Diniz conseguiu recuperar a equipe, isso pode acontecer novamente. E para o Internacional, tem que escolher muito bem o seu treinador, porque agora é reta final de campeonato, o cara vai ter que conciliar a torcida com os jogadores, a pressão extra e dentro de campo, vai ter que trabalhar muito bem o novo técnico do Inter. Com as informações do futebol brasileiro, Augusto Galindo.
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0: Cobra FM, a rádio do norte do Paraná, tá aí pra você a música do Ícaro e Gilmar, a música Imagina Você. Bom dia, bom dia, bom dia. Obrigado pelo carinho da audiência aí, você que tá com o rádio ligado, acompanhando a gente, você pela internet, valeu, valeu, valeu. Até o meio-dia, amanhã, tô quase finalzinho, né? Pra você que está aí ouvindo a programação. É o seguinte, antes da gente encerrar o nosso horário aqui, tem um recadão pra você que está nos ouvindo aí. 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Obrigado pelo carinho da audiência, Ellen Sorribas.
1: É isso aí. Vamos mandar alô.
0: Os últimos recadinhos aqui. Um abraço aí pro Paulinho 16, de Joaquim Távora, que está sempre ligado com a gente. Valeu, valeu, valeu.
1: Silmara de Arapongas, um grande abraço pra você. E feliz aniversário mega especial hoje vai pra Kelly Gatti, que fez aniversário dia 21. Evelyn Vitória de Oliveira também fez aniversário dia 21. Sandra Souza, que fez aniversário no domingo, e a Betina, que tá fazendo aniversário hoje. Parabéns, muitas felicidades a vocês.

0: Feliz aniversário aos aniversariantes de plantão que concorrem a bolo com refrigerante no oferecimento da panificadora São Miguel Arcanjo. O sorteio será na próxima sexta-feira. Quem sabe seja você aí que cadastrou, né? Ou vai se cadastrar durante a semana. Ellen Sorribas, é hora de ir embora.
1: Bora, pessoal. Excelente término de terça. Que Deus abençoe a todos vocês. Amanhã, a partir das 9 horas da manhã, Ellen Sorribas no nosso Manhã Total na companhia
0: do Sidney Domingues.
1: Deus abençoe a todos. Tchau. Falou, Sidney.
0: Valeu, Ellen. Até amanhã, se Deus quiser. A seguir tem o horário eleitoral gratuito. E depois o Baú da 107 na comunicação aí do nosso amigo José Gazzoni, que vai trazer as músicas do passado pra você matar saudades. Velhos tempos, boas lembranças. Aí você com certeza curte junto com a gente aqui na 107.1. Valeu, valeu!

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41: Acertando, 12:26.
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0: Meu boa tarde para você que está sintonizado na Cobra FM 107.1. Nesta terça-feira, dia 22 de setembro de 2026, eu espero que esteja tudo muito bem com você, com sua família. Eu desejo que você tenha um ótimo dia. Muita chuva na região, também muitos estragos, e é muito importante que as pessoas tomem cuidado nesses momentos. Hoje a meteorologia consegue, através da tecnologia, dar uma boa previsão do tempo, e todo mundo tem acesso aos telefones celulares, né? Então sempre é bom a gente acompanhar as informações da Defesa Civil, e se tiver previsão de chuva forte perto de onde a gente reside, a gente trabalha, é sempre bom ter cautela, não sair se tiver uma chuva forte que está para acontecer, tomar cuidado com alagamento, lugares que são baixadas que podem acumular água, não ficar perto de árvores quando você tem aí possibilidade de raio ou muito vento. Então a gente tem que estar atento a essas coisas, porque as tempestades estão acontecendo, como aconteceram ontem aqui na nossa região, fazendo bastante estragos. Então os cientistas falam que em virtude do El Niño, que é o aquecimento das águas do Pacífico, que está atingindo nós e que ele vai ficar praticamente todo esse ano de 2026, o resto do ano. Então sempre, gente, olhar aí as indicações da meteorologia, e tendo previsão ruim perto do local que nós moramos ou trabalhamos, vamos tomar cuidado para a gente não ser vítima disto tudo, tá bom? Quero aqui comentar a respeito das eleições 2026. Quero falar sobre a eleição presidencial e, como diz o nome daquele filme, nada de novo no fronte. Nós não temos novidades nesta eleição para a presidência da República deste ano. O que todas as pesquisas têm apontado recentemente é que há um empate técnico entre o atual presidente Lula e o Flávio Bolsonaro. Então varia um pouco uma hora, varia um pouco outro, mas hoje se configura o empate técnico, havendo inclusive a possibilidade de a eleição se definir no primeiro turno, dado que as demais candidaturas elas não têm apresentado uma pontuação grande, né? Mas pode ser que, a diferença sendo muito pequena entre um e outro, né, que a gente tenha o segundo turno. Mas voltando aqui a explicar, o Lula e o Flávio têm oscilado um pouco para cima, um pouco para baixo, mas as pesquisas falam que há sim um empate técnico. E as demais candidaturas, elas acabam somando um pouco de votos. Até o candidato Augusto Cury apresentou um crescimento, mas parece-me que já não tem mais nada de novo em termos de crescimento, até perdeu um pouco de espaço. Mas é muito difícil fechar a eleição no primeiro turno, dado que tem outras candidaturas além do Lula e do Flávio, e elas pontuam um pouco, o que faz com que a soma delas obrigue a ir para o segundo turno, né? Mas é uma eleição que é muito difícil de apostar, e certamente pode levar a eleição não é mais aquele que fazer mais acertos, mas aquele que cometer menos erros, né? Porque a coisa está muito disputada, e certamente as pessoas que entendem, elas acabam não conseguindo fazer uma aposta de quem pode ganhar essa eleição. Em determinado momento estava mais tranquilo para o Lula, mas agora ele mesmo está vendo que a situação não está tão tranquila assim. Vamos lá, as discussões estão acontecendo, é muito importante que a gente participe do processo eleitoral desde o começo, conhecendo propostas, fazendo os debates que são necessários, mas infelizmente no Brasil, dado esse quadro de polarização, as coisas muito importantes para o país, elas não estão sendo discutidas. É uma pena, mas paciência. Isso aí são os percalços da democracia. Beleza? Um grande abraço a todos, fiquem todos com Deus.
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20: 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Por aqui, José Gazzoni, junto com você, nesta terça-feira. Continue ligado. 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
20: 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E aí, tudo bem com você? Uma ótima tarde de terça-feira, neste dia 22 de setembro de 2026. Está apenas começando. Baú da 107.

0: acertando 12:37. 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
1: 107.1. 1:06.

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Este é o programa Baú da 107. Uma ótima tarde de terça-feira para você ligado e curtindo

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0: 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Você está ouvindo o programa Barroda 107. Por aqui, José Gazzone junto com você, nesta linda tarde de terça-feira. E toda vez que o vento soprar em seu ouvido, não será só apenas o vento, mas eu dizendo que te amo. Barroda 107 está no ar.
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0: Agora, 1h33. 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

0: Tá aí, ó, Celine Dion, The Power of Love. Agora 1h47.
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2: Muito boa tarde a você que está sintonizado aqui na nossa programação. E olha só a notícia triste para o mundo sertanejo. A música sertaneja perde uma das suas principais vozes dos últimos tempos. O cantor Rick, da dupla Rick Renner, morreu em um trágico acidente aéreo. A confirmação foi dada agora há pouco pela assessoria da dupla e pelas equipes de resgate. A aeronave em que o cantor estava sumiu do radar na tarde de ontem, na região de Santa Catarina. Os destroços do helicóptero foram encontrados em uma região de mata. E as equipes de resgate confirmaram que as 5 pessoas que estavam a bordo lamentavelmente morreram. A música sertaneja está de luto. Morre então o cantor Rick, da dupla Rick Renner. Nós estamos em busca de mais informações para trazer detalhes aqui durante a nossa programação. A qualquer momento eu volto trazendo mais informações.
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0: Tá aí, ó. Pique novo, jejum. Agora 1h54. Uma ótima tarde pra você ligado aqui na Cobra. Cobra FM 107.1. Uma ótima tarde pra você ligado e curtindo 107.1. Obrigado pelo seu carinho. Continue ligado aqui, gente. Se liga. 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Chegou o momento da nossa tradução do dia. Trazendo pra você hoje Backstreet Boys. As Long As Love Me foi lançado em 29 de setembro de 1997 e você vai conferir agora no Baú da 107.
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0: Bom, gente, tá chegando o final aqui do programa. Obrigado aí pelo carinho, pela sua sintonia. Quem está ligado aqui no programa, Maria do bairro, tá ligada aqui. Também a Baronesa, apareceu a Baronesa, olha aí, ó.
1: Oi, José.
0: Oi.
1: Boa tarde.
0: Boa tarde.
1: Nosso querido locutor. Sentiu minha falta, José?
0: Olha aí, sumiu, né?
1: É. Desde mês de março eu tava fora do nosso estado. É,
0: fora do Brasil?
1: Tava lá pro Mato Grosso, lá.
0: Mato Grosso? Foi longe.
1: Curtindo um pouco de lazer.
0: Olha aí, ó.
1: José, hoje eu quero a música com o Roberto Carlos.
0: Roberto Carlos.
1: Como é grande o meu amor por você. Tá bom?
0: Tá
1: bom.
0: Vou
1: mandar pra todos os ouvintes, pra equipe da rádio e pra você também.
0: Obrigado.
1: Um abraço. Tchau, tchau.
0: Tchau, tchau, Baronesa.
2: Boa tarde, meu amigo.
0: Boa tarde.
2: Equipe, tranquilo por aí?
0: Tranquilo.
2: Rosane, vamos botar pra mim, hein? É. Pra nós ouvir e oferecer pro nosso amigo Perucão, que tá hoje de aniversário.
0: Olha aí, ó.
2: Aniversário hoje. Andy Peruca. E pra todo mundo que já ouvindo essa rádio, Ana Linda, do norte do Paraná. Tim Maia, me dê motivo. Pra nós todos, pra ti, pra toda a equipe, tá bom, Zé Rosane? O Daci de Porto Alegre, curtindo essa rádio, Ana Linda aí, hein?
0: Beleza,
2: abraço,
0: menino.
2: A todos.
0: Valeu, um abraço. Bom, gente, eu vou embora. O Eli já está por aqui. Vai comandar a sua tarde. Eu retorno amanhã, se assim Deus permitir. Valeu, até lá. Tchau, tchau.

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1: Agora 2:05. 107.1.
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6: Oi, gente, boa tarde. Você estava bem demais, você estava com o Gazone. Aqui você sabe, um amigo, um campeão em cada horário. Hoje, super tarde aí, tarde de terça-feira, 22 de setembro. Ano é 2026, bora aí participar? 43-33-16-40-06. Tá valendo pra você um Pix de duzentão. 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Participe e boa sorte pra você.

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11: E aí, tá tudo bem? Tô chegando agora 2h17.
12: Bom demais ter você por aqui, seja bem-vinda, seja

0: Agora, 2h19, infelizmente, né? Essa notícia triste aí, que a gente tava acompanhando em todas as mídias, a Rádio Cobra FM, Cobra News, tava trazendo todas as informações, infelizmente trouxe a informação aí, a perda dessas pessoas que estavam na aeronave. E uma delas, o Rick, da dupla com Renner, que nos deixou aí aos 59 anos. Infelizmente, uma grande perda. Eu me lembro quando eu fazia lá na Cultura de Rolândia, em Rolândia, eles foram na rádio e trabalhava a Luísa. Fazia o cafezinho e tal, tudo. E eu fazia programas que não sei se era na parte da tarde ou à noite. Eu não estava na rádio. A gente vai ouvir aqui a Luísa participando também aqui do show do ouvinte.
1: Lembra quando eles veio na rádio que eu fui dar café pra eles, aí eles, o Reni falou, o Rick, né? O Reni é metidinho. Daí o Rick falou assim, não, eu falei pra ele, tem um rapaz aqui que é a sua cara. Aí ele, mas cadê esse rapaz? Eu falei, ah, ele vem só na, acho que é à noite, parece que eu trabalhava. Ele falou, ah, eu quero conhecer esse rapaz, você tem o telefone dele? Eu falei, não, naquela época quase ninguém tinha telefone, né? Eu falei, não, mas ele vem só, acho que era tarde que você estava fazendo programa, se não me engano. E ele falava que queria te conhecer, porque queria. Se ele parece comigo, eu quero ver ele, eu quero conhecer. Pessoa boa, né? É, mas Deus só quer os bons, né?
0: Então tá aí, né? E o Renner, ele sempre foi mais tímido mesmo, né? Depois o tempo passou e eu tive o privilégio de conhecê-los, né? De conhecer a dupla Rick Renner, que era o mesmo empresário do cantor Daniel, do Guilherme Santiago, o Thiago. Aí a gente viajou junto, a gente conviveu junto uma vez em Londrina, eu e o Rick Renner, a gente ficou lá batendo um papo lá, né, no hotel, conversando bastante, tudo. Então, a gente faz uma reflexão, como é que é a vida, né? Eu acho que é fazer uma reflexão, a gente tá aqui, de repente no segundo não tá mais. Então eu acho que a gente tem que melhorar como ser humano. E uma grande perda, né? Talento, compositor, cantor, bem família, né? O Rick, ele vai deixar pra gente aí essas músicas maravilhosas, composições maravilhosas. Que Deus dê forças aí pra família, pros amigos e pros fãs, pra todos nós, né? Porque foi uma perda muito grande. Infelizmente, a gente perdeu aí o Rick da dupla Rick Renner, que nos deixou aí aos 59 anos de idade. Lamentável, né? Que perda. Agora, 2h22. Essa aqui é linda, essa música, hein? Só pensando em você, Rick Renner.

0: você gostar
1: de vez em quando o locutor, ele vai por uma música, ele coloca outra, não sei por que acontece isso. Mas agora eu vou trazer dessa dupla, Cleiton e Romário, que tá cantando Ao Goiás, que é linda também essa música. Mas a que tá tocando muito em todo o Brasil, esta aqui, ó, coisa mais linda essa música. É pra ouvir fazendo reflexão.
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0: Artistas, o momento. Eu tava ouvindo aqui, fazendo reflexão. Linda essa música e letra, hein? Parabéns, hein? Pra dupla Clayton e Romário. Chuva de bênçãos. Rolei aqui pra você entre as melhores dessa super tarde aí de terça-feira. Só música top. É uma melhor do que a outra.
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0: Agora 2h34.

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2: 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Bora participar e acreditar, né? 2h43.
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2: Boa tarde, minha amiga. Boa tarde, meu amigo. Pra você, eu desejo uma tarde bem especial. 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
1: Existe uma teoria que se chama 90-10, onde uma pessoa tem 90% daquilo que você procura em alguém, só que você foca naqueles 10% que falta. Aí você sai pra rua, se aventura, e realmente você encontra aqueles 10%, mas não se deu conta que perdeu os 90%.

0: Elas são Maiara e Maraísa, passam por aqui nas mais tocadas nessa super tarde aí de terça-feira. Seja bem-vinda, seja bem-vindo, muito obrigado aí pelo rádio ligado, 9010. É mais um sucesso que toca em todo o Brasil. E aqui você fica sabendo quais músicas fazem sucesso, você ouve na Cobra FM.
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caras desta terça-feira. Tá aí essa música maravilhosa, top das tops, Ignora, é um sucesso que você ouviu aqui na 107.1. E aí, tá tudo bem? Grande abraço pra você, agradeço aí o seu rádio ligado. Fico feliz em saber que você tá aí acompanhando a nossa programação. Valeu, abraço!

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1: E a Copel atualizou as regras que tratam do compartilhamento de postes e definem o que é permitido afixar ou colocar nas estruturas, que são de responsabilidade da companhia. A nova norma técnica estabelece as áreas de ocupação, os itens e os materiais autorizados, além de estipular o que não é liberado. A atualização vai ao encontro do final de ano, quando as prefeituras têm o costume de contratar empresas para a instalação de decorações natalinas nos municípios. As novas regras estão no site oficial da Copel.
2: Paraná.
1: E a perícia encontrou fenol, uma substância tóxica e corrosiva, nas roupas do piloto Gustavo Henrique Lara, que morreu após receber um banho de óleo durante a comemoração de uma escola de aviação em Ponta Grossa, nos Campos Gerais. O laudo da polícia científica aponta que as roupas estavam completamente embebidas pela substância e que as lesões descritas na necropsia são compatíveis com os efeitos da explosão ao fenol. Gustavo morreu em 16 de julho, depois de passar pelo ritual que comemorava seu primeiro voo solo.
2: Mundo.
1: 5 redes de TV dos Estados Unidos anunciaram nesta semana que vão suspender a cobertura conjunta que fazem do governo dos Estados Unidos. A medida é uma retaliação à decisão do presidente norte-americano Donald Trump de banir o acesso à Casa Branca de alguns jornalistas na semana passada. As redes que participam do chamado pool de imprensa, uma cobertura conjunta de atos e pronunciamentos do governo Donald Trump na Casa Branca e que anunciaram a suspensão da cobertura, são JABC, CBS, CNN, Fox News e NBC.
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1: E a tenente-coronel do 5º Batalhão do Corpo de Bombeiros de Santa Catarina afirmou que o helicóptero que estava desaparecido e foi encontrado hoje não explodiu. A queda deixou o cantor Rick, da dupla Rick Renner, o empresário Bruno Avelar, o videomaker Paulo Soares e o piloto Antônio e o copiloto Leopoldo mortos. Os destroços foram localizados em região de mata pelo Corpo de Bombeiros no início da tarde desta terça-feira. O helicóptero desapareceu na tarde de ontem, em Urubici, na Serra Catarinense. De acordo com o Corpo de Bombeiros do Estado, os corpos e os destroços da aeronave foram encontrados em uma área de difícil acesso.
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1: Tarde de terça-feira de instabilidade no estado do Paraná. Agora na zona leste de Londrina, os termômetros marcam 23 graus. 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
2: Boa tarde, minha amiga. Boa tarde, meu amigo. Boa tarde para você que tá aqui na nossa programação. Tudo de bom, hein? Papai do Céu abençoe você, que você tenha uma tarde bem feliz. Você que tá aí no trabalho, rádio ligado aqui na 107.1, valeu pela preferência. Você que tá aí no trânsito, ouvindo a Cobra FM, legal, obrigado pela carona, eu agradeço aí o seu rádio ligado. Onde quer que você esteja, tudo de bom, uma ótima tarde, uma ótima terça-feira e obrigado, viu? Muito obrigado pela sua companhia, a sua companhia é agradabilíssima. Top demais ter você por aqui, 3:12.

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6: A legislação eleitoral determina que partidos e federações reservem pelo menos 30% e no máximo 70% das candidaturas para cada gênero nas eleições proporcionais. No entanto, dois dos 30 partidos não atingiram essa cota nas eleições deste ano. Os casos mais críticos são do PCB, partido do candidato à presidência Edmilson Costa, e do PRTB, partido de Pablo Marçal. O PCB registrou apenas 5 mulheres entre 24 candidatos, o equivalente a 20,8% do total. Já o PRTB lançou 2 mulheres entre 12 candidaturas, alcançando 16,7%. Com as informações das eleições 2026, Darcio Campos.
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8: Muito bom saber que você tá aqui com a gente. Eu e você, você e eu. Abraço e valeu pela preferência.
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8: Aqui tem pra você muita música, bate-papo, amizade. Alto astral, valeu, hein? Uma ótima terça-feira com muita paz, luz no seu caminho.

0: que legal que tá chegando agora para você que acompanha aqui a nossa programação, aquele momento gostoso da gente matar saudade, viajar no tempo. Convido você para matar saudade, porque música é tudo na vida da gente, marca ou não marca? A música marca o primeiro beijo, o primeiro abraço, a primeira vez, marca o nascimento de um filho, de uma filha, de um lugar especial, de uma idade, marca tudo, né? Música é tudo na vida da gente. O que seria da vida sem a música? Aí você ouve aquela música e fala, nossa, essa música marcou muito a minha vida. Ah, me lembro de alguém quando eu ouço essa música, não é assim? Então música faz parte das nossas vidas. 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E tá rolando, hein? Quem vai levar esse Pix de duzentão? Bora participar? 43-33-16-40-06. Boa sorte pra você. Ótica é Lux. A luz dos seus olhos dá de presente nessa terça-feira. Não vale a pena sentir saudade. Raul. Raul Seixas.
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Kid Abelha, não vale a pena sentir saudade aqui na Cobra FM. Eu trouxe pra você do ano de 1985. Mas um bocadinho, né? Fez sucesso essa música aí. Vale a pena ouvir de novo. Tá aí pra você, Kid Abelha. 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É Cobra FM. E amanhã tem mais pra você. Vale a pena sentir saudade. 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Agora aqui na nossa programação, pra você tem Patrícia e Manuela, Chama o SAMU.

0: Acertarem Ed Brito e Samuel aí, fazendo muito sucesso em todo o Brasil. Romance Rosa, uma regravação belíssima aí de Juan Luiz Guerra, que fez muito sucesso. E o Ed Brito e Samuel regravaram e estão aí nas paradas em todo o Brasil. E toca aqui na Cobra FM. 2h37. 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
4: Oi, gente!

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2: Agora aqui no Alô Sucesso, você fala comigo. Você fala comigo aqui no 3316-4006, nosso WhatsApp. Participe da nossa programação. Alô Sucesso. Oi, amigo Sucesso, estamos aqui com o coração partido. Rick se foi e seus companheiros de viagem. Gostaria de ouvir uma música. Vou te esperar. Eu não consigo encontrar essa do Rick Renner. Vou tocar uma outra aqui, que eu tenho certeza que você vai gostar, tá bom? Grande abraço aí pra Jennifer Almeida. Obrigado pela sua participação, participando aqui do Alô Sucesso. Alô Sucesso, tem mais por aqui. 3316-4006. Alô Sucesso.
3: Gostaria de ouvir a música da Fátima Leão, você toca seu horário. Esquece o tema de outro. Fez pra todo mundo que curte, pra vocês da rádio. Eu queria participar do Pix da Ótica Lux, a luz dos seus olhos.
2: Um abraço. Boa sorte pra você, tá bom, minha amiga? 3316-4006. Você participa, você fala aqui comigo.
4: Oi, Sucesso.
2: Oi.
4: Tudo bem?
2: Tudo.
4: Eu sou a Sandra Souza, aqui do Jardim
2: Seja
4: Planalto.
2: Seja bem-vinda, Sandra.
4: Coloca meu nome no sorteio desse Pix aí, tá
2: Já
4: bom?
2: Já tá. Boa Pode sorte pra você.
4: A luz dos meus olhos e dos seus olhos.
2: Aê!
4: Beijos.
2: Beijos. Falou bonito, né? Danada. Quem tá aqui comigo? Muito obrigado, deixa eu ver
5: aqui. Fiz meu óculos lá.
2: Ah, deixa eu ver aqui certinho.
5: Eu me chamo Meia de Souza Nogueira. Eu moro na fazenda. Fazenda Jacutinga.
2: Que legal.
5: Entre Florestópolis e Porecatu, Paraná.
2: Ei, Sidney, que top.
5: Sou fãzona de vocês aí.
2: Eu agradeço esse carinho.
5: Vocês são ótimos. Um ótimo locutor. Adoro a rádio de vocês. Eu tô escutando aqui, ó. É só Cobra FM aqui em casa.
2: Top.
5: E eu queria participar da... Se puder, do sorteio da Ótica Lux.
2: Já tá participando, Sidney.
5: Luz dos seus olhos.
2: Aí.
5: É uma ótica muito boa. 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É muito boa mesmo. 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
2: Olha que legal.
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2: Amém.
5: São muito bons.
6: Do Brasil.
5: E parabéns por vocês aí, viu?
2: Que legal, né? É muito legal ouvir esse testemunho do ouvinte mesmo, falando aí, né, da Ótica Lux, falando da Rádio Cobra FM, da nossa programação, dos locutores. Isso é muito gratificante. Eu agradeço o seu carinho. Um grande abraço pra você, minha amiga Sidneia. Tá ligado, hein? Danada. Deixa eu ver aqui. Tem mais. Obrigado, Ivone, participando. Obrigado, Edneia, também aqui com a gente.
7: Olá, alô, amigão. Alô, sucesso.
2: Obrigado pelo
7: Gostaria
2: carinho.
7: Gostaria de ouvir a música Credencial hoje.
2: Credencial,
7: não sei,
2: né,
7: se você já tocou, porque eu acabei de chegar. Se não tocou e puder tocar aí, eu agradeço. Uma pena perder o Rick. Uma pessoa maravilhosa, uma voz linda, uma voz encantadora. Fica com Deus.
2: Amém.
7: E de médico também.
2: Obrigado. Deixa eu ver se consigo rapidão aqui. Credencial. Já aproveito e já toca aqui essa música aqui para vocês que estão participando aqui. Vamos lá. Credencial. Tá no jeito aqui, ó. Vou tocar para todos e para todas que estão participando e pedindo aí a música, uma música do Rick Renner. Bora então, né? A gente vai então aqui, deixa eu ver. Quero agradecer aqui, obrigado. Deixa eu ver quem tá aqui comigo. Roseli Crispim, é isso?
8: Boa tarde, Elis, estou ouvindo seu programa.
2: Obrigado,
8: sou ouvinte,
2: hein,
8: de todos os dias. Todos os dias. Rosali Crispim, de Santiago.
2: Então tá bom.
8: Quero ouvir a música com Rick Renner, Tá Cedo Amor. Feliz para tudo que gostar da música. Uma ótima tarde.
2: Muito obrigado. Eu vou tocar aqui para todo mundo essa aqui, Credencial. É linda, linda, linda, linda, linda. 8 para as 4. Já já tem o Peruca por aqui.

E eu tô ficando por aqui, muito obrigado, senhoras e senhores. Tá chegando o homem tá aí. Peruca, aqui você sabe, um amigo, um campeão em cada horário. Tô de volta às 7 da noite, valeu pela sua participação. Tô indo embora, tchau gata, tchau gato, fui.

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0: Está no ar o Boteco do Peruca. Boteco do Peruca. Muito modão. Ô, Boteco.
2: Ótima terça.
3: Meu povo. Vai começar de novo.
2: É, vai começar de novo.
4: Alô, amor.
2: Alô, amor.
4: Não se assusta.
2: Não se assusta, que é o Peruca. E aí, como é que você tá?
5: Como é que você tá?
6: Mete o fogo.
7: Chamando pinga na goela.
2: Meu doido.
7: E cantando os modão.
2: E você sabe tocando os modão. É, meu filho, hoje a giripoca vai piar aqui no boteco. E você sabe, com muito mais.

0: tá doido.
1: Tira, tira a peruca que eu não vou aguentar. Nossa. Ai, ai.
0: Eu
1: ai,
0: vou
1: ai.
0: Tirar e colocar outra assim. Ai. Você tá doido? Você tá maluco?
2: Aí você judia, velho.
0: Já judia

0: Ótima tarde pra vocês.
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0: Alô, Tatá!
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2: Ai, peruquinha.
0: Ótima terça-feira, hoje dia 22 de setembro de 2026, está começando o Mais Um Boteco e você estava muito bem com ele, Diogo Cleiton, aqui pela 90.3. Alô, Vale do Paranapanema, tamo chegando. E você da 107.1 estava com ele, o sucesso do rádio, Eli Reis, que volta logo após o resumo do dia, que é às 7 da noite. E não, às 7:10, meu amigo Eli Reis está de volta aqui pela 107.1. E até lá, muito modão.
3: Mete o fogo,

0: Leonardo.
1: Obrigado.
2: Boteco!
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1: É isso mesmo, a festa começou com o Agroshow! E nesta terça-feira você participa, sorte o povão aí, meu filho!
2: Boa tarde, peruca! Tarde. Vamos homenagear o homem hoje aí, o Rick?
1: Vamos sim, ué!
2: A música deles aí, Rick Renner,
1: show
2: ao
1: de bola.
2: Lado de Deus!
1: Beleza!
2: Ótima terça-feira a todos, Ótica Lux, a luz dos seus olhos.
1: Valeu.
2: Um abraço, peruca.
1: Um abraço, meu amigo Sebastião Tchão. Daqui a pouquinho tem moda boa. É, com o Rick, daqui a pouquinho aqui no Boteco.
3: Boa tarde, Renato. Boa noite, Jânio, pessoal. Maricio, Renato, gostaria de vir me tocar pra mim, fazendo um favor hoje.
1: É.
3: Com Eduardo Costa, Deus é Caipira.
1: Tá bom.
3: Ofereço pra você, para das Campas, para o Primo Chico, pras amigas, amigo, ofereço pra mim. Ofereço para Márcia do Floresta, para Tereza Viana,
1: uhum.
3: Para Nice do Monte Carlo.
1: Alô, Nice!
3: Para Marta Gabriel,
1: uhum.
3: A Ivone do

0: Padre Ângelo, Nestor de São Paulo, Roberto Danilo, esposa dele, Norma, Jacaré de Cambé, sua esposa, Guardinha, sua namorada Morena, seu Albi da Fazenda Santa Maria,
1: O
0: Zezinho de Bela
1: Zezinho.
0: Vista do Paraíso, sua esposa Cissa,
1: Aham.
0: e a sua irmã Vita, a Manu e a Luiz, sempre oferece para mim, o Mário Jonas, a Tira e a Valdirene,
1: Aham.
0: a Gercine e a
1: Tá
0: Anitta, para
1: bom.
0: todas as minhas amigas em geral. Uma ótima
1: Beleza.
0: terça-feira abençoada para todos nós.
1: Obrigado.
0: Beijo, Renato. Renato passou um tempo feio aqui ontem, que é o
1: Passou feio,
0: Pedra, Renato do
1: meu
0: Céu.
1: Deus do céu.
0: É
1: Foi.
0: com Deus.
1: Um beijo no seu coração, meu amor. Ótima tarde.
2: Boa tarde, peruca.
1: Tarde.
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1: Falou tudo.
3: Fala, peruca. Hoje eu não trabalho, peruca. Hoje eu não faço 12 horas, não. Só
1: Não.
3: amanhã.
1: Só amanhã?
3: No mercado comprar aquele Campari. Rapaz do céu, chama,
1: chama, chama, chama, chama.
3: Tocando no assunto, meu parceiro de trabalho, vulgo Grilo.
1: O Grilo.
3: Bicho queima mais do que o sol do meio-dia, pino. Você não tá entendendo, não.
1: Alô, alô, Grilo.
4: Vixe.
1: Você que é o sol das 10, pensa que não queima, mas queima.
4: Ai, peruquinha.
0: Meu anjo Renato.
1: Oi.
0: Bom dia. Não te dei os parabéns, que Deus te abençoe,
1: Obrigado.
0: proteja, te ilumine, muita
1: Opa.
0: saúde, muitos anos de vida. Você é uma criatura muito importante para mim, para
1: Obrigado.
0: todos nós.
1: Amém.
0: Você, sem você, a vida seria muito chata.
1: Ô, louco, que é isso,
0: Então, que Deus te abençoe muito, com muita saúde, te dê muito sucesso.
1: Obrigado, viu? Para
0: Bom,
1: nós todos.
0: Deus te ilumine, dê
1: Amém.
0: tudo de maravilhoso, muito, muito, muito sucesso na sua vida e na sua família.
1: Obrigado,
0: Um
1: viu?
0: grande abraço, meu anjo. Fica com
1: Valeu.
0: Deus. Parabéns, felicidades, feliz aniversário, Edneia de Cambé.
1: Valeu, Edneia de Cambé. Um beijo no seu coração. Obrigado pelos parabéns. Ótima terça-feira para você. Cadê o povão aí?
3: Tarde, peruquinha. Boa tarde, meu querido.
1: Tarde.
3: Parabéns pra você, fiquei sabendo hoje.
1: É,
3: Ontem eu não
1: filho.
3: escutei rádio,
1: Você não
3: peruca. Ontem eu fiquei em
1: escutou?
3: casa,
1: Por quê,
3: que o
1: filho?
3: Marcão trabalhar. Ô, peruca,
1: Ah.
3: seu quebrador de fio.
1: Quebrador de fio?
3: Esse chifre grande. Cadê
1: Rapaz.
3: minha pinga, safado?
1: Rapaz, ó, eu comecei a fazer conta ontem à noite. Essa conta que não bateu. O cara manda isso, que eu sou disso. Como é que ele falou isso? Solta uma vez.
3: Seu quebrador de fio.
1: Aí, ó. Aí falou isso. Aí o que ele pede no final?
3: Tem minha pinga, safado.
1: Ainda quer pinga, hein? A gracinha quer pinga, rapaz. Elogia a gente.
4: Vixe.
1: Ainda quer presente. Ei, Rafael.
5: O papai, esse cara aí é estranho.
1: Estranho até demais, viu? Estranho até demais.
5: Já apanha da mãe.
1: Mas é tempo. Mas ele gosta de apanhar. Ele adora.
6: Peruca, põe a música aí pro Márcio Cega aqui.
1: Pra quem?
6: Equipe do Joel, que mais não segue daí, eles é em 20.
1: Nossa.
6: Mais não segue é o Tarde Março. Ou é, quer? Moela, né?
1: Moela?
6: Põe a música pra ele, pra mim aí,
1: Tá
6: beleza?
1: bom.
6: Vamos popular o Rick Renner, mãe, beleza? Vai
1: Beleza.
6: pra nós aí, manda pra eles lá.
1: Show de bola, deixa
6: Dá um
1: comigo.
6: toque no Márcio lá, o
1: O Paulo
6: Tarde
1: Zói?
6: Moelo, mais não segue que tem.
1: Não paga ninguém?
6: Pra ele ficar pintando, o Joel vai lá, ele trabalha, né? O Joel vira as costas, ele fica lá mexendo no celular e mandando mensagem pras rádios.
1: Nossa! Alô, alô, Moela! Você tá dando golpe, fi. Tá enrolando o serviço? Meu Deus do céu! Vamos trabalhar só um pouquinho, fi. Trabalho das 7 até as 8h30. Depois pode descansar. Agora são 4 horas 22 minutos aqui no Boteco. Você participa, manda sua mensagem. Quem tá ligadinho com a gente é em Porecatu. Alô, pessoal do Vale do Paranapanema. Obrigado pela grande audiência. Audiência massiva. Ali, ó, pertinho do Rio. Você tá louco, meu amigo? Luiz Fernando Laco. Falou, peruca do céu. Manda pra nós um modão aí, pra minha mãe Lindalva, escolta de vagalumes, com Rick e Renner, meu parceiro. Solta ela aí.

0: que voz, cara, cê tá doido. Viola afinada e na... Essa Julinha.
1: Boa tarde, bom ou não?
0: Bom, é?
1: Ô, peruca, esquece de nós não, meu amigo.
0: Jamais.
1: Manda um abraço pra nós aqui das Águas Telefônicas aqui em EP. Você tá... acompanhando a rádio aí todo dia, viu?
0: Esse aqui quem é? É o Testinho de Touro? Tá com saudade do peruca, fi? Eu passei ontem à noite aí, você não tava. Você não tava ontem à noite aí, ué?
1: Manda aquela moto pra nós do Mirosmar, irmão da lua.
0: Irmão, tá bom.
1: Ó, passa outro recado de novo aí, peruca, pra nós. Ferrou o homem aí, ferrou o Cicrop.
0: Vambora.
1: Rapaz, a carreta na frente da oficina aqui, o homem não tirou, rapaz, o homem não vem.
0: Rapaz.
1: Dá uma ferroada nele pra nós aí de novo, o homem não quer tirar o caminhão, rapaz.
0: Nossa, rapaz, essa carreta tá estranha, cara. Tá com a cara que essa carreta ficou uns dois meio no meio do milharal, pegando poeira. Rapaz, tem algum rolo no meio disso aí.

0: Alô, meu parceiro, testinha de touro. Oficial, o verdadeiro. Daqui a pouquinho tem Mirosmar aqui.
1: Boteco.
0: Agora são 4 horas 25 minutos. Às 5 da tarde tem informação com ele, Dárcio Campos. É claro, deixando você muito bem informado.
2: Meu peruco, eu só apanho da mulher quando ela tá brava. Que ela pega o carro dela e dá nas minhas costas, uma vassourada.
0: Rapaz, então quer dizer que a mãe arrebenta você no pau, filho?
3: Oi, peruca, boa tarde pra você, boa tarde pros ouvintes.
0: Pra todos nós,
3: né? É, peruca, uma grande perca, né? Da música sertaneja aí, então, o cantor Rick, né?
0: Então, rapaz.
3: Mas Deus sabe das coisas, né, irmão?
0: É verdade, isso aí.
3: Então, manda uma música pra nós aí do Rick Renner. Ah, quando?
0: Quando? Tá bom, é?
3: Ofereço pra vocês da rádio todos os ouvintes. Noel aqui de Alvorada do Sul.
0: Ô, Noel, um abraço.
3: Que Deus conforta lá a família do rapaz lá, o do Rick, né? E os amigos, né? Deus sabe das coisas.
0: Amém.
3: Mas ele vai pra junto de Deus.
0: Amém.
3: Ah, falou, amigo.
0: Valeu, meu amigo. Obrigado pela audiência. Meu amigo Noel Cardoso. É uma fatalidade. Mas aí, ó, vai ficar boas lembranças com certeza. Ó, moda boa aí, ó. Rick Renner no boteco.

0: Tá aí. Moda boa demais.
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0: Agora 4.

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8: Tá aí, ótima! Terça-feira, e aqui você participa, vai mandando sua mensagem, 4333-1640-06. Meu amigo Paulinho 16, Joaquim Távora, obrigado pela audiência, ótima tarde pra você. Quem tá com a gente participando, nossa amiga Patrícia. Alô, alô, Patrícia!
9: Peruca, peruca, boa tarde.
8: Boa tarde.
9: Chegando atrasada, atrasada, parabéns pelo seu aniversário. E a Patrícia do Nobre.
8: Valeu, Patrícia. Um beijo pra você. Obrigado aí pelos parabéns.
10: Boa tarde, peruca.
8: Como é?
10: Peruca.
8: Oi.
10: Esse Paulo Zóio não vale o que o gato enterra,
8: peruca. É mesmo?
10: O homem fez a cirurgia do joelho. Falar pra você, não tá podendo andar e tá atormentando a cidade toda aqui em Porecatu.
8: Porecatu.
10: O Diogo Creito já tá até bravo com ele, peruca. O homem não dá sossego na rádio. Paulo Zóio não vale que o gato enterra.
8: Ei, Paulo Zóio, vai lá pagar o bar de Jamel. Fico coitado do Jamel, você tá passando Jamel pra trás.
10: Olha que gracinha aí, ó.
8: Olha que boneca.
10: Olha que bonitinho.
8: Olha, rapaz.
10: Ele tá procurando uma namorada. Arruma uma namorada pra ele aí, peru.
8: Vamos ajeitar, ué.
10: Arruma uma namorada pra ele aí, que bonitinho.
8: Olha que gracinha, cara. É que nem aqueles brinquedinhos, rapaz. O Paulo Zóio é igual aqueles brinquedos do Paraguai. Brincar um pouquinho, já solta a roda. É rapidinho, viu? Agora são 4 horas 45 minutos. Vai participando, cadê o povão?
11: Tarde, peruca. Tamo aqui na lida, trabalhando, escutando o somzão.
8: Aí,
11: boa,
8: ó.
11: Dona, boa demais.
8: Valeu, meu parceiro Serrano. Obrigado pela audiência. Ótima tarde pra você.
12: Ei, peruca. Rapaz do céu.
8: O quê?
12: Sanepar é ruim, hein? Acabar de cortar a água do Noel.
8: É mesmo?
12: Ainda bem que ele não toma banho.
8: É verdade mesmo, meu parceiro Jefim, acertou. Meu amigo Rodrigo do Bar do Laércio falou, peruca, o Noel não toma banho. Então, tá resolvido. Cortou a água, não vai pagar, mas também não vai precisar tomar banho.
13: Boa tarde, peruca, beleza?
8: Bom, é.
13: Feliz aniversário atrasado.
8: Tá bom.
13: Só pra você.
8: Ô, gato.
13: Mas o Sumatinho tá bravo aqui com você, viu? Você fez uma festa na tua casa aí, convidou uns caras aí pra cantar parabéns, comer o bolo.
8: Então.
13: Você não convidou ele. E daí, meu filho? O Sumatinho tá triste aqui, hein? Vem aqui consolar ele.
8: Ei, São Martinho, vou aí consolar você. Ó, São Martinho, rapaz, faz churrasco aí, faz uns rolos, chama o povo pra tomar pinho, mas não chama eu pra nada, cara. Ei, São Martinho, ajuda eu, São Martinho, só uma vez só.
14: Piruca, aqui é o Jamel, peruca.
8: Ô, Jamel.
14: Aí, mamão, olha aquela música pra mim, foi a seca, Mário Batista.
8: Tá bom.
14: Bar do Jamel, hein?
8: Uhum.
14: Sinto pra todos aí daqui do bar e você da rádio e todos daí que tá ouvindo.
8: Valeu, meu parceiro Jamel. Jamel, fala pra nós, quem tá devendo mais pendurado aí no boteco? É o Paulo Zói ou é o Cocão? Às 4h46, daqui a pouquinho tem ele, Darcio Campos, com a notícia. Mas agora, tá chegando moda boa aí, ó.
14: Tá pedindo até a contagem, hein?
8: Aí, ó. entendeu tudo.

Alô, meu povo. Se notarem a diferença no meu jeito de narrar, explico a vocês agora. É meu coração que chora, João Paulo não vem cantar. No auge da festa da vida, a qual foi interrompida numa curva no momento, findou sua trajetória, mas vai ficar na história e sempre meu pensamento. Sua existência por esses palcos da vida, que sabemos foi sofrida ao lado do seu parceiro Daniel. João Paulo, faça parceria com Deus e cante pro povo brasileiro lá do céu. Eu não sei quando se encerra a minha vida aqui na terra e eu ir pra morada de Deus. Que eu receba um forte abraço e que esse abraço, João Paulo, seja o seu.

0: Tá aí, Teodoro Sampaio, agora são 4h59.
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2: Os sensores de raios do CIMEPAR registraram a incidência de mais de 20 mil descargas elétricas em todo o Paraná ao longo de ontem. Em Londrina, durante a forte chuva, foram registrados 404 raios denominantes, nuvem-solo, que é quando eles atingem o chão. Londrina foi a cidade do estado com maior número de descargas registradas no dia, seguida por Ortigueira e Castro.
3: Paraná.
2: Instituto Nacional de Meteorologia emitiu um alerta laranja para 335 cidades do Paraná, que estão em todas as regiões, exceto o extremo sul. A previsão de tempestades colocou os municípios destacados em perigo até as 23h59 desta terça-feira. Cidades como Curitiba, Londrina, Maringá, Ponta Grossa, Cascavel e Paranaguá estão sob este alerta.
3: Brasil.
2: Equipes de socorro que encontraram os destroços do helicóptero com o cantor Rick da dupla com Renner em Urubici, na região da Serra Catarinense, concentram as ações para a retirada das vítimas do local, que é de difícil acesso em meio à mata. Ao todo, 5 pessoas estavam a bordo e todas morreram. A aeronave decolou de Porto Belo, no litoral norte de Santa Catarina, durante a manhã de ontem, com destino a São Joaquim na Serra, e não chegou ao local previsto. A região tinha previsão de fortes tempestades, segundo o Instituto Nacional de Meteorologia. Após serem retirados da área, os corpos das vítimas serão levados para o Instituto Médico Legal.
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2: Marcos, Ana Castela, Rio Negro e mais famosos usaram as redes sociais para lamentar a morte do cantor Rick da dupla com Renner. O artista tinha 59 anos. Além dos sucessos Moleca e Ela é Demais, Rick era compositor das músicas Página de Amigos, famosa na voz de Chitãozinho Chororó, Só Dá Você na Minha Vida, de João Paulo e Daniel, Agenda Rabiscada, de Cleiton e Camargo, entre outras.
3: Previsão do tempo.
2: Final de tarde de instabilidade e pancadas de chuva no estado do Paraná. Rolândia marca agora 20 graus. Agora na zona norte de Londrina, os termômetros registram 21 graus. 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

0: Agora 5:08.
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8: É, meu filho, a rádio do Nortão do Paraná. Boteco, e aqui no Boteco você participa, 43-33-16-40-06. Participe, solta o áudio, cadê o povão?
9: Boa tarde, peruca.
8: Boa tarde, jacaré.
10: Boa tarde, tamo por cá. Nossa velha EP City.
8: Opa, rapaz.
10: Rapaz do céu. Tivemos uma perca grande aí.
8: O que aconteceu, é?
10: Do Rick, da dupla Rick Renner.
8: Verdade, meu amigo.
10: Queria ouvir uma música deles. Mandar pro meu amigo Farta Peça.
8: Farta Peça?
10: Felipe. Um dos caras mais. Que é a junta bituca de cigarro na cidade de EP.
8: Alô, meu parceiro. Falta Peça. Esse é diferenciado, hein?
11: Papai, esse homem tá direto da gandaia.
8: Não fala isso, filho. Vai que a mãe tá escutando, é rolo.
10: Corredor do homem tem um parma de bituca de cigarro.
8: Ô, louco.
10: Mandar pra ele que ele é fã do Rick Renner.
8: Tá bom, é.
10: Qualquer um que você colocar pra nós, peruca, tá valendo.
8: Colocar
10: a
8: moda.
10: Grande abraço.
8: Valeu.
10: Mandar pra todo mundo aí.
8: Tá bom,
10: João é. Puff.
8: João Puff.
10: Nosso amigo Porf.
8: O Porf.
10: Romeuzinho,
8: o homem da Copa do Amor.
10: O homem do cheiro. Grande abraço.
8: Valeu, meu parceiro Ciclope. Ô, Ciclope, vai tirar a carreta lá, fi. Aquela carreta suspeita, viu? Tá aí muito empoeirada. Dá um rolo aquela carreta lá, o povo quer saber. Se ela tava mocada no meio do minharal aí. Meu parceiro Testinho de Touro, junto com o Guilherme.

0: Zago e Zago quer saber onde é que tava aquela carreta. E você vai fazer o que nela, filho? Não tem bateria, não tem fiação, não tem nada. Tá pelada a carreta. Alô, Romeu, ajuda eu, Romeu.
1: Boa tarde, peruca. Boa tarde. Aqui do nome.
0: Ô, Lu.
1: Você viu que triste, cara? Do Rick mesmo,
0: então,
1: né?
0: Então, meu amigo.
1: Ô, peruca, saí do trabalho agora, passei ali na frente da Agrocenter. Não quero fazer fofoca, cara. Mas o São Martinho tá fazendo faxina lá, limpando a sacada, lavando tudo. Será que aconteceu alguma coisa, peruca?
0: Então, aconteceu, ué. A Aricele sortou o chicote nas costas dele, mandou trabalhar. Fica só no converseiro, enrolando. Fica coitado da Aricele, que nem louca, pesando ração, cata gaiola, é um rolo, hein?
2: Ô, peruca, seu aniversário, peruca. Parabéns, meu garoto. Deus abençoe você sempre. Sempre trazendo alegria pra nós aí.
0: Tá
2: graças
0: bom.
2: A Deus. Você tá ligado que você é pedra 90. Ah, não. 90 já é demais. É a pedra 24. 20. Chama!
0: Chama, meu parceiro. Eu vou ajeitar um negócio pra você, fi. Eu vou ajeitar o negócio, você espera que vai chegar.
3: Opa! Ô, peruca, tudo
4: manda
3: bom?
4: Manda uma música aí pra nós, manda uma pro Negão Coveiro.
0: Negão Coveiro!
4: Manda aí pra nós, uma musiquinha, peruca.
0: Tá bom,
4: manda um pro homem da tatuagem.
0: O homem da tatuagem.
4: O homem do chapéu lá de Florestop, você sabe quem é.
0: Mentira.
4: Ei, não, é peruca.
0: O Diogo Cleito é cheio de tatuagem.
4: Manda a música do Tião Carreiro e Pardim.
0: Tá bom, é. Deixa com nós daqui a pouquinho, tem um modão pra você. Beleza, beleza. Agora são 5 horas mais 20 minutos. Participe, mande sua mensagem e vai pedindo seu modão. Alô, Romeuzinho, homem do cheiro. Obrigado pela audiência. Tudo de bom pra você.
5: Opa. Ouvinte, pra que ele se gostar da música.
0: Obrigado, meu amor.
5: Se quiser pra você tocar ela pra mim hoje, fazendo favor.
0: Nós vai tocar.
6: Ai, peruca. Peruca, aí ele é picote. Filho de Canduva.
0: Opa!
6: De Arapongas.
0: De Arapongas.
6: Peruca, toca pra mim com o Rick Handel, Estou ao Lado de Deus.
0: Amém.
6: Aí eu ofereço pra você também. Deus, parabéns, tá? Que Deus dá muito mais, muitos anos de vida pra você, tá?
0: Tá bom, é.
6: Que Deus te abençoe, que dá muito mais, muitos anos de vida pra você, tá? Ficando mais velho, né?
0: Verdade.
6: Fica com Deus, peruca. Não esquece da minha música, tá?
0: Não,
6: esquece. Eu fiz pro meu esposo, Genor, também.
0: A Genor, olha. Alô, alô, Genor e Aricanduva. Tá ele e a Irene Picote. Obrigado pela audiência. Ótima terça-feira. Daqui a pouquinho tem o modão. Beleza, agora são 5 horas, 22 minutos. Vai participando, vai mandando sua mensagem. 43-33-16-40-06. 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
0: 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E eu falo e repito, Car Center 21, agora 5 horas 22 minutos. Quem tá com a gente, nossa amiga Nice aqui de Borecatu. Alô, Nice, um beijo pra você. Ótima terça-feira. Peruca, toca o um modão pra mim com um Chitãozinho mais Chororó. Alô, Nice, daqui a pouquinho tem moda boa pra você, beleza? Alô, alô, meu amigo Edilson aqui de Borecatu. Peruca, manda um modão pra nós aí, Casa de Caboclo, com Rick Renner. Deixa com nós, meu parceiro Edilson. Daqui a pouquinho tem um modão e mandando os parabéns também pro Peruca, beleza? Valeu, meu parceiro Adilson. E quero mandar esse modão pro meu pai. Alô, pai Pedrão. Chegando na moda aí, ó, com o Daniel, meu...

0: Isso aí, moda boa demais.
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0: Agora 5h32.
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2: Boa tarde, peruca. Tarde. É o Jacaré aqui do Jardim Elisa 3, Cambé.
0: Ô, Jaca!
2: Ô, peruca, queria uma música com Rick Renne.
0: Qual?
2: Filha.
0: Filha.
2: Aí quero agradecer a Deus, né? Porque mais uma pessoa que a gente estima muito, né?
0: Uhum.
2: E Deus levou ele, mas Deus é grande.
0: Amém.
2: Né? Deus dá muita, assim, põe ele num bom lugar.
0: Uhum.
2: Porque ele foi uma pessoa muito querida para as pessoas. Ele teve muito, assim, audiência, né?
0: Uhum.
2: Aí quero oferecer para Dona Preta, Maria do Céu.
0: Ô, Dona Preta!
2: E para minha esposa Jacaru aqui, né? Que Deus põe ele num bom lugar, né?
0: Amém.
2: Peruca.
0: Amém.
2: Um abraço para você, fique com Deus. Tchau, tchau, peruca.
0: Valeu, meu amigo Jacaré. Daqui a pouquinho tem o seu modão, beleza? Alô, Jacaré, tudo de bom para você?
3: Fala, meu amigo do peruca. Leitinho por cá. Melhor aí no Boteco 107. Ô, peruca, eu fiquei sem uma resposta ontem, cara. Responde aí para mim aí.
0: Qual?
3: Mulher quando faz aniversário conta o guiso. O homem conta o quê? Fala para mim, peruca. Responde eu aí.
0: Meu parceiro Cleitinho, eu não sei, rapaz. Essa aí, eu não sei. Alguém aí sabe esse negócio do guiso? Como é que é, Cleitinho? Fala uma vez, vai.
3: Fiquei sem uma resposta ontem, cara. Responde aí pra mim aí. Mulher quando faz aniversário conta o guiso, o homem conta o quê?
0: Então, eu não sei, velho.
3: Fala pra mim, peruca.
0: Eu não sei, Cleitinho. Alguém pode ajudar o peruca pelo...
4: Olá, peruca, arroz com medo, curazolo. Gostaria de participar do sorteio da Ótica Luz, a luz dos seus olhos.
0: Valeu.
4: Gostaria de ouvir uma música do Rick Renne. Coloca aí pra gente ouvir.
0: Tá bom, meu amor. Tá bom, meu amor.
4: Feliz aniversário, atrasado, mas tá valendo.
0: Tá valendo.
4: Deus te abençoe.
0: Valeu, Ruth, obrigado pela audiência. Daqui a pouquinho tem um modão de primeira pra você. Beleza, beleza.
5: Boa tarde, Tony. Meu amigo peruca.
0: Ô, Cristiano.
5: Ô, meu irmão, cheguei muito tarde ontem. Nem mandei uma mensagem aí pra você, te desejando feliz aniversário.
0: Ô, Lu, que é isso?
5: Deus abençoe, te ilumine.
0: Amém.
5: Que Deus te proteja em toda a caminhada que você escolher na sua vida.
0: Amém.
5: Que Ele te proteja e que Ele derrame chuva de bênçãos na sua vida, meu irmão.
0: Amém.
5: Na sua e da sua família.
0: Obrigado,
5: linda que você tem.
0: Opa.
5: Eu tenho um imenso prazer de quando eu vou aí pro Paraná e Arapongas, vou em Rolândia. Eu posso ir lá na sua casa, porque eu sou bem recebido.
0: Com certeza.
5: Mais uma vez, meu irmão, Deus abençoe, te proteja e te guie.
0: Amém.
5: Toda a caminhada da sua vida.
0: Valeu.
5: Um abraço, fica na paz, Deus abençoe.
0: Tamo junto, meu parceiro Cristiano, que Deus te abençoe e te ilumine sempre. Tamo junto, e a hora que você vir aqui pro Paranazão, né, tem que fazer um churrascão de primeira. Aquele que abinga, aquela polenta... Pode deixar que a Neuza Sane vai preparar pra gente, hein? Tamo junto, obrigado de coração, amigão meu aí. Foi em casa, tomamos nada, rapaz. Na verdade, é pra ter tomado café, só que nós falhamos no café lá, mas prosseguiu bastante. Deu um brinde lá pra gente, lá um presentão, conheci a família dele. Ei, rapaz, que maravilha. Alô, Cristiano, que Deus abençoe você. Obrigado pela audiência e manda um abraço pra toda a turma aí no Campo Grande.
6: Ô, peruca, André, vem por cá, pose.
0: O verdadeiro.
6: Estamos aqui ligadinho na 107 aqui, ligado. Tamo... Na melhor boteco, hein? Você tá doido.
0: Ainda não, é.
6: Hein, vamos responder o Cleitinho aí?
0: Pode falar, vamos ver.
6: Se for o aniversário dele, nós vai contar o chifre.
0: O chifre?
6: Você tá doido?
0: Não. Tá vendo, Cleitinho? Você viu só, Cleitinho? O feitiço voltou contra o feiticeiro.
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2: Ô, amigo peru, estamos por cá, um dia meio triste com a partida do nosso ídolo sertanejo aí, então, o Ritter, né? Mas fazer o quê? Faz parte da vida, né?
1: Verdade.
2: Manda um modão deles aí pra nós aí, qualquer uma que você mandar aí tá valendo, tá bom?
1: Tá bom, combinado, é.
2: E coloca meu número aí pra participar da promoção da Ótica Links. Ótica Lux aí, tá bom?
1: Falou tudo!
2: A luz dos seus olhos.
1: Um abraço.
2: Fica com Deus, você, meu amigo, um abraço.
1: Valeu!
2: Porfírio Divino EP.
1: Valeu, Porfírio, daqui a pouquinho tem um modão com o Rick Renner, beleza? Às 5h48, aí mandando o zap aí.
3: Mete o fumo, peru!

0: Alô, Peruca,
1: opa.
0: Muito boa tarde, Peruca,
1: Carne.
0: Boa tarde a vocês da rádio, a todos os ouvintes.
1: É nóis.
0: Roberto Sastre aqui de Fernão Dias.
1: Robertão.
0: Ô, Peruca, fiquei sabendo aí, você tá fazendo aniversário hoje, velho.
1: Foi ontem, ué.
0: Ficando mais velho?
1: Foi
0: mais
1: ontem.
0: Mais velho não, né? Mais experiente.
1: Verdade, né? Falou tudo.
0: Mas aí, parabéns pra você aí, Deus abençoe você, toda a sua família, que dê muita alegria, muita paz.
1: Valeu, ué.
0: E continue sendo essa pessoa que você é aí no rádio aí.
1: Ô, meu parceiro,
0: e com
1: Roberto.
0: Todo mundo aí, essa cordialidade que você tem aí.
1: Obrigado, Roberto.
0: Beleza, Peruca?
1: Tamo junto, ué.
0: Um abraço pra você, Deus te proteja sempre. Eu queria pedir uma música aí.
1: Pode pedir, ué?
0: Com o Rick Renner.
1: Qual?
0: E infelizmente... aconteceu essa fatalidade aí com o cantor Rick.
1: Verdade.
0: Que entristece não só a música sertaneja,
1: uhum.
0: Como todos aí que apreciam a boa música sertaneja, né?
1: Isso, verdade.
0: Porque jamais vai ser esquecido, que nem aconteceu com o Zé Rico,
1: uhum.
0: Aconteceu com tantos aí, né? Da
1: Sim.
0: música. Mas infelizmente aconteceu isso. E Deus proteja a família dele e dê um bom lugar a ele. E eu queria ouvir aí Casa de Caboclo.
1: Vamos tocar,
0: se possível,
1: daqui a...
0: tocar pra nós aí.
1: Uhum, com certeza.
0: E vou mandar aí pra você, especialmente pra você, Peruca, que tá fazendo aniversário. Mais uma vez, parabéns, felicidade pra
1: Valeu.
0: Você.
1: Tamo junto,
0: Deus abençoe Roberto. Sempre você e toda a sua família.
1: Valeu.
0: E pros ouvintes aí, todos que gostarem da música.
1: Uhum.
0: Valeu, Peruca, um abraço. Fique com Deus e até o próximo.
1: Valeu, meu amigo Roberto. Obrigado pela audiência e também pelos parabéns. Mas, na verdade, aniversário foi ontem. Mas tá valendo pra hoje também, Roberto. Daqui a pouquinho tem um modão pra você, beleza? Um abraço pra você, meu parceiro. Tava sumido, ligadinho com a gente em Munhoz de Melo. Valeu, meu amigo Roberto.
2: Valeu, Peruca. Olá. Aqui é o Aguinaldo de Rolândia.
1: Aguinaldão.
2: Feliz aniversário aí.
1: Tamo junto, Aguinaldão.
2: Infelizmente aconteceu isso. Curtiu? Sozão aí.
1: Valeu, ué.
2: Manda uma música aí com o Rick Renner.
1: Deixa com nós, meu parceiro Guinaldão, daqui a pouquinho. Tem um modão pra você.
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0: aí, moda boa com Rick Renner.
1: Boteco! 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
0: Agora 6 horas mais 9 minutos.

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0: Luca!
1: Tudo bom, Bia?
0: Boa noite, meu querido!
1: Oi!
0: Piruca, hoje eu quero pedir uma música.
1: Vou pedir, meu.
0: Super legal, especial.
1: Do Balão Mande.
0: Pra nós dois dançar.
1: Tô dentro, quero
0: eu
1: dançar.
0: Eu aqui, você aí, mas bem agarradinho. Em homenagem ao seu aniversário.

0: aniversário.
1: Oh, ok? Roland.
0: Eu quero dançar com você a música de Roberto Carlos.
1: Qual?
0: Como é grande o meu amor por você.
1: Linda essa música.
0: Olha, filho, espero que você não esqueça.
1: É.
0: E que mande rápido.
1: Vou mandar.
0: Porque ontem você esqueceu, tá
1: não
0: bom?
1: Não sei onde falou.
0: Um abraço bem arretado.
1: Obrigado pra você
0: tchau,
1: também.
0: Tchau, tchau.
1: Valeu. Alô, alô, Geni. Ótima tarde pra você, barra noite de terça-feira. Daqui a pouquinho tem o Rei Roberto Carlos. Beleza, beleza!
2: Ô, peruca, meu grande amigo, muito boa tarde, menino! Gostaria de ouvir um musicão com Tchão, Carreira e Pardinho, Encanto da Natureza, menino!
1: Beleza!
2: Beijo pra vocês todos da rádio aí, pra todas aquelas pessoas que gostam da música, especialmente pros meus grandes amigos da Malha, o Moisésão, ufa!
1: O Moisésão! Cadê o homem? É, rapaz, aconteceu com o caboclo, sumiu. Alô, meu amigo Gilmarzão de São Jerônimo da Serra. Aconteceu com ele, velho.
2: Moisésão, ufa.
1: Aí, ó. Rapaz, será que caiu? Derrubou o celular?
3: É, perucão.
1: Oi.
3: Ô, peruca, eu tava analisando aqui. Pela minha idade, a sua, peruca. Você tá chegando quase perto do Viagra, hein, peruca? É, peruca, o bagulho é louco, meu filho.
1: Você viu só, né?
3: Eu vou fazer cinquentinha, dia 2 de outubro, peruca.
1: Rapaz do céu, eu tô vendo sua foto aqui, meu parceiro. Cabeça de mim. E não parece essa idade. Parece que você tem mais, né?
3: Ô, peruca, manda uma aquela fugida aí pra mim, peruca. Manda aquela uma.
1: Eu mando.
3: Chonar o coração do velho.
1: Qual que você quer,
3: filho? Puta que pariu.
1: Misericórdia.
3: Puta que pariu. Pisa no freio, Zé. Olha aí nessa frente o tamanho do buraco. Manda aí pra nós, peru.
1: Tá bom.
3: É o Cabeça de Milho, Franskine.
1: Valeu, meu parceiro Cabeça de Milho. Obrigado pela audiência, o Cabeça. Daqui a pouquinho tem o modão.
4: Já apanha da mulher.
1: Ah, filho, ele tem cara, mas eu acho que não apanha, não. Ele só tem cara.
5: Boa noite, meu amigo peruca.
1: Opa.
5: É, rapaz, um dia triste hoje, né?
1: Eita, meu amigo,
5: infelizmente,
1: verdade.
5: Infelizmente, tivemos as vítimas lá do helicóptero. Quero mandar meus sentimentos a todos os familiares das vítimas do acidente do helicóptero lá.
1: Uhum.
5: E pedir pra você tocar pra nós aí, Sem Direção, Rick Renner.
1: Tá bom, vamos tocar.
5: Bonito desses.
1: Beleza.
5: Cara. Que Deus os tenha no bom lugar.
1: Tudo de bom.
5: Valeu. Obrigado.
1: Um abraço, meu amigo Cícero. Obrigado pela audiência. Daqui a pouquinho tem a sua moda com Rick Renner, Sem Direção. Beleza? Show de bola. Cadê o povo no boteco?
6: Oi, peruca. Boa tarde, tudo bem?
1: Boa
6: que
1: tarde.
6: Notícia triste que a gente recebeu hoje, hein?
1: Então.
6: Todos nós brasileiros que amamos as músicas sertanejas. Toca aí pra nós, Rick Renner, Sem Direção.
1: Opa, olha só.
6: Essa música vai ficar na saudade.
1: Tá bom, valeu.
6: Vê se você escuta os meus áudios e manda, tá? Porque ontem eu mandei dois áudios pra você, você mandou só um.
1: Então, meu. Vanil do céu, ficou. Nossa. Ficou um monte de áudio pra trás, você nem imagina. Ficou um punhado, fia. Você deu sorte que deu pra soltar pelo menos um seu. Mas ficou um punhado de áudio pra trás, tá bom? Um beijo no seu coração.
2: Alô, peruca. Boa noite, peruca.
1: Boa noite.
2: Que Deus abençoe a sua vida, que seja dar muitos anos de vida pra
1: Amém.
2: Você, que você continue esse homem feliz.
1: Opa!
2: Esse locutor de rádio maravilhoso, feliz.
1: Ô, meu parceiro, obrigado, viu?
2: É, ô peruca,
1: ô,
2: eu sou o Geraldo aqui de Florestópolis.
1: Ô, Geraldão!
2: Eu peço que você toque uma música Preto Velho pra nós aí.
1: Vamos tocar, ué.
2: Ofereço pra todos vocês. E pra todos os ouvintes aí, é o Geraldo aqui. Falou, peru?
1: Falou, meu amigo. Valeu, obrigado pela audiência, Geraldão de Florão. Daqui a pouquinho, Geraldo, tem a sua moda. Preto, véi. Beleza? Show de bola, vai participando. 43-33-16-40-06. E vai pedindo sua moda.
7: Boa tarde, Renato. Célia Dias de Monte Carlos. Você toca uma música do Rick Renner pra
1: tocar,
7: mim?
1: Vamos tocar.
7: Mãe.
1: Tá bom, é.
7: E ofereço para você, para sua família e para todos os ouvintes, tá? Tchau. Tenham uma boa tarde.
1: Boa tarde, um beijo pra você. Ótima terça-feira. Daqui a pouquinho tem a sua música, beleza? Show de bola, agora são 6:24. E você participa, manda sua mensagem e vai pedindo o seu modão. Show de bola? 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
0: Agora 6:36.
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0: Vardinho!
1: Ô, menino!
0: Ô, menino!
1: Minha mãe tá pedindo a música do Tchau Carreiro Pardinho, Rei do Gado.
0: Rei do Gado.
1: O nome dela é Bem-vinda.
0: Bem-vinda.
1: Beleza, valeu, grande abraço, meu irmão.
0: Valeu, meu parceiro. Alô, alô, bem-vinda. Seja muito bem-vindo aqui no Boteco. Meu amigo, ligadinho com a gente em São Jerônimo da Serra. Ótima terça.
2: Ô, Peruca, você fez aniversário ontem, Peruca?
0: Foi.
2: Você faz aniversário no mesmo dia do Jimmy Cliff?
0: É mesmo?
2: Não é possível, não é possível.
0: Rapaz, parece que é um sinal. Ô, Jefinho, no mesmo dia que o Jimmy faz aniversário, o Peruca faz também? Será que é um sinal?
3: Ô, oh, Perucão, velho, manda uma música aí pra nós, desse querido e... Ao pecado desse homem embora, hein? Rick Renner, hein?
0: Então, meu amigo.
3: O Rick, manda uma música aí. Nem sei o nome das músicas deles, mas manda uma musicona aí caprichada pra nós.
0: Deixa com nós.
3: Manda aí pra você que fez aniversário onde? Pra Maria do Céu, pra Tila.
0: Beleza.
3: A Morena que tá enrolando, já tá braba, hein? Você tá braba comigo, hein? Já faz uns 15 dias que não fala comigo, hein?
0: Por quê, fi? Você aprontou?
3: Rapaz, que é isso? Falou, peruca.
0: Tá de armada, né?
3: Tudo de bom, Deus abençoe. É isso aí. Tchau, obrigado.
0: Valeu, meu parceiro. Obrigado pela audiência, pelo carinho. Ótima noite pra você, Gardinão.
4: Vamos tocar minha música do
0: Vamos
4: José
0: tocar.
4: De Camargo.
0: Vamos tocar,
4: fi. Esperando você tocar.
0: Tá bom, meu amor. Daqui a pouquinho, aguenta só um pouquinho, beleza? Que já já tem a sua moda. Show de bola. Quem tá aqui, tem quem está comigo participando? Pra qual Mateu Português vai conseguir recuperá-lo? Meu amigo ligadinho com a gente, falou peruca do céu. Toca pra nós aí, peão todo tatuado. Manda pro Anderson da equipe 10. Alô, alô, Anderson. Você quer um modão? Essa moda aqui, eu vou tocar pra você então agora. Peão todo tatuado.
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0: Tá aí, moda boa demais, aqui no Boteco.
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0: E nós, tá partindo nessa. Eu volto amanhã às 4 da madruga, acordando galo com muita, mas muita moda raiz. 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Beleza? Quero mandar um grande abraço, meu parceiro Flavinho. Alô, alô, Esmeraldo. Sorte, Esmeraldão, por aí, vamos ver.
2: Fala, meu amigo Piruca, boa noite, como é que você tá? Tudo bem, guri?
0: Tudo
2: eita,
0: certo.
2: Eita, maravilha.
0: Eita,
2: Piruca,
0: rapaz,
2: toca pra nós aí com o Dr. Rick Renner aí, ó. Eu preciso ir embora.
0: Tá,
2: beleza?
0: Bom, show de bola.
2: Alô, tchau, obrigado.
0: Valeu.
2: Pra toda aí a equipe sertaneja.
0: Show de bola.
2: Em memória é o nosso querido Rick aí, falou?
0: Tá bom.
2: Um abraço, irmão, fica com Deus.
0: Valeu, tchau, meu amigo Esmeraldo, obrigado pela audiência, pelo carinho. Hoje o programa foi um pouco cinzento por essa grande perda aí da música sertaneja. E eu vou encerrar com o modão dele. O pessoal pediu pra mim, eu só não vou relembrar quem me pediu. Cara de pau com Rick Renner, beleza? Um dia triste, tá bom? Vai ficar a lembrança das modas boas, beleza? Amanhã às 4 eu volto com o Boteco do Peruca às 4 da tarde e às 4 da madruga com o programa Só Modão, beleza? Um abraço e tudo de bom.

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1: Cantor Rick e mais quatro morrem após queda de helicóptero em Santa Catarina. Destroços foram encontrados no início desta tarde. Temporal deixa mais de 600 famílias desabrigadas e mobiliza força-tarefa em Apucarana. Polícia Civil conclui inquérito sobre morte de jovem em academia em Londrina.
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1: Terça-feira, 22 de setembro. Excelente noite para você. Londrina marca agora 20 graus, 19 graus em Cambé e Rolândia, 21 graus no Vale do Paranapanema e 18 graus em Arapongas e Apucarana. E os destroços do helicóptero com o cantor Rick da dupla com Renner, que desapareceu na Serra de Santa Catarina, foram encontrados no início da tarde desta terça-feira, na região de Santa Bárbara, no interior de Urubici. Cinco corpos foram localizados. Além de Rick, estavam no helicóptero o empresário Bruno Avelar, o videomaker Paulo Soares e o piloto e copiloto da aeronave, identificados pela empresa somente como Antônio e Leopoldo. A aeronave desapareceu na tarde de ontem, após decolar de Porto Belo, no litoral norte, durante a manhã. O destino era São Joaquim, na Serra, em uma viagem de cerca de 190 quilômetros. A região onde os destroços foram encontrados tem áreas que variam entre montanha, planície e mata fechada. A operação de buscas contou com uma aeronave que encontrou os destroços, aproximadamente 40 bombeiros, dois cães farejadores, mais de 10 viaturas e drones com capacidade de identificação térmica. A tenente do Corpo de Bombeiros, Heloísa Batista, traz os detalhes.
2: A equipe do Arcanjo 03 do Corpo de Bombeiros Militar de Santa Catarina estava nas buscas, sobrevoando o local, encontrou a aeronave. Infelizmente, as cinco pessoas que estavam na aeronave estão em óbito. As equipes de solo confirmaram esta informação. Isso, uma queda de aeronave, e a queda dessa aeronave que nós iniciamos as buscas no dia de ontem, a partir das 16 horas e 30 minutos.
3: Em que localidade, comandante?
2: A localidade onde foi encontrada é na região de Santa Bárbara, onde as equipes já vinham por solo fazendo essas buscas.
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1: E o forte temporal que atingiu Apucarana na noite de ontem mobilizou uma força-tarefa municipal para prestar socorro a centenas de famílias afetadas por destelhamentos, alagamentos, quedas de árvores e danos em prédios públicos e privados. Mais de 600 famílias foram cadastradas para receber lonas e outros suprimentos emergenciais. Apesar da dimensão dos prejuízos materiais, não houve registro de pessoas feridas ou mortas. O prefeito Rodolfo Mota informou que as equipes da Prefeitura, Defesa Civil, Corpo de Bombeiros e voluntários atuaram de forma ininterrupta no atendimento à população e na remoção de entulhos. A destruição foi intensificada pelos ventos fortes e a administração municipal apura relatos sobre a passagem de dois tornados pelo perímetro urbano. A Catedral Basílica Menor de Nossa Senhora de Lourdes também sofreu danos e registrou alagamentos. Polícia conclui inquérito sobre morte de jovem academia.
4: O Ministério Público do Paraná denunciou o homem acusado pela morte de Thaisa Marques, 21 anos, pelos crimes de feminicídio e tentativa de estupro. A jovem foi morta a facadas no estacionamento de uma academia em Londrina, no dia 11 de setembro. Segundo a denúncia, o acusado teria atraído Thaisa para dentro da academia sob o pretexto de conhecer as instalações. No local, teria tentado estuprá-la utilizando uma corda e uma faca. A vítima conseguiu escapar e correu para o estacionamento, onde foi alcançada e atingida por diversos golpes. A promotoria aponta que foram identificadas 44 facadas do corpo da vítima. Na denúncia, o MP considera como circunstâncias que podem aumentar a pena do feminicídio o emprego de meio cruel diante da multiplicidade de golpes, além da dissimulação e do uso de recurso que teria dificultado a defesa da vítima. O caso foi parar na delegacia da mulher e a doutora Carla tem mais detalhes.
5: O Gabriel foi indiciado pelo crime de estupro na modalidade tentada e pelo crime de feminicídio, com as causas de aumento de pena pelo meio cruel e também pelo recurso que dificultou a defesa da vítima.
4: Evandro Ribeiro.
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1: E a Vigilância Ambiental de Londrina encontrou 44 focos do mosquito Aedes aegypti durante uma força-tarefa realizada na região central da cidade. Os criadouros foram identificados em 4.079 imóveis vistoriados pelas equipes, o que representa 1,08% das propriedades visitadas. Segundo a Vigilância Ambiental, a ação foi intensificada depois de que o órgão percebeu que uma parcela significativa das notificações de suspeita de dengue envolvia pessoas que trabalhavam na região central, mas moram em diferentes bairros da cidade. Atualmente, Londrina registra uma média de 20 a 25 notificações de dengue por dia, número considerado abaixo pela vigilância, mas que motivou a adoção de medidas preventivas. A força-tarefa começou no dia 14 de setembro, com aproximadamente 50 agentes. Ainda há cerca de 1.200 imóveis que não puderam ser vistoriados porque estavam fechados. Para monitorar essas áreas, a Vigilância Ambiental também utiliza drones em locais onde o equipamento pode ser empregado. Os moradores que não estavam em casa no momento da visita dos agentes podem solicitar uma nova vistoria pelo telefone 0800-400-1893. Tempestades surtem mortos e desaparecidos.
6: Pelo menos 2 pessoas morreram e 3 estão desaparecidas em consequência da tempestade que atingiu várias regiões do Rio Grande do Sul. De acordo com o balanço da Defesa Civil, 119 municípios reportaram algum tipo de dano durante o temporal. Uma das vítimas é uma adolescente de 13 anos. O carro em que ele estava, com 2 pessoas que ainda não foram encontradas, foi arrastado em uma correnteza na Serra Gaúcha. Um senhor de 70 anos também morreu a ser atingido por fios que estavam caídos nas ruas de Pelotas. Para esta terça, está previsto chuva, mas em menor volume. O estado deve contar com queda nas temperaturas. Em Santa Catarina, a chuva deixou vários estragos também. Várias regiões registraram alagamentos, quedas de árvores e deixaram famílias ilhadas. Na região praiana, o avanço do mar e as ondas fortes caracterizaram a ocorrência do chamado tsunami meteorológico. Cerca de 15 cidades precisaram de ajuda das autoridades. Em Criciúma, a prefeitura decretou o estado de emergência. No sudeste, o alerta é para hoje no Rio de Janeiro, que já sofre com os ventos fortes. No início da manhã, a cidade já contou com voos cancelados e queda de um poste na zona sul. As autoridades orientam as pessoas a ficarem longe de árvores e estruturas. Da redação, Norberto Notari.
1: E o Paraná entra nos próximos meses sob atenção reforçada para os novos episódios de chuva volumosa. Além dos temporais pontuais, especialistas alertam que o maior perigo está na sequência de dias chuvosos, que encharca o solo e eleva o risco de alagamentos, enxurradas, deslizamentos e até isolamento de comunidade. E o alerta não termina quando a chuva para. Com o solo saturado, o risco pode permanecer e até aumentar. A doutora em geografia, pesquisadora de mudanças climáticas e professora da Uninter, Larissa Warnavin, explica por que o acúmulo de chuva ao longo de vários dias preocupa mais do que um único temporal.
7: Eu acredito que a gente possa trabalhar com a ideia de que essa chuva da última semana não deve ser analisada apenas pelo volume registrado num único dia, e sim pelo acúmulo de chuva ao longo dos vários dias. Aqui em Curitiba e na região metropolitana, a gente teve uma sequência de ventos que deixou o solo bastante encharcado, e isso reduz a capacidade de infiltração da água e faz com que novos episódios de chuva intensa escoem mais rapidamente para os rios e para as áreas mais baixas em geral. E isso aumenta o risco de alagamentos, inundações, enxurradas e deslizamentos.
1: Os dados reforçam o cenário de atenção. Segundo o CIMEPAR, o Paraná deve registrar maior frequência de períodos com chuva acima da média até o início do próximo ano, sob a influência do El Niño.
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8: Clubes da Série A e B aprovaram redução do limite de estrangeiros relacionados por partida no futebol brasileiro a partir de 2027. Hoje, cada equipe pode relacionar até 9 jogadores estrangeiros por jogo. A nova regra prevê uma redução gradual. O Internacional avalia Jair Ventura e não descarta pagar a multa rescisória do treinador junto ao Vitória. O nome agrada nos bastidores do Colorado, inclusive entre pré-candidatos à presidência, e é visto como uma possibilidade de projeto para 2027, até mesmo em caso de rebaixamento. Grêmio avançou nas negociações por um novo patrocinador master. A empresa seria do setor farmacêutico e a CIMED aparece nos bastidores como uma das possíveis parcerias. O acordo em discussão teria 5 anos de duração, com pagamento de 40 milhões por temporada e cerca de 200 milhões de reais no total. Gonçalo Plata foi cortado da convocação da seleção do Equador para a data FIFA. O atacante do Flamengo apresentou uma lesão muscular funcional na região posterior da coxa e ficará fora dos próximos compromissos da equipe equatoriana. Agora, Plata seguirá em tratamento para se recuperar do problema físico. Com as informações do futebol brasileiro, Augusto Galindo.
0: Previsão do tempo.
1: Noite de terça-feira de instabilidade. Na quarta-feira, o céu permanece com muitas nuvens no leste, parte dos Campos Gerais e no norte em função do ingresso de umidade do oceano. Pode garoar por alguns momentos, mas a previsão a partir de amanhã é de estabilidade em todo o estado do Paraná. A máxima na região de Londrina deve ficar na casa dos 21 graus.
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1: 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Da redação, Darcio Campos.
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9: 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Boa noite pra você, minha amiga. Boa noite, meu amigo.
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9: Conte-me tudo e não esconda nada. Bem, você estava muito bem, Cobra News, informação para você. Antes, o Peruca fez festa aqui na Cobra FM.
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9: Super terça-feira, 22 de setembro, ano é 2026.

0: A festa começa na noite é nossa.
1: Eu acho que você tem que mandar aquela mensagem. Mas manda o que tá no seu coração.
2: Porque se fosse eu falaria mais ou menos assim.
3: Ei, boa noite. Antes de te bloquear, eu só vim te dizer que a partir de hoje pode tocar o terror, fazer o que quiser fazer. 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
1: Não, apaga.

0: Eduardo Costa. Ela é demais aqui na nossa programação. Toneladas de Paixão, né? Eduardo Costa. Olha, eu falei com o Hamilton. O Hamilton foi muito tempo empresário aí do Rick Renner. Falei também com o Silvio, que foi assessor muito tempo aí do Rick Renner, Guilherme Santiago, Daniel. Muito triste, hein, meu amigo Silvio?
1: É, meu amigo. Complicado, hein, sucesso?
0: Muito complicado, hein?
1: Caramba, que fatalidade, hein? Que terrível, né, velho? Deus o receba lá, cara. Puta, um grande amigo, um grande talento, um artista muito bom. Porra, nossa música vai ficar desfalcada aí, cara. Muito. Deus o receba. Um abraço, sucesso. Uma coisa é certa. Vai reviver as parcerias lá no céu, lá, cara. Ele e o João Paulo eram parceiros de composição, né? Caramba, bicho.
0: Muito triste. Obrigado aí, o Hamilton. Obrigado, Silvio, né? Além de ter trabalhado com o Rick Renner, grandes amigos aí, da família, do Rick. E eu tive o privilégio, né, de conhecer aí a dupla Rick Renner. E o pessoal me chamava de Rick, né? Que eu parecia um pouquinho, me lembro. Quando eu trabalhava na Cultura, eles foram na Cultura. Depois a gente viajou junto também. É uma grande perda. Me lembro que uma vez eu fui na TV, a gente saiu de Londrina, que de Londrina até Cornélio Procópio. Eu, Teodoro Sampaio, finado Juliano César, vários artistas, né? Tinha show lá em Cornélio. Aí eu cheguei na TV com os artistas, até o pessoal confundiu achando que eu fosse o Rick. Na época até tinha um pouquinho, né? O pessoal me chamava aí de Rick. Lamentável, né? Então são as histórias que vão ficar pra sempre, né? E as músicas dessa grande dupla aí, Rick Renner. Uma grande perda no mundo da música. Agora 7h26, eu quero agradecer você que já está participando aqui da nossa programação. E a gente vai com essa música que eu acho linda, linda, linda, linda. Ela é demais. Rick Renner, na Cobra FM.

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0: assim.
1: Mumuzinho aqui na Noite Nossa. Boa noite pra você. Seja bem-vinda, seja bem-vindo. Muito obrigado a você que tá mandando aqui a sua participação. Valeu, continue participando. Tá valendo aí um Pix de duzentão. Pode cair na sua conta numa parceria com a Ótica Lux. A gente tá comemorando os 25 anos aí da Ótica. Participe então aí comigo, vai. 33 16 40 06. A noite é nossa, seja bem-vinda, seja bem-vindo.
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1: Agora 7h35.

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4: Continue participando aqui comigo da Noite é Nossa, 3316-4006. 4336-4006. Participa aqui, você faz a festa comigo nesta noite legal de terça-feira. Valeu pelo rádio ligado, abraço da 107.

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2: E aí, como é que você tá? Ótima noite, hein? Que o Papai do Céu abençoe muito você. Muito obrigado pela amizade, pelo rádio ligado. Valeu, hein? Agora tem Luan Santana e Luísa Sonza. Coração Cigano.

0: Maravilha de música, Jorge Mateus, Onde Haja Sol, aqui na 107. Um abraço aí pro Marcelo de Londrina, acompanha aqui a nossa programação. A Rose de Bela Vista do Paraíso, Débora Rodrigues também acompanhando com a Yasmin. Toda a galera aí na família, hein? Valeu. Tudo de bom, Sueli Rodrigues, Yasmin, a Anne, o Dé, família top demais, né? Que o Papai do Céu abençoe muito vocês, muito obrigado aí pelo carinho, muito obrigado aí pela amizade. Continue participando aqui no 3316-4006. Quem mais está por aqui? O Carlos também está acompanhando a nossa programação, muita luz no seu caminho. Muito obrigado aí pelo rádio ligado. A Vanessinha também, de Arapongas, participa aqui. A Neuza de Cambé tá com o rádio ligado. Valeu, Neuza. Aquele abraço para você. Muito obrigado aí. Todo mundo tá mandando um salve. Tá participando aí, ajudando aqui a gente fazer a programação. Muito obrigado aí pelo carinho. Muito obrigado aí pelo rádio ligado. Continue participando no 3316-4006. 8 para as 8.
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3: A legislação eleitoral determina que partidos e federações reservem pelo menos 30% e no máximo 70% das candidaturas para cada gênero nas eleições proporcionais. No entanto, dois dos 30 partidos não atingiram essa cota nas eleições deste ano. Os casos mais críticos são do PCB, partido do candidato à presidência Edmilson Costa, e do PRTB, partido de Pablo Marçal. O PCB registrou apenas 5 mulheres entre 24 candidatos, o equivalente a 20,8% do total. Já o PRTB lançou 2 mulheres entre 12 candidaturas, alcançando 16,7%. Com as informações das eleições 2026, Darcio Campos.
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28: Boa noite para você que ouve a gente, valeu pela preferência.
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28: A noite é nossa, super noite de terça-feira. Seja bem-vinda, seja bem-vindo. Eu já vou preparar para você aqui as músicas mais tocadas, as mais pedidas em todo o Brasil. Só música top para você, uma melhor do que a outra. Tô preparando para você aqui as músicas mais tocadas, as mais pedidas nas rádios e em todas as plataformas do Brasil. Aqui você fica sabendo quais músicas fazem sucesso em todo o Brasil. É uma melhor do que a outra. 107.1 e as músicas mais pedidas, as mais tocadas nas rádios em todas as plataformas digitais. Enquanto isso, você pode ir participando aí no 33 16 40 06. Participe aqui da nossa programação. Eu agradeço aí o seu rádio ligado. E vem música top, vem aí a Paulinha Fernandes com a participação da Simone Mendes. Aqui na noite é nossa, Paradão de Sucessos.
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aqui na nossa programação, João Bosco e Vinícius e Hugo e Guilherme, ancorado. Boa noite pra você, minha amiga Elza de Cambé, Jorge. Gente boa demais, né? Nossa senhora, seres humanos maravilhosos, ouvindo aqui a nossa programação. Grande abraço, quem mais tá comigo aí? Abraço também pra Joana, Luiz Brito. Boa noite, boa noite, boa noite. Valeu pelo carinho, tudo de bom. 33 16 40 06, para você participar aqui da nossa programação. Seja bem-vinda, seja bem-vindo. Prazer ter você aqui na 107, terça-feira, noite gostosa. Bora aí! Festa, alegria e muita música. Ah, lembrando que você participa aqui, tá valendo, né? 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A luz dos seus olhos. Boa sorte para você. Felipe Rodrigo, ignora.

As mais pedidas, as mais tocadas aqui na Cobra FM. Seja bem-vinda, minha amiga, seja bem-vindo. Abraço pro Vinícius na capital São Paulo. Adoro acompanhar o nosso trabalho. Adoro ouvir aqui a Cobra FM. Aqui a gente toca de tudo, né? Aqui você tem um amigo, um campeão em cada horário, todo mundo fazendo seu trabalho aí com muita competência e atendendo você. Você pede, a gente toca aí, né? A gente faz a programação junto com você, com a sua participação, com o seu carinho, com a sua amizade. Obrigado, Vinícius, na capital São Paulo. Papai do céu, abençoe muito, muito, muito você e toda a sua família. Obrigadão aí! Aqui a música não para, as melhores estão aqui na nossa programação. Coisa boa, né? Você ter amizade. O mundo hoje tá tão complicado, né? O ser humano tá tão complicado hoje. E eu quero agradecer também aí a Simone, que tá ouvindo a nossa programação. Obrigado, Simone. Deus abençoe. Vamos viver aí cada minuto com muita intensidade, com amizade, com alegria, com amor, com respeito, né? Um respeitando o outro. Fred Fabrício, você não cuidou.

0: Amado Batista. O Amado Batista com o Gustavo Lima, com o embaixador Alucinação. Muito bem, a gente finaliza aí nas mais. Um abraço aí pra Sueli Rodrigues. Um abraço aí pro Valmir também acompanhando a gente. Boa noite, Valmir, tudo bom? Papai do Céu abençoe você. Sueli, obrigado aí pelo rádio ligado. Yala, tá todo mundo aqui na 107. Você que tá participando aí, pedindo música, eu vou atender você aqui no Toca Aí Sucesso. 33-16-40-06 para você participar aqui da nossa programação.
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0: 8:28.

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0: Olá, boa noite, Valmir, obrigado aí pelo carinho, vou preparar aqui, já preparei a música Mãe com Rick Renner para você. E vai ser a segundinha aqui do bloco. O Latinão também queria uma dor, né? Boa noite, meu amigo, sucesso também. Quero ouvir uma música com Rick Renner. Nós tropica, mas não cai. Essa música marcou bastante, hein? Um abraço pra você. Ele é de Sertanópolis. Obrigado pela sua participação. Vamos ver se eu consigo encaixar aqui, né? Quem mais tá por aqui? Edneia, boa noite. Obrigado pelo carinho. Boa noite, meu amigo. Tá ouvindo aqui. Boa noite, sucesso. Acompanhando você aqui nesse momento. Tô no trabalho. Quem que é o amigo aqui? Clodoaldo Pereira dos Santos. Ainda tá no trabalho ou Clodoaldo? Já saiu? Um abraço pra você, obrigado pelo carinho, tá bom? Grande abraço aí pro Clodoaldo, tá com o rádio ligado, trabalhando gostoso, né? Trabalhar ouvindo o rádio ligado. E você que tá em casa também ouvindo o rádio é gostoso, né? O rádio é companhia, viu, gente? O rádio é amizade, gostoso, né? A gente precisa de amizade, isso é bom demais. Eu agradeço aí o Clodoaldo. Agradeço o Valmir, agradeço a Edneia de Cambé, agradeço, tem mais aqui, tá participando também, boa noite. A Lucimara também tá mandando um salve, o João Batista de Alvorada do Sul tá mandando aqui, tá participando, valeu, todo mundo tá mandando aqui, tá participando, eu agradeço, né? Obrigado a Maristela, que legal, hein? Obrigado, Saulo, obrigado, valeu pelo carinho, quem mandou aqui também, deixa eu ver aqui. Obrigado, viu? Não consigo encontrar o nome aqui, mas eu agradeço aí o Rádio Ligado à Companhia. Tem mais participação? Vamos nessa. Boa noite, Luísa do Francisquini. Manu, acompanho aqui a nossa programação, nosso muito, mas muito obrigado. Toca aí, sucesso!
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0: Toca aí. Vamos nessa! 33-16-40-06, a noite é nossa. Toca aí, sucesso!
22: Opa, sucesso!
0: Oi!
22: Conte-me tudo e não esconda nada.
0: Tá bom.
22: O sucesso!
0: Oi!
22: Manda aquela moda assim pra nós, assim, ó.
0: Qual que você quer?
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0: rapaz.
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0: Tá isso,
22: para
0: assim.
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0: Essa moda é boa, hein?
22: Mas essa moda pra nós, sucesso!
0: Beleza!
22: Boa noite!
0: Boa noite! Tá aí! No clima, né? Boa noite! Jaine!

Tá aí, música linda, né? Atendendo o Valmir, obrigado pela participação. Tudo de bom pra você. 107, muita música, sua participação aqui na noite é nossa. Quero mandar um abraço. Ô Latinão, não sei se você vai me ouvir depois da Voz do Brasil, 10 horas, tá me ouvindo? Aí eu toco a sua música depois da Voz do Brasil aí, mais uma do Rick Renner. Tá me ouvindo, ô Latinão? Consegue me ouvir aí? Abraço pra você, muito obrigado aí pela sua participação. Valeu pelo rádio ligado. 3316-4006 para você participar aqui da nossa programação. Participe aí. Agora tem para você Daniel na nossa programação aqui. Eu trago para você Meu Maior Sucesso é Você.

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0: Daniel. Grande Daniel, passando por aqui na Noite é Nossa. Meu maior sucesso é você. Linda essa canção. Tá chegando a Voz do Brasil? A Voz. A gente se fala aí daqui a pouco após a Voz, tá bom? Beleza? Então aquele abraço pra você. Tudo de bom, obrigado aí pelo rádio ligado. Cobra FM 107.1 até daqui a pouquinho, né? Após a Voz. Oito para as nove. 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